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1: Nove horas.
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1: Olá amigos, eu sou o Sidney Ferreira e o Jazz Livre está começando aqui pela sua Rádio MEC. O Jazz Livre é sua faixa diária, de segunda a sexta, com o melhor do jazz e do instrumental contemporâneo. Coleman Hawkins, o pai do sax tenor, revolucionou o instrumento com seu som poderoso e expressivo. Moonglow ganha com ele uma interpretação profunda, quente e cheia de sentimento. Abrimos Jazz Livre com Coleman Hawkins, a música de Ed DeLange, Will Hudson e Irving Mills, Moonglow. 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
1: Ouvimos Mojo com Booker Irving, a música do próprio Irving. Antes ouvimos Coleman Hawkins com Moonglow. Tudo bem com você nesta sexta-feira? Muito bom ter a sua companhia nesta noite aqui no Jazz Livre, viu? E lembrando a você, o nosso WhatsApp está à sua disposição. 21-DDD-99710-0537. Abraços para o Ronaldo Viana, de Itaipuaçu, Itamar e Marinete Santos, de Itaboraí, Marcos Miranda, de Campo Grande. Abraços também para o Paulo César, do Fonseca, em Niterói, Paulo Silva, do Engenho Novo, Teca, que nos ouve de Santa Catarina. Abraço também para o Walter dos Santos, de Realengo, e para o Rodrigo Vieira Friaça, de Niterói. Jeffrey Watts é um dos bateristas mais respeitados do jazz contemporâneo. Com potência, precisão e grande musicalidade, ele compõe e lidera grupos de altíssimo nível. Vamos ouvi-lo aqui na música do próprio Jeffrey Watts, The Impeller. 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
1: Esse foi Joe Ross, a música do próprio Ross, Is It Love That Inspires You? O Joe Ross é um dos vibrafonistas mais talentosos da nova geração, traz um som lírico, moderno, que tem conquistado o mundo do jazz contemporâneo. Antes ouvimos Jeff Tane Watts com Dane Pollard, música do próprio Jeff Tane Watts. Abraços neste bloco, começando aqui pelo meu grande amigo, grande cantor, João Senise, no engarrafamento na BR-040, curtindo Jazz Livre. É isso, João, paciência no engarrafamento. Que bom ter sua companhia, um grande abraço, viu? Saudades do amigo. Abraços também para o Sérgio Henrique, de Aldeia Velha, comemorando 43 anos de formatura. Grande abraço, Sérgio. Parabéns pelos 43 anos de formatura, viu? Tudo de bom para você, amigo. Um abraço também para a Lilian Carneiro, de Icaraí. Obrigado pelas mensagens sempre carinhosas, viu, Lilian? Abraço também para o Clemilson Carneiro, de Belfort Roxo, Antônio Lima, da Bahia, Andréa Brum, de Marechal Hermes, Nelly Machado, de Caraguatatuba, em São Paulo. Abraços também.

Também para o Antônio Joaquim, Adelaide do Catete, que mandam abraços para o Luiz Carlos Moraes da Tijuca, abraços para o Fábio Costa de Rio das Ostras, nos ouvindo com a amiga Mara, seu irmão Fernando, a tia Andréia. Obrigado pela companhia de vocês, viu, Fábio? Quem mais aqui? O Ronaldo do Morro da Conceição, que manda abraços aos amigos Lúcia e Maurício, flautistas de Laranjeiras. Abraço também para o Alessandro Dutra, da Praça da Bandeira, João Paulo, da Tijuca, Tony Cioca, de Itaipu. Abraços a todos, obrigado pelas mensagens sempre carinhosas, viu? O Tony Cioca manda um abraço para o pessoal da garagem Itaipu. Matthew Whitaker é um pianista cego, jovem, talento, de enorme talento, virtuosismo. Aliás, o Matthew Whitaker esteve no Rio das Ostras Jazz e Blues Festival, acho que há uns 2 anos atrás, e fez um showzaço no Rio das Ostras. Uma simpatia também, além de grande músico, grande talento. E a música que vamos ouvir do Django Railway mostra sua capacidade de criar atmosferas sofisticadas e cheias de emoção. Vamos ouvir então Matthew Whitaker. 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
1: Essa foi Back Home Feeling com Kuba Wycheck, a música do próprio Wycheck, que é um saxofonista e compositor polonês de grande criatividade. Ele traz um jazz contemporâneo e combina energia e lirismo. Uma bela mostra da sua musicalidade, ouvimos aqui em Back Home Feeling. E antes tivemos Matthew Whittaker com Overcoat. Nosso WhatsApp, DDD 21 99710-0537. Abraços neste bloco para o Rodrigo Ferraz, de Brasília, Distrito Federal. Também para o Manuel José Tuller, do Salgueiro, em São Gonçalo. Abraços para o Sordi Ronsetti, de Saquarema, recebendo amigos que vieram da capital para curtir o final de semana lá com o Sordi. Abraço a todos aí, Sordi. Obrigado pela companhia. Espero que estejam curtindo o Jazz Livre, que se tornem ouvintes assíduos aí. Aproveito para lembrar que o Jazz Livre vai ao ar de segunda a sexta, sempre às 9 da noite, viu? Pela Rádio MEC. Grande abraço a vocês aí em Saquarema. Abraço também para o Ivan Santos, de Campo Grande. Joey Lovano é um dos grandes saxofonistas da atualidade. Com uma técnica impecável e enorme versatilidade, ele continua expandindo as fronteiras do jazz. Pitágoras, de Dave Douglas, ganha com ele uma interpretação poderosa. 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

Essa foi Jazmy Ahern, a música da própria Jazmy Ahern, Free Your Mind. Antes ouvimos Joey Lovano com Pitágoras. É isso, o Jazz Livre de hoje vai chegando ao fim. Agradecendo a sua audiência, sempre muito importante para nós. E lembrando a você que está nos ouvindo pela primeira vez, Jazz Livre ao ar de segunda a sexta, sempre às 9 da noite pela Rádio MEC. Abraços finais de hoje vão para o Kleber Daia, de Itaipu. 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Se você ficar sabendo de tudo que acontece na Rádio MEC, especial no Jazz Livre, tem uma aba lá, Jazz Livre, você ouve, assiste programas que já foram ao ar, fica sabendo das novidades, enfim. Vale muito a pena você seguir o nosso perfil, @RadioMEC. O Jazz Livre tem produção de Anderson Domingos e Carlos Soca, sonoplastia de Silas Mendes e coordenação de programação de Rodrigo Soprana. Eu sou o Sidney Ferreira, espero que você tenha gostado do programa de hoje e a gente se encontra certamente no próximo Jazz Livre. Um ótimo final de semana para você. Tchau!

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6: 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Obras de nomes como Cildo Meirelles, Anabela Geiger, Carlos Vergara, Valtércio Caldas e Lenora de Barros dialogam com produções contemporâneas. A exposição fica em cartaz na Anitta Schwartz Galeria de Arte, na Gávea. Do Rio de Janeiro, Jansen Campos para a Rádio MEC, clássica e atual.
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3: Pão de Açúcar e suas belezas. Já visitou? É um dos cartões postais mais famosos e mais visitados do Rio. O passeio de bondinho até o topo da montanha oferece uma vista deslumbrante da Baía de Guanabara e da cidade. Um bom lugar para apreciar a paisagem. 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
10: Duas horas e 3 minutos.
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10: Boa noite, está começando Todas as Bossas, o melhor programa de jazz, de música instrumental brasileira, de bossa nova, enfim, de balanço, de swing. Eu sou Pedro Pontes e conto com a companhia de vocês, com a audiência de vocês, até às 11 da noite. E nós começamos com o sax de Nivaldo Ornelas e o piano de Ricardo Leão, para a música de Milton Nascimento e Ronaldo Bastos, Cais.

0: Você ouviu Majestic, de Kim Ribeiro, na interpretação do próprio Ribeiro, grande voz, né? E a primeira, o sax de Nivaldo Ornelas e o piano de Ricardo Leão, para a música de Milton Nascimento e Ronaldo Bastos, Cais.
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0: Nós seguimos aqui com Aquilo Del Nisso, música de Beba Zanettini, Fábula.

0: Dalila, e abrindo o bloco, aquilo del Nisso de Beba Zanettini, Fábula.
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0: Nós seguimos aqui para a música sensacional de João Donato, Arrana, interpretação de Alma Thomas.

0: Você ouviu Chico Costa e Alexandre Santin para a música de Caetano Veloso, Dom de Iludir. E abrindo o bloco, Alma Thomas para a música de João Donato Arran.
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0: Nós seguimos aqui com a canadense Madeleine Perrot.

0: Você ouviu a orquestra de Duke Ellington na música de Billy Strayhorn, Midriff. E a primeira, Madeleine Perrot, para a música de Lillian Green, Hello Baby.
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0: E seguimos com Rodrigo Lessa.

0: Você ouviu o Rodrigo Lessa, música do próprio Lessa, na Gafieira do Moura. E agora nós tivemos um timaço aqui interpretando Cailá, Café de São Paulo, da extraordinária Chiquinha Gonzaga, essa pioneira do início do século XX, né? Olha só que timaço que interpretou essa música. Thalita Pérez ao piano, acompanhada por Henrique Cazes no cavaquinho, Marcelo Gonçalves no violão e Beto Cazes no pandeiro.
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0: Seguimos então com o genial, o eterno, o imortal Quincy Jones.

0: Você ouviu Valmar Amorim, música de Alcir Pires, Vermelho e Pedro Caetano, Sandália de Prata. E a primeira, a sensacional Gana, de Ernie Walks, para o arranjo de Quincy Jones, o maior, o eterno maestro Quincy Jones, produtor de tantos, né, como Michael Jackson. Muito bem, todas as bossas desta sexta-feira está terminando. Eu sou Pedro Pontes. Desejo a todos vocês, ouvintes da Rádio MEC, um excelente fim de semana e conto com a companhia de vocês na segunda-feira, às 10 da noite, com todas as bossas, é claro. Um forte abraço e até segunda.
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2: Não quero mudar você, nem mostrar novos mundos. Pois eu, meu amor, acho graça até mesmo em clichês. Adoro esse olhar blasé, que não só já viu quase tudo, mas acha tudo tão déjà vu, mesmo antes de ver. Só proponho alimentar seu tédio. Para tanto, exponho a minha admiração. Você, em troca, cede o seu olhar sem sonhos à minha contemplação. Adoro, sei lá porquê, esse olhar meio escudo que, em vez de meu álcool forte, pede água Perrier.
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5: Às 23h01.

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0: Elisete canta Vinícius e Moacir Santos, registro de 1963. Na década de 1960, Moacir grava o LP Coisas, tema desse programa, segundo de uma série em homenagem a Moacir Santos. Andréa Ernst Dias contou essa história em seu livro Moacir Santos ou Os Caminhos de um Músico Brasileiro. Andréa, Vinícius de Moraes reverencia o Moacir no fim do seu Samba da Bênção e fala da multiplicidade do maestro, que não é um, é tantos. Conte um pouco sobre esses tantos trabalhos de Moacir na década de 1960.
1: A atividade do Moacir Santos já era muito intensa, sempre foi muito intensa desde o período que ele ingressou na Rádio Nacional. Durante a década de 50, ele passou um breve período também em São Paulo, na TV Record, trabalhando a orquestra, recuperando aquela orquestra. Ele reencontrou o Guerra Peixe, fim dos anos 50. De volta ao Rio, ele retoma suas atividades na Rádio Nacional. Também começa a atuar como diretor musical em várias situações, desde teatro de revista, assistente do Ari Barroso na gravadora Copacabana, diretor de orquestras, arranjador. Principalmente a década de 60, ele já tinha se tornado, então, o grande professor ao qual as pessoas acorriam. Os músicos populares, assim, de pouca formação, acorriam ao Moacir Santos para poder beber daquele conhecimento que ele tinha sedimentado com seus professores, os grandes mestres, Kohlreuter, Krenek, Guerra Peixe. Naquela época, os músicos profissionais iam estudar, então, nas palavras do Baden-Powell, música superior com ele. Eu vou ler aqui um pouquinho das palavras do Baden. Moacir era um professor sensacional, meio metafísico. Explicava a harmonia, os intervalos entre as notas, as dissonâncias, usando como exemplo as estrelas. Fui estudar com ele essas sabedorias. Ficamos muito amigos e, por causa dessa amizade, ele começou a me mostrar as composições que fazia no piano e não mostrava a ninguém. Tocava para mim as músicas e dizia: olha essa coisa que eu fiz, escuta essa outra coisa. As composições não tinham nome, foi então que ele resolveu batizá-las.

batizá-las de coisa número um, coisa número dois, etc. O depoimento do Baden resume bem essa atuação do Moacir. O encontro do Baden Powell com o Vinícius levou o encontro do Vinícius com o Moacir, que por sua vez já tinha tido seu encontro com o Baden. E nessa troca aí de músicas e audições, eles então se constituíram parceiros, o Moacir e o Vinícius de Moraes. Nisso eles compuseram algumas canções que estão muito bem registradas e lindamente registradas pela voz de Elisete Cardoso, num LP muito importante de 1967, chamado Elisete Canta Vinícius e Moacir Santos, no qual o Moacir Santos arranja todo o disco e mostra suas parcerias de canções com o Vinícius de Moraes. Então é uma coisa bastante curiosa também notar que ele já começa então a abordar as canções, a adotar canções para o seu repertório de compositor.

0: Lembre-se de Moacir Santos e Vinícius de Moraes, na interpretação de Elisete Cardoso.
1: Velho lugar chamado Flores.
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0: Moacir, professor de tantos, traduzia a música superior, como chamou Baden, para os seus alunos mais próximos ao universo da música popular. Andréia, você fala em seu livro que ele criou o seu próprio método para fazer essa, digamos, tradução.
3: Sim, o Moacir foi professor de muita gente, principalmente da turma da Bossa Nova, que estava explodindo aí nos inícios dos anos 60. Até o Ricardo Cravo Albim cunhou um título para ele como patrono da Bossa Nova, justamente por essa atuação como professor. E o Moacir dizia que ele era uma espécie de coqueluche na época, todo mundo queria estudar com ele. O Ronaldo Bosco, o Menescal, João Donato, Nara Leão, o próprio Baden, Peri Ribeiro, até o Nelson Gonçalves também foi aluno do Moacir Santos, o Carlos José, cantor, as meninas do quarteto em si, recém-chegadas da Bahia, entre os instrumentistas o Paulo Moura, o Chiquito Braga, o mestre Marçal, sambista, Chico Batera, justamente por ele fazer muito bem essa ponte entre os ensinamentos eruditos e a sua vivência na música popular. Ele era um professor ao qual as pessoas podiam acorrer e ele tinha domínio, então, justamente de como abordar esses pontos musicais para os seus alunos. Sendo ele um cara muito sistemático, ele abordou também os ensinamentos através de seus próprios métodos, né? O principal deles é o que a gente conseguiu detectar aqui, conversando com vários ex-alunos, são os ritmos MS, que constam, né, do acervo do Moacir Santos. Então, desde essa época, nos cadernos de alunos dessa época, como o Carlos Gomide, que é um médico, me cedeu esse material, que eu agradeço a beça a ele. Os ritmos MS, então, são pequenos padrões rítmicos bem simples e que, agrupados entre si, eles podem gerar o ritmo de uma própria melodia. Coisa bem simples, mas de fácil entendimento e de muita eficácia.

0: Ele também usou, aplicou esses ritmos MS nas próprias composições. Uma delas, que você mencionou no livro, é a coisa número 10. Você trouxe aqui uma faixa do LP Luiz Cláudio Entre Nós, que tem arranjo do Moacir, gravando exatamente essa coisa número 10. A gente podia ouvir?
1: Acho bacana comentar a participação do Moacir Santos nessa faixa, tocando piano. Moacir Santos arranjou essa faixa para o Luiz Cláudio. O Luiz Cláudio era um cantor, arquiteto, e eles eram muito amigos. Uma pessoa que tinha uma proximidade muito grande com o Moacir, dono de uma voz maravilhosa também. Essa faixa, ela também é posterior ao disco Coisas, mas ela mostra muito bem a limpidez dessa composição.

0: De Moacir Santos, coisa número 10, gravação do LP Luiz Cláudio Entre Nós.
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0: Você está ouvindo o segundo programa de uma série dedicado à vida e obra de Moacir Santos, com seleção musical e apresentação de Andrea Ernest Dias, autora do livro Moacir Santos ou Os Caminhos de um Músico Brasileiro. Andrea, falávamos de combinações rítmicas que Moacir ensinava a seus alunos e também do uso dessas soluções rítmicas, os ritmos MS, em muitas de suas composições. Uma dessas foi a coisa número 5, também conhecida como Nanã. Nanã é uma das músicas mais gravadas de Moacir, ganhou letra, inclusive. Você podia contar um pouquinho por quantas gravações passou Nanã? Acho que não dá pra gente fazer um inventário geral, mas porque foram muitas e continuam sendo.
1: Nanã é, sem dúvida, a música mais conhecida do Moacir. Ela vai... Pessoas do jazz gravaram, músicos instrumentistas gravam. Ela é uma música que se presta a muitos arranjos, né? É uma música muito sucinta e que diz muita coisa, né? Nessa sua forma concisa de fazer música. É, em duas partes, enfim, uma harmonia bastante elaborada, apesar de parecer simples, ela tem todo um conhecimento por trás. E essa música é curiosa porque ela faz parte tanto de trilhas sonoras como no filme Ganga Zumba. É um tema que a gente não consegue muito localizar a data de composição, apesar da gente situar ela mais ou menos aí no período do encontro com Vinícius de Moraes, né? E o próprio Vinícius chegou a fazer uma letra. Nessa época também a Cleonice também era um pouco mais ligada ao universo místico afro-brasileiro. E o Moacir já tinha essa entidade Nanã como algo importante na sua vida. O mito da mãe, o mito da fertilidade, o mito do renascimento, enfim, são todos os aspectos bastante caros ao Moacir, né? A letra de Vinícius de Moraes, ela foi recusada pelo próprio Moacir, porque ele achou que era a Nanã do Vinícius de Moraes era muito sensual, não tinha nada a ver com o que ele imaginava da sua Nanã. Finalmente, ela ganha uma letra depois do Mário Teles, que constrói essa letra de Nanã bem dentro do arquétipo do orixá Nanã. E finalmente ele assume essa letra.

Coisa número 5, Nanã, de Moacir Santos, com letra de Mário Teles, na interpretação de Mário Teles e arranjo de Moacir Santos.

0: em Moacir Santos ou Os Caminhos de um Músico Brasileiro, Andréa Ernst Dias descreve o surgimento de uma cena musical, de um novo ambiente, nos anos 1960, ambiente em que se desenvolve o samba jazz. Andréa, você pode contar um pouquinho pra gente que ambiente é esse e por que que ele é tão representativo para esse surgimento de um novo estilo musical?
1: Então, esse novo estilo musical, ele é diretamente ligado a uma nova condição profissional dos músicos, né? Com o fim dos cassinos, das grandes orquestras, então os músicos ficaram restritos a grupos menores para poder atuar, então, no tipo de boates e nightclubs que surgiam como oportunidade de trabalho. Então, espaços menores, grupos menores, mas já vinham com toda essa tradição do jazz, das orquestras do cassino que tocavam jazz com toda a influência das big bands americanas e o espaço para improvisação que eventualmente existia e esse permaneceu. Então, o espaço para improvisação é o espaço da criação, é o espaço da afirmação de identidades musicais, né? É o espaço onde você mostra de fato quem você é, com virtuosismo, suas ideias, né? Essa troca que ficou bastante registrada, conhecida aí pelos historiadores também como esse tempo do samba jazz, né? Esse trânsito entre os músicos que já tinham esse linguajar mais jazz.

Além de músicos, os produtores fonográficos, que selecionaram grupos importantes para registros. Bossa 3, o Sexteto Bossa Rio, Copa 5, os Cobras, os Sete de Ouros do Maestro Darcy da Cruz, o Samba Trio, o Tamba Trio, os Copacabanas, né, que a gente já ouviu do Kuntz. Um ambiente muito ligado ao jazz, um ambiente da noite. O Moacir, ele não tinha tempo de circular na noite, com a quantidade de trabalho que ele assumia, né, entre arranjos e direções musicais, enfim. Ele não era um cara da noite. E também ele prezava muito esse espaço para ele poder continuar se alimentando aí de conhecimentos, sendo um cara que nunca parou de estudar, né? Então, a noite não combinava muito. Eventualmente, numa festa ou outra, na casa de Vinícius de Moraes, e na casa do Luiz Cláudio, na casa de outros amigos, né? O Moacir aparecia. Mas ele comparecia com os arranjos, né? E Nanã, então, foi muito gravada nesse período pelo Edson Machado, pelo quarteto em si, pelo Sérgio Mendes. A versão de Nanã, do Edson Machado, o LP Edson Machado é Samba Novo, tem uma historinha curiosa, assim, que o Edson Machado, um baterista, um fabuloso baterista, convidou alguns arranjadores para fazer os seus arranjos, e o Moacir, com muita atividade naquela época, chegou com um arranjo que o Edson Machado considerou um pouco simples demais, assim, falou: "Ô, Moacir, não era bem isso que eu estava esperando, né?" Aí o Moacir, arretado, ficou arretado, e fui para casa e recompôs o arranjo. No dia seguinte voltou com esse arranjo espetacular, totalmente polirrítmico, uma abertura de bateria fantástica. Aí você vê o Moacir mesmo em plena forma e já assumindo a sua africanidade. Enfim, esse arranjo é fabuloso, com o solo do Raul de Souza, e acho que mostra bem a qualidade desse período.

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1: Este é o segundo programa de uma série dedicada a homenagear o instrumentista, compositor, maestro Moacir Santos. E quem está conosco para contar sua história é a flautista e pesquisadora Andréa Ernest Dias. Andréa, além dos nightclubs, você já mencionou rapidamente que os selos musicais foram também responsáveis pela difusão dessa nova música brasileira que surge na década de 1960. No seu livro Moacir Santos ou Os Caminhos de um Músico Brasileiro, você menciona alguns desses selos, e entre eles o responsável pelo primeiro disco do Moacir, que teria sido o selo Forma, é isso?
2: Isso. O selo Forma, de Vadir Gebara e Roberto Quartim, que eram também alunos do Moacir Santos, ao lado do selo Festa, da gravadora Elenco e da Copacabana, eram selos que trabalhavam opostamente aos selos mais comerciais, como a Philips, a Odeon, a RCA, né, a CBS, que tinham umas estratégias de pré-lançamento, de vendas de discos, de sucessos mais garantidos, porque asseguravam esse sucesso pela difusão antecipada nos rádios, a difusão dos boleros, rock, samba de canções, etc. Esses produtores da Forma, o Vadir Gebara, o Quartim, o Aloysio de Oliveira, da Elenco, eles tinham como ideal uma promoção de uma música mais sofisticada, digamos assim, de um mercado de músicos ainda desconhecidos e de pouca projeção. Então, muitos artistas da Bossa Nova lançaram seus discos por esses selos. A Elenco, por exemplo, foi responsável pelo disco Vinícius e Odete Lara, com arranjo do Moacir Santos. E a Forma, segundo Ronaldo Evangelista, tinha a proposta de ser a maior, a melhor, a mais chique, a mais caprichosa e a mais elegante gravadora de sua época. Ela teve apenas 18 títulos, né? Teve uma vida breve de 5 anos, entre 63 e 68, e tinha capas luxuosas, assim, que se destacavam mesmo nas prateleiras das lojas de discos, né? E elas, então, lançaram também discos importantes para a história da música brasileira, com o primeiro disco do Elmir Deodato, né, Inútil Paisagem, os afro-sambas do Baden e do Vinícius, o disco do Vitor Assis Brasil, saudoso saxofonista. Então, assim, eu acredito que pela originalidade da proposta dessas gravadoras, era o lugar mais adequado para o Moacir lançar, então, o seu LP Coisas, em 1965.
1: Então a gente vai ouvir desse LP do Moacir, a coisa número 3.

0: Coisa número 3 de Moacir Santos, gravação do LP Coisas.
1: Vem de um lugar chamado Flores.
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0: Choros orquestrados, jazz bands e orquestras sinfônicas já faziam parte do repertório e linguagem musical de Moacir Santos. Mas Andréa Ernest Dias encontrou em sua pesquisa para o livro Moacir Santos ou Os Caminhos de um Músico Brasileiro outras importantes referências para a produção de Moacir, como, por exemplo, a da Orquestra Afro-Brasileira. Por quais caminhos você reconhece essa influência no LP Coisas?
3: Segundo o Ney Lopes, o Moacir Santos construiu a música popular mais sofisticada e, ao mesmo tempo, mais enraizada nas tradições afro-brasileiras. Então, essa frase do Ney Lopes me levou a pesquisar um pouco quais seriam essas tradições afro-brasileiras na música do Moacir, além da sonoridade óbvia que a gente percebe no LP Coisas, né? Uma coisa não surge do nada. Entrando na cabeça do Moacir, um pouquinho de pesquisador, de sistematizador, em conversas com as pessoas, e pude chegar a uma possível referência mais forte de que ele se valeu para construir essa identidade musical. Era algo que ele prezava demais, essa particularidade de cada músico. Assim como no jazz tem essa particularidade de cada improvisador, de cada arranjador, o Moacir estava buscando isso, qual a sua particularidade como compositor. Por isso que esse LP ele se destaca tanto, porque ele não está no samba jazz, apesar de estar com um grupo de músicos do samba jazz, dos estúdios de gravação das orquestras. Ele não é um disco de orquestra sinfônica, ele não tem uma pegada das jazz bands, né? Mas tem uma sonoridade diferente das jazz bands, tem uma sonoridade mais assumida de um compositor, Moacir. Muitos dizem que o Moacir é considerado o Duke Ellington brasileiro. Isso o Marsalis diz, justamente vem com essa força do compositor. Essas minhas pesquisas, eu conversei muito com Carlos Negreiros, um grande percussionista e cantor aqui do Rio de Janeiro. E o Carlos Negreiros, então um jovem músico, fazia parte dessa orquestra afro-brasileira, um grupo muito importante, do qual a gente tem poucas referências na história da música, um grupo que existiu por mais de 30 anos, entre os anos 40 e os anos 70, um grupo que nunca foi subvencionado e que era dirigido por um músico do interior do Rio de Janeiro, o maestro Abigail Moura, que por sua vez vinha ser copista da Rádio MEC e trabalhava, circulava entre os maestros. Então, obteve da rádio a permissão de usar as instalações para o ensaio da Orquestra Afro-Brasileira e constituiu uma sonoridade muito particular, em que a percussão afro-brasileira fica muito mais evidente dentro de orquestrações. Obviamente, os orquestradores negros já existiam, essa entrada dos instrumentos de percussão populares já existia na obra do Villa-Lobos, já existia na obra do Pixinguinha. Primeiro a inserir instrumentos de percussão, digamos assim, das camadas mais populares nas suas orquestrações. O Moacir também, muito influenciado também pelo Guerra Peixe, na questão da busca da sua identidade, da sua sonoridade, né? O Guerra Peixe estimulava muito os seus alunos a isso. Quem é você? Que compositor é você? Então, o Moacir ficou com esses elementos na cabeça e eu pude comprovar isso através do caderno de anotações desse período do Moacir. Você vê o Moacir anotando ritmos afro-brasileiros, padrões. E, como a gente pode ver aqui no depoimento do Carlos Negreiros, a orquestra afro-brasileira serviu de fonte para muita gente. Então, a presença do Moacir nesses ensaios, a gente pode relacionar os períodos, porque foi o período que o Negreiros entrou na orquestra afro-brasileira e o período em que surgiu o LP Coisas.
0: A gente pode ouvir então aqui esse depoimento do Carlos Negreiros e em seguida ouvir uma gravação da Orquestra Afro-Brasileira a Saudação ao Rei Nagô e a coisa número 4 do LP Coisas, que você identifica como sendo uma das faixas onde essa referência se faz mais efetiva?
3: É, a coisa número 4 evidencia bastante essa perspectiva de identidade afro-brasileira na música do Moacir Santos. Coisa número 4 é uma música tão forte, né, que hoje em dia ela abre o carnaval do Cordão do Boitatá, abre os tambores tocando a abertura do carnaval do Cordão do Boitatá aqui no Rio de Janeiro, no grande baile da Praça 15, com coisa número 4.
4: Essa orquestra realmente começou a cuidar desse assunto de cultura específica, né, da música afro-brasileira em 1942. Quer dizer, um momento que estava fervilhando também todo esse processo, né, chamada Pequena África, né? O maestro veio nessa onda migratória de Minas para o Rio para tentar sorte. Ele criou uma orquestra de jazz band antes, tocando os ritmos da época, shimmy, né, break time, essas coisas todas. E teve um insight e se dedicou, a partir de determinado momento, a música específica de natureza afro, com elementos de pesquisa folclórica, Câmara Cascudo, a partir de uma percepção mais apurada, né? E daí gerou a primeira orquestra, onde ele dizia: os tambores são soberanos, tambor na frente de palhetas e metais. E interessante que muita gente ia lá para visitar a orquestra no dia de ensaio, até para ver o que é aquilo, né? Tomar conhecimento e ver timbre, intervalos, formação. E eu me lembro de ter visto uma ou duas vezes o Moacir lá dentro da orquestra conversando. Não era só, quer dizer, Moacir e outros maestros que de vez em quando ia lá para experimentar algum instrumento, né? O Zé Siqueira, o Guarnieri. Eu acho que isso aí foi um incentivo para outros maestros querer conhecer também esses instrumentos estranhos. E a orquestra tinha realmente alguns instrumentos, por exemplo, a angona puíta, que é uma cuíca muito grave, e que no Brasil a gente tem mais ou menos um exemplo no tambor de onça lá do Maranhão. O urucungo, que é uma espécie de berimbau ancestral. Fora isso, toda uma polirritmia montada para acompanhar as músicas apresentadas no concerto. E isso realmente criou um estilo bem específico, né, bem característico da orquestra, diferente, e que despertava a curiosidade. E acredito que o Moacir, como ele também estava nessa mesma linha, né, de criação, bebendo nessa fonte, às vezes que ele foi lá, naturalmente foi para sentir, para conhecer aquele tipo de música. Fui testemunha ocular de ter visto uma, duas ou três vezes ele lá conversando com o maestro e se inteirando de que tipo de música era aquela e satisfazendo curiosidade. Era isso. A orquestra realmente era uma grande fonte. Se a pessoa estava interessada nesse tipo de informação, né, de novidade, realmente encontrava lá. Eu acredito que o Moacir tenha, nas pesquisas dele, captado isso e desenvolvido pelo viés dele, né? E que gerou coisas fantásticas, fabulosas.

0: Saudação ao Rei Nagô, de Abigail Moura, com a Orquestra Afro-Brasileira. E Coisa número 4, de Moacir Santos, gravação do LP Coisas.
1: Vem de um lugar chamado Flores.
0: A instrumentista e pesquisadora Andréia Erge Dias, em seu mergulho na vida e obra de Moacir Santos, que resultou em sua tese de doutorado no livro Moacir Santos ou Os Caminhos de um Músico Brasileiro, encontrou algumas preciosidades. Entre elas, um caderno de apontamentos que chamou de pré-coisas. André, você já citou aqui para a gente alguma coisa desse seu achado, do caderno que você chamou de pré-coisas? Você podia falar um pouquinho mais sobre esse caderno e sobre a questão das trilhas sonoras, o Moacir como compositor de trilhas?
2: Esse caderno é muito interessante, que esse caderno é um caderno dos anos 60, né? Um caderno de música que contém várias anotações para várias trilhas de filme do Moacir, Ganga Zumba, O Beijo, Seara Vermelha, várias anotações de cunho musicológico assim, também, né? Como temas de Banda de Pífano, Reisado, coisas idiomáticas assim em função da cena dos filmes, né? Contém também anotações dos temas de coisas, anotações de músicas que muito posteriormente Moacir iria lançar nos seus discos norte-americanos, Mãe Iracema, Bluesman. E contém também uma lista muito interessante, contém uma rubrica do conjunto das coisas, né? E já em função, essa rubrica ela aparece na ordem do LP, Coisas, como a gente tem os primeiros compassos de cada música listados, né? Já no formato que vai aparecer no LP. Seriam 11 coisas, né? Que ele anotou, mas no disco saíram 10. Essa 11ª coisa é um tema também que aparece em Ganga Zumba como tema do banjo. Então esse caderno, ele mostra muito bem esse Moacir pesquisador, esse Moacir que escolhia as suas sonoridades. O guitarrista Lucas Bonetti, lá de São Paulo, ele fez um trabalho maravilhoso chamado Trilhas Musicais de Moacir Santos. E ele mostra, então, que Ganga Zumba serviu como uma espécie de laboratório para o LP Coisas, né? Vários dos temas de

0: Ganga Zumba aparecem. E o Lucas, nesse trabalho, ele revelou, então, uma trilha, a trilha de Love in the Pacific, ou Amor no Pacífico, que foi um trabalho grandioso que o Moacir Santos fez. E nessa trilha a gente, então, percebe a maturidade do Moacir ao abordar o material musical com vistas a Hollywood. A gente vê um Moacir Santos orquestral com uma qualidade internacional. E o Lucas conseguiu esse LP, uma raridade, numa edição italiana. A gente não conseguiu identificar onde foi gravado esse LP, mas o crédito Trilha Sonora de Moacir Santos aparece, uma produção que o Moacir Santos considerou, na época, a melhor produção dele.
1: No Amor no Pacífico foi possível encontrar um LP com a gravação desse disco, né, do Amor no Pacífico. E até uma gravação, um disco lançado na Itália por uma gravadora que especializada em trilha sonora de cinema. E é muito importante esse registro musical, porque assim, como a gente não tem como ter acesso por enquanto a esse filme, a princípio ele é um filme dado como perdido, e foi uma descoberta tanto assim, né, para saber como foi de fato essa produção do Moacir que levou ele para os Estados Unidos, que fez ele de fato mudar a história dele e talvez mudar um pouco como que teria sido a história dele com a música brasileira.

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1: 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Tiago de Melo, poeta da floresta, do homem e da utopia.
2: O poema Os Estatutos do Homem é um dos mais conhecidos textos de Tiago de Melo. Aqui o escutamos em uma versão registrada no programa Encontro Marcado, da TVE Rio de Janeiro, gravado na década de 1980.
3: Os Estatutos do Homem. Artigo 1º. Fica decretado que agora vale a verdade, que agora vale a vida, e que de mãos dadas trabalharemos todos pela vida verdadeira. Artigo 2. Fica decretado que todos os dias da semana, inclusive as terças-feiras mais cinzentas, têm direito a transformar-se em manhãs de domingo. Artigo 3. Fica decretado que a partir deste instante haverá girassóis em todas as janelas, que os girassóis têm direito a abrir-se dentro da sombra e que as janelas devem permanecer o dia inteiro abertas para o verde, onde cresce a esperança. Artigo 4. Fica decretado que o homem nunca mais duvidará do homem, que o homem confiará no homem como a palmeira confia no vento, como o vento confia no ar e como o ar confia no campo azul do céu. Parágrafo único. O homem confiará no homem como o menino confia em outro menino. Artigo 5. Fica decretado que os homens estão livres do jugo da mentira. Nunca mais será preciso usar a couraça de palavras

0: nem a armadura de silêncio. O homem se sentará à mesa com seu olhar limpo, porque a verdade passará a ser servida antes da sobremesa. Artigo 6. Fica estabelecida durante 10 séculos a prática sonhada pelo profeta Isaías. E o lobo e o cordeiro pastarão juntos, e a comida de ambos terá o mesmo gosto de aurora. Fica decretado, por definição, que o homem é um animal que ama e que, por isso, é belo. Muito mais belo do que a estrela da manhã. Fica estabelecido o reinado permanente da justiça e da claridade. E a esperança será uma bandeira generosa para sempre desfraldada na alma do povo. Fica estabelecido que o pão de cada dia tenha no homem o sinal do seu suor, mas que tenha sempre o quente sabor da ternura. Fica decretado que a maior dor sempre foi e será sempre não poder dar amor a quem se ama, sabendo que é a água que dá à planta o milagre da flor. Fica permitido a qualquer pessoa, a qualquer hora da vida, o uso do traje branco. Fica decretado que nada será proibido. Tudo será permitido. Inclusive brincar com os rinocerontes e caminhar pelas tardes com uma imensa begônia na lapela. Parágrafo único. Só uma coisa fica proibida. Amar sem amor. Fica decretado que o dinheiro nunca mais poderá comprar o sol das manhãs vindouras. Expulso do grande baú do medo, o dinheiro se transformará numa espada fraternal para defender o direito de cantar e a festa do dia que chegou. Artigo final. Fica proibido o uso da palavra liberdade, a qual será suprimida de todos os dicionários e do pântano enganoso das bocas. A partir deste instante, a liberdade será algo vivo e transparente, como um fogo, um rio ou como a semente do trigo. E a sua morada será sempre o coração do homem.
1: Tiago de Melo, de 1926 ao infinito.
0: Que eu escrevo para quem acredita na possibilidade da transformação. Eu escrevo para quem tem esperança.
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4: 0:05.
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6: Olá pessoal, estamos no ar em rede com a Rádio MEC AM e a UFRJ FM 88,9. E até uma hora você fica por dentro da agenda cultural carioca e conhece as novidades da música brasileira e mundial. Você também pode enviar sua sugestão para a agenda cultural. Anote aí o nosso telefone.
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6: Toda semana a gente atravessa fronteiras para descobrir artistas, tendências e sons que estão movimentando a cena musical nos quatro cantos do planeta. A Ibibio Sound Machine, banda britânica de afro-funk eletrônico, entra na contagem regressiva para o lançamento do

0: É o sexto álbum previsto para 11 de setembro. E enquanto o novo trabalho não chega, o grupo já deu uma amostra do que vem pela frente com duas faixas recém-lançadas do disco. Quem comanda a balada musical é a nossa parceira da Rádio França Internacional, Daniela Franco.
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2: Olá, bonjour! Chegou aquele momento em que levamos vocês, nossos ouvintes internautas, para a balada, junto com artistas e grupos em destaque na playlist da programação musical da RFI. Hoje, ao som da banda de afrofunk eletrônico e Bibio Sound Machine, aumente o som!

Quem acompanha o Balada Musical sabe que essa não é a primeira vez que a gente fala da Ibibel Sound Machine por aqui. Em julho de 2024, esse grupo baseado em Londres foi tema de um podcast inteirinho. Na época, eles estavam lançando o quinto álbum deles, o sensacional Pull the Rope. E eis que agora eles estão na contagem regressiva para o sexto disco.

Para quem não lembra do nosso programa lá de 2024 ou não conhece ainda a Ibiza Sound Machine, essa é uma banda fantástica de afrofunk eletrônico, liderada pela lindeusa da cantora anglo-nigeriana Ina Williams. Quando eles começaram lá em 2013, a Ibiza Sound Machine era um projeto experimental da Eno e do saxofonista australiano Max Grunhard. Diz a lenda que o Max ficou fascinadíssimo com a musicalidade da língua ibíbio, idioma nativo da mãe da Ina Williams, falado no sudeste da Nigéria, e os dois vão então compor juntos as primeiras músicas desse projeto, entre elas a cativante Let's Dance, que a gente ouve agora.

A Ibibio Sound Machine é isso, né? Essa vibração poderosa de sonoridades inspiradas na era dourada do funk e disco da África Ocidental e que junta elementos pós-punk e electro bem modernos. São 5 álbuns de estúdio lançados de 2014 até agora. O Pull the Rope é o último deles, aliás, é meu preferido. Em 2024, a programação musical da RFI escolheu a música que dá o nome a esse disco para sua playlist mensal. Bora ouvir?

Bibio Sound Machine anunciou recentemente o sexto álbum, com previsão aí de lançamento no próximo 11 de setembro. O que, que a gente já sabe aí, né, sobre esse próximo trabalho? Que vai se chamar Chopping Mountain, com 10 faixas, pelo selo Merge Records, lançado na Vanguard Studios, que é o estúdio da própria banda no sul de Londres. Esse novo álbum é descrito como um trabalho expansivo, profundamente enraizado, com canções que combinam as texturas do highlife da África Ocidental com pós-punk, afrobeat, soul e música eletrônica. Coisa bem boa, a gente tem uma palhinha aí do Chopping Mountain, com dois singles lançados recentemente, entre eles A Return to Sender, que a gente vai ouvir agora.

A formação musical da RFI não dormiu no ponto e colocou em sua playlist o single Concept of Love, uma faixa cheia de energia, extremamente dançante e descrita pela própria Eno Williams como uma música que passou por muitas fases e acabou tendo essa vibração afrodisco eletrônica poderosíssima. Segundo a cantora, o que você entrega ao mundo é o que recebe de volta. E é lindo ser amado, diz ela. A gente encerra essa edição do Balada Musical com essa faixa e, falando em ser amado, eu agradeço a Charlie Amadou pela montagem do podcast, que você pode ouvir todos os sábados nos nossos programas, no nosso site rfibrasil.com e também no Deezer e no Spotify. Deixo vocês ao som da faixa Concept of Love, com muito amor, da Ibibio Sound Machine. Aumente o som!

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1: Vale a pena ouvir de novo as Descobertas da Semana aqui do Arte Clube. Entre os lançamentos dessa semana, tivemos a colaboração do Xande de Pilares e do Pretinho da Serrinha no disco do bandolinista Ian Cury e do violonista Igor Souza. O disco da dupla se chama Novos Caminhos e a gente ouve Tá Escrito, sucesso do Revelação. Em seguida, a gente ouve Marina Sena e a nova versão para Feira de Mangaio, de Sivuca e Glorinha Gadelha. E no quadro Nova MPB, tivemos o som da saxofonista, compositora, arranjadora e produtora musical Gaia Vilmer. E a gente fecha a sequência com o mais recente lançamento dela, com a participação da Mônica Salmazo na música Oriente, composição do Gilberto Gil.

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1: E começamos com o roteiro de shows do fim de semana no Rio. O Festival Gamboa em Blues chega à 7ª edição, vai até 31 de agosto. São 23 shows no Mississippi Delta Blues Bar na Gamboa, além da programação paralela no Morro da Providência. O grande nome do fim de semana é Djavan, que traz ao Rio a turnê Djavanear 50 anos só sucessos. Vão ser 3 noites na Farmácia Arena, na Barra, no sábado, no domingo e também no dia 8, mas as 3 já estão esgotadas. Quem também volta com tudo é a banda Inimigos do Rei, de volta aos palcos depois de 20 anos com sucessos como Uma Barata Chamada Kafka e Adelaide. A apresentação vai ser no Blue Note, em Copacabana, neste sábado às 10h30 da noite. E no Manouche, Henrique Band Quinteto homenageia os 100 anos do maestro Moacir Santos, dentro da série Club Jazz Nights, sábado às 8h30. Já o Paulinho Mosca sobe ao palco do Teatro

0: Nelson Rodrigues na Caixa Cultural com o show Os Violões Fênix do Museu Nacional, tocando instrumentos feitos a partir da madeira recuperada do incêndio do Museu Nacional. As apresentações serão no sábado e no domingo às 6 horas. E fechando a agenda de sábado, Paulo Ricardo e a banda Blitz se juntam para uma noite recheada de clássicos do rock nacional. Vai ser no Espaço Hall na Barra no sábado às 8 da noite. E o segundo e último fim de semana do Festival de Inverno reúne nomes do pop brasileiro na Marina da Glória. Nesta sexta tem a Luísa Sonza, Ludmilla e Marina Sena. No sábado, Gilsons, Ana Vitória e BK. No domingo, Belo com participação da Gabi Melim, o Criolo com o Rael e o Seu Jorge com Marcelo D2. E a cantora Luísa Sonza reforça o convite para você.
1: Oi, ouvintes do Arte Clube, aqui é a Luísa Sonza e eu gostaria de convidar todos vocês para a 9ª edição do Festival de Inverno Rio, na Marina da Glória, sexta-feira, dia 31. Eu espero vocês. Um beijo.
0: Valeu, e a cantora Bia Bedran apresenta o show Cantos da Mãe Natureza, em comemoração aos 25 anos do disco Dona Árvore, neste sábado e domingo no Jardim Botânico.
2: Oi, pessoal do Arte Clube, aqui é a Bia Bedran. E quero convidar vocês para conferirem o meu espetáculo Cantos da Mãe Natureza, que acontece nos dias 1 e 2 de agosto no Teatro Ecovila Rihap, no Rio de Janeiro. O show celebra os 25 anos do álbum Dona Árvore e reúne canções que marcaram gerações, numa apresentação cheia de música, histórias, poesia, convidando crianças e adultos a refletirem sobre a importância da natureza e do meio ambiente. Os ingressos estão disponíveis na Simpla. Espero vocês lá.
0: E o pianista e compositor mineiro Kiko Continentino celebra seus 57 anos hoje, sexta-feira, às 8 da noite, com show no Vinícius Show Bar, em Ipanema, com participações super especiais. Ele faz o convite para você também participar dessa festa.
3: Queridos ouvintes do Arte Clube, Kiko Continentino, pianista, compositor, aqui para anunciar meu show no Vinícius Bar Ipanema, nesta sexta-feira, 31 de julho, às 8 horas da noite. Vai ser um show autoral com a participação de Jane Duboc, Maurício Erroni, grande Maurício, Mauro Senise, Léo Amoedo, Continentrio, Lucinha Lima, David Zino, uma turma maravilhosa. Espero vocês lá para uma noite que promete ser inesquecível. Reserve seus ingressos com antecedência.
0: E a gente entra no clima dos shows do fim de semana agora ouvindo Djavan.

0: Ouvimos aí Djavan, atração do fim de semana na cidade, com Lilás.
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0: Uma exposição fotográfica expõe três das feridas mais profundas da mineração no Brasil: Mariana, Brumadinho e o Vale do Jequitinhonha. O nome é Zonas de Sacrifício do Oropó, da fotógrafa Isis Medeiros. A exposição está em cartaz na Galeria Mestre Vitalino, na Rua do Catete 179, até 1º de novembro, com entrada gratuita. E a Isis Medeiros faz o convite.
2: Eu quero fazer um convite muito especial aos ouvintes da Arte Clube. A exposição Zona de Sacrifício, do Oropó, está em cartaz no Centro Nacional de Folclore e Cultura Popular, no Catete, no Rio de Janeiro. E a entrada da exposição é gratuita. E é uma oportunidade para conhecer o trabalho que foi construído ao longo desses últimos 4 anos no Vale do Jequitinhonha e refletir sobre um dos temas mais urgentes do nosso tempo: os impactos da mineração e os desafios da transição energética no nosso tempo. Eu espero vocês para essa experiência, que reúne fotografia, vídeos, instalações, e convida cada visitante a pensar sobre o futuro que estamos construindo. Será um prazer enorme receber vocês.
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0: Hora de ficar por dentro das estreias da semana nos cinemas do Rio. Começando com As Aves, drama português dirigido por Pedro Magano. Inspirado em textos de Mia Couto e Aristófanes, o filme acompanha um homem que vive isolado em uma ilha na companhia de uma calopsita. A rotina muda completamente quando a morte e o tempo surgem em seu caminho, dando início a uma jornada filosófica sobre liberdade, destino e o sentido da existência. Outra estreia é As Cores do Tempo, novo trabalho do cineasta francês Cédric Clapiche, conhecido pelo cultuado Albergue Espanhol. A trama transita entre o final do século XIX e o ano de 2025, misturando mistério, romance e segredos familiares. Cartas escondidas e revelações ligadas a artistas do passado conectam diferentes gerações em uma história marcada pelas passagens do tempo. No documentário brasileiro A Fabulosa Máquina do Tempo, a diretora Elisa Capai acompanha meninas da cidade de Guaribas, no interior do Piauí. Entre relatos sobre as dificuldades enfrentadas pelas mulheres da comunidade e sonhos para o futuro, as jovens criam encenações e imaginam novas possibilidades para suas vidas. Para os fãs de super-heróis, a novidade é Homem-Aranha, Um Novo Dia. O longa mostra Peter Parker encarando os desafios da vida adulta. E mais do que enfrentar vilões,

0: Mas o herói dessa vez precisa lidar com escolhas, responsabilidades e a passagem do tempo, que é o tema central dessa nova aventura. E chega novamente às telas o premiado clássico francês A Professora de Piano, de Michael Haneke. O vencedor de importantes prêmios no Festival de Cannes de 2001, o filme traz Isabelle Huppert no papel de uma professora reprimida que se envolve em uma relação intensa e perturbadora com um de seus alunos. Uma obra marcante do cinema europeu contemporâneo que está de volta às telas. E também estreia neste fim de semana Margeado, primeiro longa de ficção do diretor Diego Zon. O longa acompanha a migração de uma comunidade após o rompimento de uma barragem de lama tóxica. O filme Margeado tem sessões em várias cidades do Brasil e aqui no Rio de Janeiro ele fica em cartaz até 12 de agosto no Ponto Cine, em Guadalupe. E o Diego Zon reforça o convite.
1: Eu gostaria até aproveitar para convidar vocês que possam assistir se prestigiar o filme, de assistir Margeado nos cinemas. Vai ser muito bom que a gente pode apresentar um filme que realmente é um filme para tela grande, é um filme mais sensorial, um filme mais de atmosfera, de vocês curtirem a sonoridade e que seja uma boa viagem, assim, que vocês possam entrar nesse sentimento do filme que propõe as reflexões do nosso tempo de agora também, né? Quem somos nós nos lugares que a gente escolhe estar e que muitas das vezes a gente é imposto a não estar mais, e como é que a gente consegue lidar com isso e tentar criar novos vínculos, tá bom? Muito obrigado pelo espaço e que Margeado possa acontecer aí nessas grandes salas.
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0: E a gente ouve mais uma atração do fim de semana no Rio. Paulinho Mosca, que se apresenta no sábado e domingo no Teatro da Caixa.

0: Ouvimos no Arte Clube o Paulinho Mosca com Tudo Novo de Novo. Paulinho Mosca que se apresenta no sábado e no domingo às 18h no Teatro da Caixa Nelson Rodrigues, no centro do Rio.
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0: E a peça Tudo Preto, uma revista, marca o centenário de um dos episódios mais decisivos da história do teatro brasileiro. A estreia em 1926, no Rio, o espetáculo Tudo Preto, escrito e dirigido por De Chocolat, para a Companhia Negra de Revistas, a primeira companhia negra de teatro registrada no país. 100 anos depois, a montagem retoma esse marco histórico, revisitando o texto original a partir de uma perspectiva negra contemporânea. Com idealização, direção e dramaturgia de Maurício Lima e Tainá Longras, a peça faz temporada até 13 de setembro, de quarta a sábado às 7 e domingos às 6, no CCBB do Rio. E as atrizes Lux Negri e Nelly Coelho fazem o convite para você.
2: Olá, ouvintes do programa Arte Clube da Rádio MEC. Meu nome é Nelly Coelho.
3: Eu sou a Lux Negri, nós somos do elenco do espetáculo
2: Tudo Preto, uma revista. A gente gostaria de convidar vocês para a nossa temporada, que estreia nessa sexta-feira, dia 31 de julho, no Teatro 1 do CCBB Rio.
3: São 100 anos desse texto que agora ressurge com um elenco maravilhoso que nós dividimos e direção de Maurício Lima e Tainá Longras. Nós estamos em cartaz de quarta a sábado, às 19h, e domingo, às 18h, até o dia 13 de setembro.
2: Esperamos vocês!
0: E o espetáculo A Pequena Prisão, adaptação teatral inédita da obra homônima de Igor Mendes, faz temporada no Teatro Poeira, na Sala Poeirinha, com direção de Fernando Ceilão, dramaturgia de Daniela Pereira de Carvalho e atuação do Vino Fragoso. A temporada vai até 30 de agosto, de quinta a sábado às 8 da noite e domingos às 7. Baseada em uma história real, o espetáculo parte da prisão arbitrária do professor Igor Mendes, após os protestos que marcaram o Brasil a partir de 2013. E o Vino Fragoso faz o convite.
4: E aí, ouvinte do Arte Clube, tudo bem? Aqui é o Vino Fragoso. Eu quero convidar vocês para o meu novo espetáculo, o monólogo A Pequena Prisão, que conta a história real de um cara que foi preso, que ele narra tudo que ele viu e viveu em Bangu e outros presídios do Rio. Nessa peça, eu faço mais de 30 personagens em um balé com grades. A gente está em cartaz no Teatro Poeira, na Sala Poeirinha, de quinta a sábado às 20 horas e domingo às 19 horas.
0: O grupo Carmim, do Rio Grande do Norte, apresenta no Teatro Firjan Sese, no centro do Rio, o espetáculo inédito Gente de Classe. Com direção de Quitéria Kelly, a peça usa humor ácido para retratar um Brasil de 2040, marcado por desigualdades, vigilância e conflitos sociais. A montagem acompanha uma família que vive em um condomínio de luxo e reflete sobre a classe média, o conservadorismo e o poder. A temporada vai até 23 de agosto, de quinta a domingo, e a diretora Quitéria Kelly conta mais.
5: Oi, Jansen e ouvintes do Arte Clube. Aqui é Quitéria Kelly. Eu sou atriz do grupo Carmim de Teatro, um grupo que já é bem conhecidinho dos palcos cariocas. A gente já passou aqui com espetáculos como Jaci e A Invenção do Nordeste, um espetáculo muito premiado aqui no Rio. E agora a gente está trazendo o nosso novo espetáculo chamado Gente de Classe. Um espetáculo que fala um pouco sobre a origem da classe média no Brasil. A gente bebe de obras do sociólogo potiguar chamado Jessé Souza, que escreveu A Elite do Atraso, Classe Média no Espelho. A gente bebe um pouco dessa pesquisa dele e conta de forma satírica, de forma cômica, como surgiu a classe média no Brasil. A gente projeta isso para 2040, então é uma brincadeira de um futuro bem próximo. Vem rir com a gente, vem se divertir. A gente está aqui no Teatro Firjan, no centro da cidade, de 23 de julho a 23 de agosto, de quinta a domingo. Lembrando, quintas e sextas a gente começa o espetáculo às 19 horas e sábados e domingos às 17 horas, tá? Ingresso, ó, tá baratinho, R$40 inteira, 20 e meia. Então não tem desculpa, gente. Vem ver esse espetáculo e se divertir com a gente. Beijão pra todo mundo!
0: E esse foi o nosso Arte Clube de hoje, com apresentação e edição Jansen Campos, produção do David Isidoro e trabalhos técnicos do Márcio Freitas. Confira as nossas entrevistas no site radiomec.ebc.com.br e nossos videocasts no canal da Rádio MEC no YouTube. Já está lá a nossa entrevista com a Fabiane Pereira. Muito obrigado pela companhia, um ótimo fim de semana. Te deixo com o Verônica Sabino.

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2: Uma hora. 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
7: Olá, vamos dando início a mais um programa Circular Brasil de música instrumental. Hoje temos três atrações, como de costume, com estilos bem variados e tendo a qualidade sempre como algo em comum entre elas. Abrindo os trabalhos de hoje, temos o grupo Água de Moringa, trazendo faixas do álbum Saracoteando, com suas raízes fortes no choro, dessa banda que já tem muita história para contar. Em seguida, vamos apreciar o talento do pianista e compositor André Memari, com faixas de um recente trabalho chamado Choros e Pianos. Prepare-se para mergulhar no universo bem particular desse artista. E para fechar com chave de ouro, vamos ter a presença da dupla Zé da Velha e Silvério Pontes, no trombone e trompete, respectivamente. A gente vai entrar no incrível balanço que essa dupla consegue criar, dessa vez com temas do disco Ele e Eu. Nessa próxima hora, você vai ter uma viagem repleta de música instrumental de alta qualidade. Então, se liga aí. É hora de ter os ouvidos atentos e o coração aberto. 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

O Água de Moringa é um conjunto de choro criado em 1989 na Universidade do Rio de Janeiro. O grupo é formado pelo Rui Alvim no clarinete, Marcílio Lopes no bandolim, Jaime Vignoli no cavaquinho, Luiz Flávio Alcofra no violão, Josimar Carneiro no violão sete cordas e André Bochecha na percussão e bateria. Hoje nós vamos ouvir faixas de um álbum que eles lançaram em 1998, chamado Saracoteando. São quatro músicas do disco presentes aqui no programa de hoje. Vamos começando com duas faixas agora. Vem aí Arabiano, composta por Esmeraldino Salles, e logo a seguir Com Mais de Mil, um tema de autoria do Canhoto da Paraíba.

Essa foi Com Mais de Mil, música do Canhoto da Paraíba. Antes dela, a gente ouviu Arabiando, composta pelo Esmeraldino Salles. Você está acompanhando o programa Circular Brasil, de música instrumental. E estamos na nossa primeira atração de hoje, o grupo de choro Água de Moringa, com faixas do álbum Saracoteando. E para completar a nossa visita ao trabalho dessa rapaziada hoje, vamos ouvir mais dois temas desse mesmo disco. Agora vem Choro pro Zé, uma parceria do Ginga com Aldir Blanc, e na sequência Bolacha Queimada, música do Radamés Inátaly.

O grupo carioca Água de Moringa, que tem o choro como força motriz do seu trabalho, foi a nossa primeira atração do programa Circular Brasil de hoje. Nós acabamos de ouvir Bolacha Queimada, música do Radamés Inátali, e antes dela foi Choro pro Zé, do Ginga e Aldir Blanc. Esses temas que a gente ouviu aqui no programa de hoje estão presentes no álbum Saracoteando, um lançamento de 1998. O Água de Moringa é composto pelo Rui Alvim, no clarinete, Marcílio Lopes, no bandolim, Jaime Vignoli, no cavaquinho, Luiz Flávio Alcofra, no violão, Josimar Carneiro, no violão sete cordas e André Bochecha, na percussão e bateria.

Nossa segunda atração de hoje é o pianista, tecladista e compositor André Memari. Hoje nós vamos apreciar alguns temas de um álbum lançado em 2023, chamado Choros e Pianos. Ele é de Niterói, no estado do Rio de Janeiro. Iniciou sua carreira profissional aos 11 anos, tocando em bailes locais. Suas obras foram executadas pela Orquestra Sinfônica do Estado de São Paulo, a OSESP, Orquestra Petrobras Sinfônica e a Orquestra Amazonas Filarmônica. O disco Choros e Pianos teve a participação de diversos músicos e nós vamos conseguir ouvir três faixas aqui no programa de hoje. Vamos para a primeira delas agora, Evanescente, de autoria do André Memari.

O pianista e compositor André Memari é a segunda atração do nosso programa Circular Brasil de hoje. Se você está chegando por aqui agora, seja muito bem-vindo, seja muito bem-vinda. Estamos ouvindo algumas faixas de um disco lançado por ele em 2023, chamado Choros e Pianos. Essa que tocou agora, de autoria dele, foi Evanescente. Vamos para mais duas na sequência, também de autoria do André. Aos amigos, com afeto, e Jacaré.

Este é o programa Circular Brasil de Música Instrumental e acabamos de apresentar a nossa segunda atração da edição de hoje, o pianista e tecladista e também compositor André Memari. Ele é de Niterói, no estado do Rio de Janeiro. Hoje nós curtimos algumas faixas de um disco dele chamado Choros e Pianos, lançado em 2023. Esse tema que a gente acabou de ouvir foi Jacaré e antes dele, Aos Amigos com Afeto. Ambas são de autoria do André Memari.

E agora chegou a vez da dupla Zé da Velha no trombone e Silvério Pontes no trompete. O duo instrumental nasceu na década de 80. Eles têm um swing incrível no seu som, tanto que são considerados a menor big band do mundo. Eles têm uma longa trajetória, já lançaram diversos álbuns, inclusive alguns deles já tocaram aqui no programa Circular Brasil. Hoje vamos ouvir faixas de um disco que nunca passou por aqui. O nome do álbum é Ele e Eu, lançado em 2000. Vamos ouvir 4 faixas desse trabalho. E bora começando com 2 delas. Se prepara porque são vários clássicos que a gente vai ouvir aqui a partir de agora até o fim do programa. Vem aí Alvorada, composta pelo Cartola, Carlos Cachaça e Hermínio Belo de Carvalho, seguida de Pecado Capital, do Paulinho da Viola.

Estamos na terceira e última atração do programa Circular Brasil de Música Instrumental. A dupla Zé da Velha, no trombone, e Silvério Pontes, no trompete. Estamos ouvindo faixas de um álbum que eles lançaram no ano 2000, chamado Ele e Eu. Esse tema que a gente tocou agora foi Pecado Capital, música do Paulinho da Viola. Antes dela, a gente ouviu Alvorada, do Cartola, em parceria com Carlos Cachaça e Hermínio Belo de Carvalho. Vamos terminando o programa Circular Brasil de hoje com mais dois temas desse mesmo disco. Vem aí Cordas de Aço, do Cartola, e Voltei ao Meu Lugar, do Ivan Paulo da Silva.

Essa foi Voltei ao Meu Lugar, de autoria do Ivan Paulo da Silva. Antes dela, a gente ouviu Cordas de Aço, do Cartola. Nós acabamos de apresentar a terceira e última atração do programa Circular Brasil de hoje. Um álbum da dupla Zé da Velha e Silvério Pontes, trombone e trompete, respectivamente, que tem um trabalho muito especial. Uma dupla ímpar, se a gente pode falar assim, né? O disco do qual saíram essas faixas se chama Ele e Eu, e foi um lançamento do ano 2000.

0: E vamos chegando ao fim do nosso programa de hoje. Eu quero agradecer aqui a você, a sua companhia nessa última hora e sua audiência também. Os trabalhos técnicos do programa foram do Marcos Inácio. Te desejo uma ótima semana que vem por aí. Semana que vem a gente está aqui de volta, no mesmo dia e no mesmo horário. Grande abraço e até lá.
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5: Duas horas e dois minutos.
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3: Abertura Berenice HWV 38, de Handel. Orquestra de Câmara Filarmonia, a regência de Pierre Boulez.

0: Abertura Berenice HWV 38 de Handel. Orquestra de Câmara Filarmonia, a regência de Pierre Boulez.
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0: Gavotta da suíte número 6 para violoncelo BWV 1012 de Bach. Violoncelos Márcio Carneiro, Peter Douwesberg, Matias de Oliveira Pinto. Cello Trio.

0: Gavotte da suíte número 6 para violoncelo, BWV 1012, de Bach. Violoncelos, Márcio Carneiro, Peter Dowersberg, Matias de Oliveira Pinto, cello trio.
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0: La Rencontre Imprévue, suíte instrumental da ópera cômica de Gluck. Orquestra da Ópera de Lyon, a regência de John Elliott Gardiner.

0: La Rencontre Imprévue, suíte instrumental da ópera cômica de Gluck, orquestra da ópera de Lyon, a regência de John Elliot Gardiner.
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0: Sonata para pianoforte em Lá Maior, WQ 70, número 1, de Carl Philipp Emanuel Bach. Pianoforte, François Chaplin.

0: Sonata para piano forte em Lá maior, WQ 70, número 1, de Carl Philipp Emanuel Bach. Piano forte, François Chaplin.
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0: Concerto para violoncelo e orquestra número 1 em Dó maior, de Haydn. Violoncelo Jacqueline Dupré e orquestra de câmara inglesa. A regência de Daniel Barenboim.

0: Concerto para violoncelo e orquestra número 1 em Dó maior, de Haydn. Violoncelo Jacqueline Dupré e orquestra de câmara inglesa. A regência de Daniel Barenboim.
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0: A La Turca, rondó da sonata em Lá maior K331 de Mozart. The English Brass Ensemble, trompetes Paul Archie, trompa James Handy, tuba James Gourlay e trombone David Whitson e Richard Martin.

0: Alla Turca, Rondò da Sonata em Lá Maior, K331, de Mozart. The English Brass Ensemble. Trompetes, Paul Archie. Trompa, James Handy. Tuba, James Gourlay. E trombone, David Whitson e Richard Martin.
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0: Sinfonia em Dó Maior, G519, de Boccherini. Orquestra Tafel Music e a regência de Jean Lamont.

0: Sinfonia em Dó Maior, G519, de Boccherini. Orquestra Trafelmusik e regência de Jean Lamon.
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0: Concerto para oboé e cordas de Domenico Cimarosa. Oboé, Vinnie Ahof e Orquestra de Câmara Inglesa. Regência de Ian Watson.

0: Concerto para oboé e cordas de Domenico Cimarosa, oboé Vinnie Ahof e Orquestra de Câmara Inglesa, regência de Ian Watson.
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0: Sonata em Mi bemol maior para harpa solo de Dussek, harpa Catherine Michel.

0: Sonata em Mi bemol maior para harpa solo de Dussek, harpa Catherine Michel.
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8: Ed Lay, de Baden Powell e Paulo César Pinheiro, com Rogério e Ronaldo, do Bandolim.

0: Edilei, de Baden-Powell, e Paulo César Pinheiro, com Rogério e Ronaldo, do Bandolim.
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2: Quatro horas.
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4: Eu sou Tony Villani, nós estamos começando agora mais uma edição do Sala de Concerto pela Rádio MEC. E hoje recebendo os jovens instrumentistas do Quartet Black, formado por Ítalo Santos, violino, Wenderson Alcípio, no violino, Samuel Araújo, violoncelo, Wellison Botelho, na guitarra, e Kevin Menezes, no cajón. Sejam todos muito bem-vindos e obrigado por aceitar o convite da Rádio MEC em participar do Sala de Concerto. Nós estamos pela Rádio MEC, no Rio de Janeiro, Belo Horizonte e Brasília, e pela Rádio Educativa, na capital cearense, Fortaleza, nos nossos canais pela internet, aplicativo, e hoje pelo canal YouTube da Rádio MEC. E os jovens integrantes do Quartet Black têm conquistado as redes sociais e espaços muito pouco comuns à música de concerto, ampliando as possibilidades da música de câmara, tanto em relação a locais e tipos de performance, também quanto em relação ao repertório musical. Os instrumentistas alternam o trabalho do grupo com apresentações em formações orquestrais, tais como a Orquestra Jovem de Niterói, a Academia Juvenil da Orquestra Petrobras Sinfônica e também a Orquestra da Grota, na cidade de Niterói. E para o Sala de Concerto de hoje, os nossos convidados trazem um repertório de sucessos da música pop, do Brasil e do exterior. Mas antes de conversar com os nossos amigos e convidados, nós já vamos começar o programa com música de Bruno Mars, I Just Might. 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

0: Com o Quarto Blank, nós ouvimos I Just Might, de Bruno Mars. Para quem chegou agora aqui na Rádio MEC, nós estamos recebendo o Quarto Blank, formado pelos instrumentistas Ítalo Santos, violino, Wenderson Dalcípio, violino, Samuel Araújo, violoncelo, Wellington Botelho, na guitarra e Kevin Menezes, no cajón. Você está ouvindo o Sala de Concerto pela Rádio MEC no Rio de Janeiro, Belo Horizonte, Brasília, também Fortaleza pela Rádio Educativa, pelas redes sociais, em nosso aplicativo e hoje pelo canal YouTube da Rádio MEC. E eu agora converso com um dos nossos convidados, integrante do Quarto Blank, Ítalo Santos, que é um dos violinistas do grupo. Ítalo, o nome de vocês, Quarto Blank, sugere em um primeiro momento um quarteto, e na tradição clássica, um quarteto de cordas teria violinos, cello e uma viola. E aqui a viola, ela é substituída por um quinto integrante. Como é que nasceu a ideia do grupo e dessa formação de hoje?
1: Então, o grupo começou no meados de 2020, né, nas barcas de Rio e Niterói, e a formação basicamente eram duas duplas, era eu e o Samuel, o Anderson e o Ellison. O Anderson e o Ellison tocava dentro das barcas, literalmente, e eu e o Samuel só tocavamos na estação das barcas. Aí um belo dia, né, o Anderson e o Ellison estavam passando e eles resolveram tocar com a gente, né? A gente chamou, pô, bora fazer um som e tal. E aí, depois que a gente terminou de tocar, a gente ficou muito impactado com o entrosamento que a gente teve, né? A gente ficou bem espantado e muito impressionado. E aí a gente falou, pô, a gente poderia fazer um grupo, né? E todo mundo já estava nessa mesma energia, então eu não lembro quem foi que deu essa ideia, mas quando surgiu essa ideia, todo mundo já, obviamente, ah, vamos montar um grupo com certeza e tal, ficou muito legal e que não sei o quê. E foi basicamente assim que teve essa formação, né, do Quarter Black.
0: Ítalo, há quanto tempo vocês trouxeram a percussão para o conjunto? Vocês sentiram falta em algum momento de uma percussão?
1: Sim, basicamente a gente já tocava com vários amigos, né? Um pouco antes da gente formar o Quarter Black, a gente já tocava com, sei lá, cinco, seis, sete pessoas, né? Eram outros amigos que tocavam com a gente e tinha alguns meninos que tocavam cajón. E a gente gostava muito, né, de como ficava, do resultado. E aí, quando a gente criou o Quarter Black, né, e a gente foi fazendo alguns eventos, a gente sentiu que estava faltando alguma coisa, porque a gente gostava muito de dançar, a gente gostava muito de fazer performance, né? Até hoje. Então, basicamente, a gente estava sentindo que precisava de uma batida. E a gente falou, pô, o que você acha de trazer o cajón? E a gente pensou nessa possibilidade, a gente já conhecia o Kevin faz parte da nossa igreja, né, minha e de um Anderson. E aí ele tocava a bateria, a gente falou, pô, o que você acha de fazer um evento com a gente? Tá, você toca cajón. E ele super topou, a gente ensaiou, foi incrível e super casou. E a partir de 2023 a gente já incrementou o Kevin no cajón.
0: Ítalo Santos, violinista do grupo Quarto Blank. Muito obrigado, Ítalo. Agora eu converso com o Wenderson Dalcípio. Além do trabalho no conjunto, vocês também integram formações orquestrais maiores, como aquelas que eu mencionei no princípio do programa, como a Sinfônica Jovem de Niterói. A formação de vocês em música se deu a partir dos projetos dessas orquestras. Como é que vocês e quando vocês se descobriram músicos?
2: Então, realmente, como você falou, nós todos, a princípio não todos, né? Mas a maioria do grupo, eu, o Ítalo e o Samuel, viemos de projetos sociais e uma orquestra essencial na nossa formação e nesse processo da gente se reconhecer como músico é a Orquestra de Cordas da Grota, que foi onde a gente teve o primeiro contato com a música, no caso eu, o Ítalo e o Samuel. O Ellerson, ele teve aulas na

0: igreja dele, através de um projeto também que acontecia, aulas particulares. O Kevin também aprendeu na igreja, mas assim, né, falando do grupo no geral, a Orquestra de Cordas da Grota foi essencial para a nossa formação, para a gente entender que é isso que a gente quer fazer, a música que a gente quer fazer para a vida. E vieram também outros projetos somando com isso. Então, eu e o Ítalo somos formados na Academia Juvenil da Petrobras Sinfônica, que foi um lugar muito importante para que a gente se consolidasse, principalmente na técnica do violino, para que a gente viesse executar todas as ideias que a gente tem hoje. Então, também foi um projeto importante. Eu, Ítalo e Samuel também fizemos parte da Orquestra Jovem de Niterói, juntamente com o projeto Aprendiz Musical. Então, foram projetos sociais que somaram muito na nossa trajetória e nos possibilitam hoje, né, conseguir realizar as ideias que a gente tem nos nossos instrumentos.
1: Obrigado, Anderson Alcitro, violinista do Quatro Black. E agora eu converso com o guitarrista do grupo Quatro Black, o Elerson Botelho. O repertório que vocês nos trazem hoje tem uma pegada, tem uma inclinação ao pop. Como é que vocês decidem ou decidiram a escolha desse repertório pop?
2: Então, o grupo ele se inspira muito em cantores pop, né, que seria o Bruno Mars, o Michael Jackson, que é muita inspiração nossa. E a gente se identifica muito a esse ritmo, mas o grupo ainda assim não fica preso só ao pop. O grupo é muito eclético, sabe? A gente toca rock, toca música de desenho também, que envolve muita coisa, envolve orquestra também, sabe? E é isso, o grupo é muito eclético nessa parte, mas também a maioria do nosso repertório é pop mesmo.
1: A escolha do repertório, ela é feita a quatro mãos ou a cinco mãos, já que temos o percussionista agora, ou é feita unicamente por um do grupo?
2: Não, todo mundo joga a ideia de uma música que gostou, que acha que vai ficar legal, e a gente testa. A gente também testa também com o carrão também, ver se vai ficar bom também, questão rítmica também, porque às vezes você coloca um tipo de ritmo na bateria que tem na música e às vezes não funciona no carrão, mas funcionando, o grupo vai sempre.
1: Muito obrigado. Então, vamos ouvir mais músicas com o nosso Quatro Black. Teremos duas músicas de ícones do pop, de ontem e de hoje. Com Quatro Black, teremos Treasure, de Bruno Mars, e Human Nature, de Michael Jackson. Quando quiserem, por favor.

Na interpretação do Quarter Black, tivemos Treasure, de Bruno Mars, e na sequência Human Nature, de Michael Jackson. Para quem chegou agora na Rádio Mac, nós estamos recebendo o grupo Quarter Black e hoje estamos no ar pela Rádio.

0: pela Rádio Educativa em Fortaleza, pela internet, nosso aplicativo, website, e hoje pelo canal YouTube da Rádio MEC. Vocês começaram a aparecer na mídia já há algum tempo, graças ou devido às apresentações de vocês nas barcas, que é um serviço de transporte na Baía de Guanabara, entre as cidades do Rio de Janeiro e também de Niterói. E esse serviço, só complementando, ele já tem 180 anos e muitas histórias se passaram. E hoje vocês se apresentam em eventos, festas e também em ações promocionais de séries audiovisuais. Como é que surgiu a ideia de tocar nas barcas? Por exemplo, vocês já mencionaram que o grupo, dois tocavam dentro da barca durante a viagem de Niterói para o Rio, ou vice-versa, e dois tocavam na estação. Como é que surgiu essa ideia de tocar nas barcas? E qual a receptividade, finalmente, do público, dos passageiros?
1: Falando, né, um pouco sobre a nossa origem novamente. Bem no início, eu e o Ellerson, nós fomos muito, de certa forma, peço licença a vocês, essenciais nesse processo. Eu conheci o Ellerson na escola, já fazia parte da Orquestra de Cordas da Grota, então já tocava violino, e ele já tocava violão, enfim, guitarra. E aí eu não lembro o que ocasionou, mas a gente começou a levar os instrumentos para a escola e a tocar no colégio. E aí a gente começou a tocar no colégio. O Ítalo já tocava, o Samuel já tocava no projeto da Grota também. E aí um dia eu e o Ellison tivemos a ideia, né? Pô, o que você acha de a gente fazer um som nas ruas, levar o nosso trabalho para as ruas? E aí a gente começou. A princípio a gente tocava em Alcântara, tocava em Niterói, mas não nas barcas especificamente. Tocava na rua, Icaraí, na Amaral Peixoto. Qualquer lugar que a gente olhava, falava, pô, aqui tem bastante movimento. Ali era o lugar que a gente tocava. E algo que acontecia bastante era as pessoas estarem sempre passando por nós e falando, pô, por que que vocês não tocam nas barcas? Apresenta nas barcas, e as pessoas sempre dando essa sugestão. Nessa época a gente era bastante tímido, então a gente tinha aquele receio, pô, será que as pessoas vão gostar? Na barca são muitas pessoas juntas, e a gente ficava naquele receio, mas um dia a gente tomou coragem e começou a tocar lá nas barcas. E aí chamou o Ítalo e o Samuel também para estarem lá, e aí entra no que a gente já falou, que aí juntou e fez o grupo. E o público recebeu a gente muito bem, assim, nas barcas. Eu me lembro de uma das primeiras experiências, né, que quando estava ainda só eu e o Ellerson, a gente chegou na barca super cedo, e aí a gente pegou a primeira barca de 6 horas da manhã, e tinham muitas pessoas, e as pessoas estavam meio assim, dormindo ainda, tipo, meio dormindo, meio acordadas, indo trabalhar, e estava muito cheia, e a gente ficou, caramba, como é que a gente vai tocar aqui nesse cenário? E aí a gente conversou, não, vamos tocar baixinho, super respeitoso, entendendo, né, que tem algumas pessoas que querem dormir e tudo mais. E aí a gente tocou super baixo, assim. E ao terminar de tocar, as pessoas, mesmo assim, ainda, né, sonolentas, elas aplaudiram e gostaram muito da nossa apresentação. Então, quando a gente começou a tocar nas barcas, o público recebeu muito bem o nosso trabalho, tanto quando era só eu e ele, tanto quando foi o Quarter Black completo. Até hoje, porque a gente ainda toca lá, e até hoje nós somos muito bem recebidos lá na barca.
0: Esse foi o Anderson Alcino, que eu continuo com mais uma pergunta. Algum outro espaço ou alguns outros espaços próprios para música de concerto vocês gostariam de entrar e apresentar o trabalho de vocês?
1: Sim, com certeza. A gente tem vários sonhos, né? A gente está num período do grupo onde a gente tem pensado muito aonde a gente quer chegar, o que a gente está fazendo, para onde que a gente quer ir. E a gente entendeu que o lugar que a gente quer ocupar é o palco, é fazendo shows, é fazendo apresentações. Então, a gente pensa em tocar no Teatro Municipal do Rio de Janeiro, e futuramente, possivelmente, em festivais como Rock in Rio, The Town, enfim. A gente entendeu que esse é o nosso lugar e vamos fazer o que for necessário para chegar lá.
0: Muito obrigado, querido. E eu converso agora com você, Ítalo Santos, violinista do grupo Quarter Black. Vocês trazem no próximo bloco duas peças, duas músicas de compositores brasileiros, Tim Maia e Os Garotim. E esses últimos têm tido um trabalho e uma atuação que lembra o trabalho de vocês. Por exemplo, vocês já tocaram com Os Garotim? E fala sobre Os Garotim também, por favor.
2: Não tocamos com os garotinhos. Inclusive, seria uma honra, né? Seria um prazer a gente tocar com eles. Quem sabe fazer uma música juntos. E bem, os garotinhos, eles são um trio muito incríveis. A gente vê eles como uma referência muito forte, né? Muito também porque eles são de São Gonçalo e também somos de São Gonçalo. Então, querendo ou não, a gente criou essa conexão, né? E

0: A gente curte muito as músicas deles, a performance deles, e a gente se identifica bastante. Então, por isso que a gente trouxe, né, essa ideia dessa música deles, que seria o Zero a 100.
1: Então, nós vamos ouvir a seguir com o grupo Quantum Black. Teremos 0 a 100 de Os Garotim e O Descobridor de Sete Mares de Tim Maia. Vamos a elas então, por favor.

0: Com Quarterback, nós ouvimos 0 a 100, dos Garotin, e O Descobridor dos Sete Mares, de Tim Maia. Nós estamos no ar pela Rádio MEC, no Rio de Janeiro, Belo Horizonte, em Brasília, em Fortaleza, pela Rádio Educativa, pela internet, nosso website, também no aplicativo da Rádio MEC, e hoje pelo canal YouTube da Rádio MEC. Um outro espaço que vocês têm alcançado grande repercussão e divulgação, com certeza, são as redes sociais. Vocês têm página no Instagram e também no TikTok. Agora, eu não acredito que nesse momento, com tanta atividade musical ou cultural que vocês apresentam, vocês tenham tempo ou espaço para fazer essa divulgação, a postagem e vídeos. Existe alguém ajudando vocês nesse sentido?
1: Atualmente temos o nosso empresário, que é o Lucas Locke, e ele vem ajudando a gente nessa caminhada. Antes dele era só nós, somente nós e Deus. E a gente ia lidando com agendas, aí muitos momentos também para pensar em conteúdo, gravações. E atualmente somos nós quatro e o Lucas Locke, que é o nosso empresário, ajudando a gente a trilhar esse caminho.
0: Ítalo, em suas redes existem vídeos onde vocês tocam músicas da Copa, trilhas de jogos, séries de filmes, clássicos de desenho animado. Quem escolhe os temas e faz os arranjos?
2: Bem, basicamente somos nós, né, que sempre, né, a gente para alguns ensaios para pensar, né, às vezes não é no ensaio, às vezes a gente está em casa, não está acordado de madrugada e manda, pô, pensei essa ideia e tals. E basicamente foi assim que começou. A gente começou a focar mais nas redes sociais, tanto no Instagram quanto no TikTok, e a gente começou a criar ideias, né, de aberturas de animes, aberturas de desenhos. Se não me engano, o primeiro foi a abertura de Negrões, que a gente começou, de séries que a gente já viu, enfim. Então, basicamente, somos nós que temos as ideias e também o arranjo parte da gente. A gente, quando tem a ideia, a gente vai, né, para o local de ensaio, que é a minha casa, e a gente tira as músicas, né, e a gente faz um arranjo e grava.
0: Vamos tocar uma palhinha dessas trilhas para
2: Claro.
0: seguir?

0: Bem, trouxemos aqui a abertura do desenho do Scooby-Doo.
1: Nós vamos seguir então Sala de Concerto com mais músicas interpretadas pelo Quarto Black. Teremos de Michael Jackson, Smooth Criminal, e Quero Ser Feliz de Natiruts. Quando quiserem, por favor.

0: com Quarter Black, nós acabamos de ouvir, e Smooth Criminal, de Michael Jackson, e Eu Quero Ser Feliz, do Natty Roots. Nós estamos chegando ao final do Sala de Concerto, essa apresentação do nosso convidado, Quarter Black. Eu vou pedir então ao Wenderson Alcípio, violinista do grupo, que contasse para os nossos ouvintes e também para os nossos espectadores que estão nos assistindo pelo YouTube da Rádio MEC, como encontrar com vocês.
1: Sim, então, para encontrar a gente, tem o nosso Instagram, que é a nossa principal rede social, Quarter Black, com 4 no lugar do A do Black, ok? E no TikTok também, Quarter Black. Então, fiquem ligados aí que em breve saem novidades.
0: Wenderson, para apresentações de vocês, essas que acontecem de surpresa, por exemplo, nas barcas, existe uma agenda para essas apresentações públicas?
1: Não, não existe, mas assim, se você passar por lá pelo menos 2 vezes por dia, é bem provável que você encontre um de nós três lá, que a gente está lá sempre. Então, tem Quarter Black na barca praticamente todo dia.
0: Agradecemos ao Quarter Black por esse concerto. Ítalo Santos, no violino. Wenderson Alcípio, violino. Samuel Araújo, violoncelo. Wellerson Botelho, guitarra. E Kevin Menezes, no cajón. O Sala de Concerto de hoje foi apresentado por mim, Tony Villani. Teve trabalhos técnicos de Nelson Soares. Coordenação técnica de Felipe Chagas e Rafael Napoleão, sonoplastias de Silas Mendes, assistência de produção Carlos Soca e produção de Adriana Ribeiro. Agradecemos aos nossos ouvintes que nos acompanham pelo rádio, pela internet e em demais plataformas. Continue conosco e a nossa programação. Nós vamos encerrar o programa de hoje, então, ouvindo vocês, os nossos convidados, Best Part, de Daniel César, quando quiserem.
2: Queremos agradecer primeiramente a Rádio MEC, a Adriana e o Tony por essa oportunidade e que viemos nos encontrar mais vezes. Muito obrigado.

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1: Seguimos agora de Scott Joplin, três peças: The Entertainer, The Cascades e Cleopatra. Tuba Toby Johnson, flauta Jean-Pierre Rampal, piano John Steve Ritter, percussão Shelley Mayne e Gordon Gottlieb.

0: Tivemos então, de Scott Joplin, três peças: The Entertainer, The Cascades e Cleofa. Tuba Tommy Johnson, flauta Jean-Pierre Rampal, piano John Steve Ritter e percussão Shelley Main e Gordon Gottlieb.
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4: Cinco horas e um minuto.
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0: Hoje o Roda de Choro leva até você o álbum Chorinho no Piano, de Carlos Watkins. Carioca radicada em Petrópolis, o músico gestou por duas décadas o projeto de gravar um disco de choro em piano solo. Pianista, saxofonista, arranjador, compositor e professor. Carlos Watkins estudou no Instituto Vila Lobos e na prestigiada Berklee College of Music em Boston, com trânsito pela música erudita, pelo jazz e por ritmos latino-americanos, ele conta como foram seus primeiros passos musicais.
1: A minha vida musical começou quando eu ganhei um piano do meu avô aos 6 anos de idade, em 1956. Desde então, não parei mais de tocar. Eu tenho esse piano até hoje aqui comigo. Hoje eu estou com 75 anos e esse piano me acompanha sempre. Eu tive uma professora, essa eu sempre presto homenagem à minha professora aqui em Petrópolis. Eu tive uma primeira professora de piano no Rio, Dona Malita. Ela me ensinou os rudimentos, né? Eu 6, 7 anos. Depois viemos aqui para Petrópolis e o piano sempre junto com a gente. Aí eu tive aqui uma professora muito, muito boa. Era a Dona Elfrida Stratmann. Eu acho que ela era do tempo em que se tocava piano nos cinemas. Cinema mudo, né? Era uma pessoa incrível. A gente me dava uns tapas na mão. Não é assim! Mas eu tenho muito agradecimento a ela. Já se foi, mas ela foi um marco, assim, que inesquecível. O choro, ele veio um pouco depois das minhas preferências, porque eu comecei a estudar piano clássico aqui em Petrópolis. E eu tinha um vizinho aqui na minha rua que também gostava muito de música. E a mãe dele, os pais dele, tinham uma boate aí no Rio. E fim de semana eles subiam para cá. Era o antigo Maxim's Bar, que era na Avenida Atlântica. Isso nos anos 60. Essa casa noturna tinha uma discoteca, mas era muito jazz. Muitos discos de jazz. E eles traziam os discos aqui para cima para ficar ouvindo. E comecei a ouvir jazz. E, ao mesmo tempo, a bossa nova também estava muito em evidência. Aí eu comecei a tocar o jazz, tocar a bossa nova, além da música clássica.
0: Vamos começar ouvindo o Choro da Gafieira, de Pixinguinha, com Carlos Watkins ao piano.

0: Acabamos de ouvir Ingênuo, uma parceria de Pixinguinha, Benedito Lacerda e Paulo César Pinheiro. E Descendo a Serra, outra composição de Pixinguinha e Benedito Lacerda. E antes ouvimos Choro da Gafieira, também composta pelo mestre Alfredo da Rocha Viana Filho, o Pixinguinha. Todas interpretadas por Carlos Watkins ao piano solo e gravadas no disco Chorinho no Piano. Carlos Watkins integrou formações de câmara e orquestrais, como a Rio Jazz Orchestra, o Sexteto de Sopros e Cordas do Instituto Vila Lobos e a Orquestra Ideal de Música Latina em Boston, além dos grupos de Chorinho, Chapéu de Palha e Chorarte. Ele nos conta como se aproximou da linguagem do choro.
1: O choro, para mim, seria o jazz brasileiro. Apesar de haver diferenças, é claro, mas o choro também dava margem para improvisações. Então eu comecei a ouvir o choro quando eu comprei um álbum do Pixinguinha e do Benedito Lacerda, aliás, dois álbuns. Aí eu comecei a ver, a estudar um pouco, aí eu não parei mais também. Comecei a desenvolver o choro no piano e mais tarde passei para o saxofone também.
0: Vamos ouvir agora Dominó de Pixinguinha, choro editado pelos Irmãos Vitali em 1977, provavelmente inédito em disco. O único manuscrito encontrado desta partitura é de autoria de Jacó do Bandolim, com data de 1950.

0: Acabamos de ouvir Segura Ele, de Pixinguinha e Benedito Lacerda. E antes ouvimos Não Vou Nessa e Dominó, mais duas composições de Pixinguinha, interpretadas por Carlos Watkins e gravadas no álbum Chorinho no Piano. Carlos Watkins também atuou nos grupos Avoante e Bando dos Homens, na Orquestra Vitor Santos, no Quinteto de Sopros de Petrópolis, no Trio Melhor de Três, e acompanhou nomes consagrados como Eduardo Dussek e Zizi Posse. Atualmente, ele integra o grupo de choro petropolitano Taruíra.
1: Poxa, é verdade, isso foi uma coisa muito bonita mesmo, viu? Mas antes, existia um pré-Taruíra, que era um trio. Era justamente o Breno Moraes, de flauta, o Igor Nicolai, de violão de sete cordas, e o Bernardo, vulgo Maquininha, no pandeiro. Esse trio chamou-se Taruíra. E, posteriormente, o trio foi aumentando. Eles me chamaram para tocar com eles, o trio Taruíra, o Breno. E aí eu entrei com o saxofone. Aí depois veio o cavaquinho, que é o César, Cezinha de cavaquinho. Essa foi a inicial. Depois o cavaquinho foi substituído pelo Guto Menezes. E o pandeiro, o Maquininha não pôde ficar, o pandeiro foi uma moça do Rio, a Márcia Vilar. E assim nasceu o Taruíra.
0: Breno Moraes, também saxofonista e integrante do regional Taruíra, fala sobre a presença de Carlos Watkins no grupo.
2: Ele é um dos nossos gatilhos de solo ali, né? O Taruíra é um quinteto. A gente tem na formação eu, que faço sax flauta, ele, que faz o saxofone tenor. Tem o Yuri, baterista, Yuri Garrido. Tem o João Felipe, que é a guitarra baiana. E o José Roberto Leão, que é o violonista de sete cordas. A gente toca um choro muito contemporâneo, porque a gente traz elementos de tudo que a gente acha legal na música. É, tem muito do jazz também, né? E o Carlinhos foi o cara que meio que introduziu a gente nesse universo também. Eu lembro que o Carlinhos sempre queria tocar Jobim, sempre queria tocar Charlie Parker, tocar grandes caras do jazz com a formação de regional. Pra gente isso foi uma escola muito grande. Eu nunca fiz uma aula prática com o Carlinhos de saxofone, mas eu sempre tive a honra e o privilégio de tê-lo do meu lado ali, dividindo um instante no Taruíra, e eu aprendi tanto com ele. Isso vai para muito além da música. A gente sabe que o convívio de grupo, ele é um convívio que faz a gente ter um lado humano também ali presente o tempo todo. E o Carlinhos é um cara memorável nesse sentido também. É um cara super pacífico. Esse lado dele de ser do bem, para todos nós e para todo mundo que cerca ele, isso é uma dádiva. Faz bem para todo mundo, mas falando de mim particularmente, que toco o mesmo instrumento, eu pude ter ele ali como um grande mestre a vida toda.
0: Vamos ouvir a faixa Jereba no Choro, de Luizão Paiva, Henrique Altran e Zé Nogueira. Gravado no primeiro disco do grupo Taruíra, lançado em 2007.

0: Carlinhos, de José Roberto Leão, composta em homenagem à extensa coleção de partituras de Carlos Watkins. E Bolero, de Maurice Ravel, com Breno Moraes no sax soprano e na flauta, Carlos Watkins no sax tenor, José Roberto Leão no violão de sete cordas, Leandro Matos no pandeiro e Yuri Garrido na bateria. E antes ouvimos Jereba no Choro, de Luizão Paiva, Henrique Altran e Zé Nogueira. Composição gravada no álbum Taruíra, com arranjo de Paulo Sá. Carlos Watkins nos conta como selecionou o repertório do disco Chorinho no Piano.
1: Isso aí foi um sonho de 20 anos atrás. Quando eu comecei a tocar o choro, a praticar o choro, ler tudo, né? Ler as partituras do choro e tudo, eu já conhecia a Tia Amélia. A Tia Amélia era uma pianista muito bacana. Tinha o Bené Nunes. Eu gostava muito, ouvia muitos pianistas. E aí eu comecei a tomar gosto pela coisa e falei, poxa, um dia eu vou gravar isso. Eu comecei com o Pixinguinha. Eu acho que a maioria do repertório é do Pixinguinha nesse disco. Mas tinha outros compositores, porque o choro é muito vasto. Gosto muito do Garoto, Aníbal Augusto Sardinha, o Garoto. Fiquei 6 meses praticando essas músicas, porque o chorinho requer técnica para execução. Se você não tiver em dia com a sua técnica, e seja em que instrumento for, você vai dançar. Choro mais ligeiro, assim, mais complicado, você tem que botar a técnica em dia. Então foi o que eu fiz. Isso durante o quê? Uns 6 meses, mais ou menos, para justamente preparar o repertório do CD. Eu sempre gostei de música ligeira, de correr e tal, né? Aquelas coisas elaborantes e tal. Então eram choros, assim, mais ligeiros. E eu toquei um ou dois choros mais lentos. Um era o choro do Tom Jobim, que justamente ele fez esse choro, chama-se Choro, em homenagem ao Garoto. Um choro muito bonito,

0: Ouvimos Ver para Crer, de José Augusto Sardinha, O Garoto, e Choro, de Tom Jobim, com Carlos Watkins no piano solo.
1: Olha, eu toquei muito nos inferninhos de Copacabana, viu? Ai, ai, eu toquei muito. E sabe como é que eu fazia? Eu falo inglês. Eu era menor na época, tinha 17 anos. Morava em Copacabana e tinha lá umas boates. Então eu gostava muito de tocar piano. Então sempre que tinha um piano, eu ia lá e tocava. O que aconteceu que eu me fiz passar por turista americano. Aí o leão de chácara, né, da porta me deixava entrar, né? Oh, oh, sir. Aí eu chegava lá e pedia para tocar, pedia para dar uma canja no piano, né? E falando inglês, né? Aí os caras ficavam assim, ui, ó, ele é americano, deve tocar dessa e quê. E ficava lá tocando até que chegou um momento, alguns meses talvez, que eu falei, olha, não sou americano não, sou brasileiro, gosto muito de tocar piano e tal. Aí ficou por isso mesmo.
0: Breno Moraes revela a generosidade do amigo Carlos Watkins.
2: E não apenas me ajudou na parte musical, a parte financeira também, porque quando eu fui comprar meu primeiro saxofone, eu venho de uma família muito simples aqui, muito lutadora também, e eu lembro quando eu externei pro Carlinhos, eu já tocava flauta com ele, ele já tocava sax no Taruíra, e eu externei para ele que eu queria comprar um saxofone e tudo mais para começar a tocar. Ele foi na loja, me ajudou, comprou para mim um instrumento, e veja só, não fez isso só comigo não, fez isso com muitos músicos aqui da minha geração. Ele conseguiu ajudar todo mundo, eu consegui, depois de algum tempo, quando a vida melhorou, retornar para ele também essa ajuda, mas que a gente nunca esquece, né? Quando alguém ajuda a gente nunca esquece.
0: Vamos ouvir agora, de Luperce Miranda, Manda Quem Pode, faixa do disco Chorinho no Piano, de Carlos Watkins.

0: Ouvimos Minha Vez, de Pixinguinha, e Manda Quem Pode, de Luperce Miranda, com Carlos Watkins ao piano. Breno Moraes fala sobre o álbum Chorinho no Piano e sobre a contribuição de Carlos Watkins para a música instrumental.
1: Ele sempre falou com os amigos que ele queria fazer esse disco porque é uma coisa mais rara, o choro no piano. E fico muito feliz dele ter conseguido fazer, executar e tá na Rádio Mac. Mais uma vez, a gente já teve na Rádio Mac com Taruíra muitos anos atrás. Agora o Carlinhos retornando com esse disco maravilhoso. Desejo todo sucesso pro Carlinhos. Falo em nome aqui de todos os nossos irmãos de som e amigos do Taruíra e de todos os grupos que o Carlinhos faz parte. A gente só tem música instrumental na Serra por causa do Carlinhos hoje. Eu tenho certeza disso. A contribuição dele é, assim, algo sem tamanho, né? Então é isso aí. Super beijo, Carlinhos. A gente ama você.
2: Eu, por mim, eu gravava tudo que eu pudesse gravar. 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
0: Vamos ouvir agora a Dona Lee, uma composição de Miles Davis e Charlie Parker, com Carlos Watkins no piano solo.

encerramos o Roda de Choro, que apresentou o álbum Chorinho no Piano, de Carlos Watkins. Ouvindo a improvável versão chorística de Donna Lee, de Charlie Parker e Miles Davis. O Roda de Choro é uma realização da Rádio MEC, com produção e roteiro de Samantha Ribeiro, operação de áudio de Lucas Alexandre.

0: Alexandre, sonoplastia de Silas Bendes e coordenação de produção de Adriana Ribeiro. Este programa contou com pesquisas realizadas no acervo da Discoteca das Rádios MEC Nacional. Eu sou Raquel Ricardo e espero você no próximo Roda de Choro.
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17: Olá, ouvintes. Eu sou a Teca Lima e todos os dias, neste horário, você pode ouvir um repertório com temas relacionados a um Brasil de dentro, profundo, interior. E hoje eu vou abrir a nossa seleção com Marlui Miranda, cantora, compositora e pesquisadora que desde os anos 1970 se dedica a buscar, registrar e cantar ela mesma as diversas linguagens musicais dos povos indígenas. Neu Neneu, Humanity, Fragmentos dos Índios do Brasil, é um álbum lançado por Marlui em parceria com o instrumentista inglês Ravi, que traz para o disco o som da cora, instrumento de origem africana. A gente vai ouvir Tikanate.

0: Milton Nascimento, dele de Caetano Veloso, A Terceira Margem do Rio. Antes, com Eduardo Agni, de sua autoria, Primeiro Presságio, Ideação. E abrindo a seleção de hoje, Marlon Miranda e Ravi, com Tika Nate.
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0: Seguimos com a dama da viola matogrossense, Helena Meirelles.

0: Juraildes da Cruz, dele mesmo, Vida no Campo. Antes, com o Carrapa do Cavaquinho, ouvimos o Violão da Viola no Cerrado, dele. Com Paulo Simões, Pinha no Pinheiro, que é de Geraldo Meirelles e Inhofil, e com Helena Meirelles, de domínio público, Araponga.
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0: Agora vamos ouvir uma doçura de canção de autoria de Rosinha de Valença, na interpretação de Chico Buarque e Bebel Gilberto.

0: Ouvimos com a Lúcia Menezes, de Rui Mauriti e Zé Jorge, Serafim e seus filhos. Antes com o Levi Ramiro, de sua autoria, Olhos d'Água, e com Chico Buarque e Bebel Gilberto, de Rosinha de Valença, Os Grilos São Astros.
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0: E na sequência aqui da nossa seleção de Brasis, vamos ouvir João Bá e João Arruda cantando o boi que representa a liberdade da manhã, filho da vaca novidade e do touro maior de Tarumã.

0: com Zé Ramalho, dele mesmo, Beira Mar. Antes, com o Bilora, a gente ouviu de domínio público Catirina. E com João Bá, João Arruda e Pereira da Viola, Boi Liberdade, de João Bá e João Arruda.
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0: O bloco final abre com os mineiros Selmar e Sérgio Pererê.

0: Fechando a seleção de hoje, DJ Tudo, dele, Gira na Ganjira. E antes com Selmar e Sérgio Pererê, dos dois, Gira de Meninos. O Brasis fica por aqui. Muito obrigada pela sua audiência. Um grande beijo e até amanhã.
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1: É isso aí, minha gente. Estamos chegando com a ginástica aí para aquecer a sua manhã. Vamos intercalar hoje corrida com um tipo de exercício, ok? Então vamos lá, começa correndo. Correndo, aproveitando bem o espaço. Quem não tem espaço, corre no mesmo lugar. Mas sempre com aquela lembrança, movimentando os braços, olhando para frente, cuidando da respiração e correndo. Isso aí, vamos embora. Continua a corrida. Parou, pernas unidas, vamos levar as mãos até os pés, sem dobrar os joelhos. Força, 1, 2, 3, 4, 5, sobe. Força, 1, 2, 3, 4, 5, sobe. Respeita o limite, não pode dobrar o joelho. Desce, 1, 2, 3, 4, 5, sobe. Desce, 1, 2, 3, 4, 5, subiu, correndo, corre para o outro lado agora. Correndo, sempre dando ritmo na corrida, mais rápido. Isso, vamos embora. Estamos correndo. Maravilha.

0: Ok, parou. Agora pernas afastadas, vamos tentar levar as mãos ao chão, sem dobrar os joelhos. Bora. Desce. Um, dois, três, quatro, cinco. Sobe. Coluna reta. Desce. Um, dois, três, quatro, cinco. Sobe. Corrija a postura. Desce. Um, dois, três, quatro, cinco. Subiu. Boa postura. Desce. Um, dois, três, quatro, cinco. Sobe. Correndo. Sempre invertendo o lado de uma corrida para outra. Correndo rápido. Não arrasta o pé no chão. Tira esse pé do chão. Eleva mais o calcanhar. Isso. Vambora, gente. Boa corrida. Maravilha. Continua. Estamos correndo com toda a disposição. Parou. Atenção agora. Levando mão direita em direção ao pé direito, mão esquerda em direção ao pé esquerdo. Quando descer, ao mesmo tempo, sem dobrar o joelho, desce, força. Um, dois, três, quatro, cinco, sobe. Desce. Um, dois, três, quatro, cinco, sobe. Quando subir, coluna reta. Desce. Um, dois, três, quatro, cinco, sobe. Desce. Um, dois, três, quatro, cinco, subiu, correndo, correndo rápido. Bora, melhora a corrida. Bom, isso aí, vambora. Força na corrida. Capricha a corrida. Parou, agora você vai levar a mão direita no pé esquerdo, a mão esquerda vai lá para trás, tá? Girando o tronco. Desce, um, dois, três, quatro, cinco, sobe. Mão esquerda no pé direito, desce. Um, dois, três, quatro, cinco, sobe. Mão direita no pé esquerdo, desce. Um, dois, três, quatro, cinco, sobe. Mão esquerda no pé direito. Um, dois, três, quatro, cinco, subiu. Um abraço, até o próximo. Continuem com a programação da Rádio MEC.
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4: Olá, eu sou Isabela Azevedo e começa agora mais um Na Trilha da História. Hoje nós vamos falar sobre a Rainha Elizabeth II, a monarca que permaneceu por mais tempo no trono do Reino Unido, 70 anos. Antes de apresentar nosso entrevistado e a nossa trilha sonora de hoje, vamos ouvir um resuminho dessa história?
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5: Inicialmente, Elizabeth parecia não ter muitas chances de ser coroada rainha, já que era apenas sobrinha do rei Eduardo VIII. Mas menos de um ano depois de ter assumido o poder, O tio dela abdicou do trono para se casar com uma mulher divorciada, dando lugar para que o pai de Elizabeth se tornasse o rei Jorge VI. O reinado dele, no entanto, foi mais curto do que o esperado. Ele morreu em 1952, aos 56 anos. Assim, a jovem princesa de 25 anos tornou-se a Rainha Elizabeth II. Durante os 70 anos em que ela permaneceu no trono, o Reino Unido passou por todo tipo de turbulência política e econômica, incluindo a Guerra Fria e a pandemia de 2020, já no crepúsculo do seu reinado. Mas apesar dos desafios, a monarca era querida por seus súditos e considerada um trunfo diplomático pelos governos britânicos. Elizabeth faleceu em 8 de setembro de 2022, aos 96 anos de idade.

0: E quem conversa com a gente sobre a trajetória pessoal e política da Rainha Elizabeth II e a monarquia britânica contemporânea é o historiador Renato Drummond Neto, mestre em Memória, Linguagem e Sociedade pela Universidade Estadual do Sudoeste da Bahia, doutorando em História Social pela Universidade Federal da Bahia, além de autor do livro, do site e do perfil nas redes sociais Rainhas Trágicas, em que ele trata sobre a história de várias monarquias, em especial sobre a história das rainhas. Renato, você vai estar aqui conosco neste e no próximo programa. Que bom receber você de novo aqui no Na Trilha.
1: Imagina, Isabela, a honra é toda minha.
0: Para introduzir nosso tema, eu queria que você falasse primeiro para a gente sobre a monarquia britânica como um todo, a sua tradição milenar. O que você pode contar para a gente sobre a monarquia britânica?
1: Então, Elizabeth II descende de uma linhagem de reis quase ininterrupta que durou 1.000 anos. Os reis de antes da Revolução Gloriosa, da Revolução Inglesa, que aconteceu no século XVII, eles tinham muito mais poderes do que os atuais monarcas. Eu não posso comparar, por exemplo, a Rainha Elizabeth II com a Rainha Elizabeth I em termos de reinado. Porque enquanto a Elizabeth I governou, Elizabeth II apenas reinou. Há uma diferença muito grande nesse aspecto entre reinar e governar. Quando o monarca reina, ele só representa a nação, porque o governo está nas mãos do parlamento. Era muito diferente quando a monarquia inglesa ela tinha um caráter mais absolutista. O momento em que o rei Henrique VIII, no século XVI, ele rompe com a Igreja Católica, funda sua própria igreja, a Igreja Anglicana, ou Igreja da Inglaterra, e toma para si tanto o poder secular quanto o poder temporal, ele se torna um rei absoluto, um dos primeiros da Europa. E a sua filha, Elizabeth I, da Inglaterra, talvez ela tenha levado os poderes da coroa à sua expressão máxima. É tanto que o reinado da primeira Elizabeth, embora com alguma controvérsia, é sempre referido como a Era de Ouro e Elizabeth I, a Rainha Virgem, a Gloriana. Mas já para o finalzinho do reinado da primeira Elizabeth, em 1603, quando ela morre, tendo reinado por quase 45 anos, os poderes do monarca já estavam caindo muito e o do parlamento aumentando. Então, em 1645, o rei Charles I, ele é vítima de uma revolução. Vítima entre aspas. O parlamento se revolta contra a coroa, já que ele, o monarca, querendo reinar individualmente, sem a colaboração do parlamento, ele o dissolve. Então, há uma revolução, chamada Revolução Puritana, liderada por Oliver Cromwell e um grupo de parlamentares, que toma os poderes absolutos do rei, e em 1649, o rei Charles I, ele é decapitado. A Inglaterra, ela passa por um período republicano, um curto período, é verdade, até que o rei Charles II, filho do primeiro Charles, ele seja entronizado, só que não mais como monarca absoluto, e sim como monarca com poderes quase constitucionais, porque não havia necessariamente uma carta constitucional que regia quais seriam os poderes do soberano, né? Mas depois que acontece essa primeira revolução, a Revolução Puritana, e que o parlamento ele mostra que ele tinha mais autoridade do que a coroa, isso deu mais ou menos a cara e o caráter de como viria a ser a representação dos reis e o seu papel na governabilidade do país durante os próximos séculos.
0: Então, a chefia de governo, a chefia de Estado são separadas, não é isso?
1: Sim, exatamente.
0: E qual é o papel, então,
1: O
0: desse
1: monarca.
0: novo monarca?
1: O monarca, então, ele reina, ele é chefe de Estado, ele representa a nação. Ele é como se fosse uma figura de proa de uma grande embarcação, que seria a Grã-Bretanha. Tem alguns poderes, assim, que o monarca tem até hoje, mas que ele evita de usar porque a relação entre coroa e parlamento é muito delicada. Quem governa é o primeiro-ministro, mas ele sempre deixa o monarca a par de toda a situação, do que é que está acontecendo no país. E o monarca, assim, por uma questão de decoro, ele aceita. O jornalista Walter Benjirol, no século XIX, já no reinado da trisavó de Elizabeth II, ele havia definido muito bem quais eram os poderes constitucionais de um monarca: ser consultado, informado, encorajar, era isso que Vitória deveria fazer. Eu acho que nós já temos uma entrevista sobre a Rainha Vitória,
0: Sim.
1: e eu já mencionei que em dois momentos do reinado dela, ela foi contra as políticas dos primeiros ministros e isso acarretou alguns probleminhas para ela. Então, a Elizabeth II, ela sempre foi mais comedida nesse aspecto, de não tentar se interferir muito na questão do governo. Ela tem alguns poderes, como, por exemplo, ela pode dissolver o parlamento, ela pode declarar guerra, ela pode licenciar o exército, ela pode vender os navios da marinha, ela pode dissolver a função pública, ceder território a uma potência estrangeira, ceder título nobiliárquico a qualquer pessoa, declarar estado de emergência, perdoar infratores, fundar a universidade, só que ela se abstém de usar quase 90% disso daí.
0: Ela fica com uma figura mais de estabilidade institucional, digamos assim?
1: Exatamente, uma figura assim unificadora, uma figura diplomática. Então, quando algum líder mundial, quando algum chefe de Estado ia à Inglaterra, ele era sempre bem recebido pela rainha, ou no Palácio de Buckingham, ou no Castelo de Windsor. Então, depois daquele jantar ali, que tem um caráter bem diplomático, em que ele se encontrava com a chefe de Estado, é que depois ele ia para a parte governativa, ele ia se encontrar com o parlamento, com o primeiro-ministro, com o ministro das Relações Exteriores na Downing Street, que é a sede do governo, e ali era onde aconteciam os tratados. Então, a figura de Elizabeth, como posso dizer, ela foi muito mais um catalisador. Em matéria de diplomacia, ela foi um triunfo muito grande para a Grã-Bretanha em 70 anos, porque nenhuma outra rainha ou rei antes dela viajou tanto pelo mundo quanto ela viajou representando o Reino Unido. A rainha visitou muitos países, incluindo o Brasil em 1968.
0: Até Brasília. Lá vem Brasília também. Renato, vamos ouvir a primeira música do Na Trilha da História de hoje?
1: Vamos.
0: Para dar a largada na nossa trilha sonora, vamos ouvir Made in England, feito na Inglaterra em português, canção de Elton John, uma música sobre como foi crescer na Inglaterra. Vamos ouvir Made in England de 1995 com Elton John.

0: Esta foi Made in England, com Elton John. 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Hoje nós estamos batendo um papo com o historiador Renato Drummond Neto sobre a Rainha Elizabeth II e a monarquia britânica contemporânea.
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0: Em que circunstâncias Elizabeth tornou-se herdeira direta do trono britânico?
2: Elizabeth nasceu no dia 21 de abril de 1926, na casa dos avós maternos dela, em Mayfair, na Inglaterra. E ela era terceira na linha de sucessão, logo após o seu pai e o seu tio. O tio dela, David, príncipe de Gales, é quem herdou o trono após a morte de seu pai, o rei George V, no ano de 1936. O que é que muda? O que é que coloca essa garota, então, com 10 anos de idade, na linha direta de sucessão ao trono? É a renúncia do seu tio. Quando o rei Eduardo VIII, ele renuncia ao trono no final de 1936, isso cria uma crise muito grande na monarquia, na instituição.
0: Então, Renato, por que ele renunciou?
2: O Eduardo VIII começou a manter um romance com a americana, duas vezes divorciada, Wally Simpson. E na qualidade de chefe da Igreja da Inglaterra, aquilo ali era uma coisa inaceitável. Porque o casamento na Igreja da Inglaterra, ele é considerado um sacramento. Aí muitas pessoas podem me perguntar, mas Henrique VIII, no século XVI, ele não criou uma igreja para se casar de novo? Isso é verdade, entre aspas. O que Henrique VIII sempre quis foi a anulação de seu casamento com Catarina de Aragão. Um atestado de que ele era inválido desde o princípio. Era uma situação bem diferente do Edward VIII e da Wallis Simpson, porque a Wallis Simpson tinha dois maridos vivos. Em 1936, ela já estava finalizando o processo de divórcio do segundo. Uhum. E nós temos que lembrar também de todo o tabu em torno de uma mulher divorciada naquela época. Então, o parlamento não aceitou. A igreja também não aceitou, ofereceram então ao rei a opção. Ele pode se casar com o Wallis Simpson, mas ele teria, no caso, que renunciar. Não renunciar apenas em seu nome, mas em nome de seus futuros filhos, né? Caso ele tivesse filhos com Wallis, nenhum deles poderia reivindicar a coroa. E ele faz um último discurso como rei no final de 1936, passando em seguida a coroa para seu irmão, Duque de York, que se torna o rei George VI. Quem relata como as princesas Elizabeth e Margaret ficam sabendo de que seu pai havia se tornado rei é a babá delas, Marion Crawford, que escreveu uma biografia não autorizada chamada As Princesinhas, The Little Princess. E no livro, ela fala que foi ela quem deu a notícia de que o Duque havia se tornado rei. E o George VI, quando ele retorna para casa, não mais como duque, sim como monarca, a Elizabeth, já com 10 anos, ela faz uma profunda reverência para seu pai. Então, com 10 anos, aquela garotinha, ela já tinha já um senso de dever que a marcaria por todo o restante de sua vida.
0: Mas ela não esperava que ela ia assumir o trono tão cedo, que o pai ia morrer tão cedo, né?
2: Não, não, não. Elizabeth, ela certamente esperava que ela ia desfrutar de mais alguns anos como duquesa de Edimburgo depois que ela se casa com Philip Mountbatten, que antes era Philip da Grécia e da Dinamarca. Ele teve que renunciar aos seus títulos estrangeiros e assumiu o título de duque de Edimburgo e desposou a

0: Princesa Elizabeth, eles passam a viver como Duque e Duquesa de Edimburgo em Malta. O que é que acontece que o rei George VI ele adoece muito? O rei George VI fumava bastante. Ficou com os pulmões comprometidos. No ano de 1951, ele teve que retirar um dos pulmões e o outro já estava bastante comprometido e ele começou já naquele ano a delegar muitas funções para sua filha, a princesa herdeira. Lembrando que Elizabeth, ela só foi reconhecida como herdeira direta do trono no seu aniversário de 21 anos, em 1947, porque até então seu pai e sua mãe poderiam ter um outro filho se essa criança fosse do sexo masculino, ele herdaria o trono, e não Elizabeth. Então, apenas em 1947, quando Elizabeth completa 21 anos e a família real estava em viagem pela África do Sul, ela dá uma entrevista de rádio em que ela faz um discurso, seu primeiro discurso como herdeira direta do trono.
1: Her Royal Highness Princess Elizabeth, speaking from South Africa on her 21st birthday, marks the occasion with this simple but historic message.
0: No qual ela diz: Eu declaro diante de todos vocês
2: I declare before you all
0: que minha vida, seja ela longa ou curta,
2: that my whole life, whether it be long or short,
0: será inteiramente devotada ao seu serviço e ao serviço de toda a nossa grande família imperial, da qual todos nós pertencemos.
2: shall be devoted to your service. And to the service of our great imperial family, to which we all belong.
0: Então, ela é de repente surpreendida pela notícia de que o pai dela havia falecido.
3: E qual que foi o impacto disso, né, dela assumir o trono com 25 anos, né, se eu não me engano, para o casamento dela com o Philip?
0: Olha, foi muito difícil, porque Elizabeth, com 25 anos, ela esperava poder aproveitar mais a maternidade, ela esperava poder aproveitar mais a vida de casada, até que o dia chegasse, né? E a família dela tem um histórico de longevidade. A mãe da Elizabeth morreu com 100 anos, a rainha mãe. Certamente ela não esperava que seu pai fosse morrer antes dos 60.
3: Perfeito. Renata, a gente vai continuar falando sobre esses primeiros anos do reinado da Elizabeth no próximo bloco, mas antes vamos ouvir uma música?
0: Sim.
3: Agora a gente vai ouvir The Queen, composição dos britânicos Robbie Williams e de Gary Barlow, de 2010. A letra ironiza a relação dos súditos com a rainha Elizabeth II. A gente ainda vai conversar um pouco mais sobre essa relação, né, entre os cidadãos do Reino Unido e a monarquia mais para frente. Mas por enquanto vamos ficar com essa música, The Queen, com Robbie Williams. Vamos conferir.

0: Esta foi The Queen com Robbie Williams. 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Hoje nosso convidado é o historiador Renato Drummond Neto e nosso assunto é a Rainha Elizabeth e a Monarquia Britânica Contemporânea.
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0: Renato, vamos ouvir uma pergunta de um ouvinte?
2: Olá, meu nome é Alessandro Reis, falo de São Paulo, capital. Assim que a Rainha Elizabeth assumiu o trono, qual foi a maior dificuldade que ela enfrentou? Como estava o cenário político e social na Inglaterra após a morte de seu pai? Obrigado.
3: Oi, Alessandro. Muito obrigado por sua pergunta. Então, as dificuldades que Elizabeth enfrentou em 1952, assim que ela assumiu o trono, com 25 anos, primeiro era saber lidar com toda aquela papelada de Estado que ela recebia todos os dias. E ela tinha muita coisa para aprender, né? E ela sempre lia tudo, ela sempre estava inteirada do que estava acontecendo. E isso requeria tempo. Então ela tinha assim, uma rotina quase espartana de acordar, tomar o café e se dedicar aos assuntos de Estado, tirar algumas horas do dia para passear com os cachorros, ou então assistir televisão com a mãe, conversar com a irmã pelo telefone de noitinha, ou ler um romance da Agatha Christie antes de dormir. É, a Agatha Christie era uma das autoras preferidas dela. E assim, o tempo dela era muito dedicado aos assuntos de Estado. Ela já não era mais uma pessoa particular. A partir do momento que ela ascende ao trono, ela se torna uma figura pública, uma persona pública. Elizabeth Regina. Então, tem essa teoria, né, dos dois corpos do rei. Uma pessoa particular convivendo no mesmo corpo com a pessoa pública. E a coroa deve sempre vencer. Então, Elizabeth Regina, Elizabeth a rainha, deveria sempre prevalecer sobre Elizabeth, o ser humano, Elizabeth, a mulher. O cenário da Grã-Bretanha naquela época era de crise econômica, o país estava saindo de uma guerra há pouco tempo, a Segunda Guerra Mundial havia acabado há 7 anos, e o mundo estava entrando já em um outro conflito, que era a Guerra Fria. Então o cenário não era dos mais animadores, não. Por sorte, ela tinha ao seu lado Winston Churchill, que já estava um pouco idoso, mas foi quem introduziu ela nos seus deveres constitucionais, como monarca constitucional, e ela tinha muita coisa para aprender ainda.
0: Winston Churchill, que era o primeiro-ministro.
3: Isso, era o primeiro-ministro na época, aquele grande figurão, né, da Segunda Guerra Mundial. Ele havia saído do ministério, do cargo de primeiro-ministro, em 1945, ao final da guerra, mas nunca desceu do pódio. Ele sempre estava por perto. Ele foi reeleito para o cargo de premier, um pouco antes da morte do rei George VI. E foi ele quem deu, assim, uma ajuda muito grande para Elizabeth II, nos primeiros anos do reinado dela. E o Winston, ele tinha, assim, uma deferência muito grande para com a coroa.
0: Legal, Renato. Vamos ouvir outra pergunta?
4: Olá, Isabela. Olá, Renato. Tudo bem? Sou a Patrícia do Rio de Janeiro. Minha pergunta é: quando a Rainha Elizabeth assumiu o trono, qual foi a reação dos demais chefes de Estado à chegada de uma mulher ao poder de um grande país?
3: Oi, Patrícia. Muito obrigada pela pergunta. Então, assim, muitos viram com certo descrédito. Ou então, a Elizabeth como se ela fosse uma figura facilmente maleável. Mas a Elizabeth II, ela se considerava bem preparada. Né? Se observarmos para a infância dela, ela recebeu um treinamento para aquele papel, um treinamento que não foi completado no devido tempo, né? Mas que ela teve que completar com experiência. Ela tinha ali ainda ao seu auxílio a sua avó, a Rainha Mary de Teck. Ela tinha ao seu auxílio a Rainha Mãe, que foi assim, durante os próximos 50 anos do reinado de Elizabeth, a rainha mãe Elizabeth of Bowes Lyon, ela era uma força por trás do trono. Se ela já era no reinado do rei George VI, no reinado da filha, ainda mais. Elizabeth, ela era muito mais de ouvir e depois tomar uma decisão. Ela nunca tomava uma atitude brusca, assim, no ímpeto. E ela gostava de consultar, principalmente a mãe dela. Ela gostava de ouvir muito o príncipe Philip, quem ela disse que foi o esteio, o suporte dela durante muitos anos. Né? Ela sempre reconheceu a importância do marido dela, enquanto ela estava aprendendo a se tornar uma monarca. Mas naquele período, em 1952, para os políticos, Elizabeth era uma caixinha de surpresas. O que é que aquela jovem que agora é rainha, o que é que nós podemos esperar dela? Quem é ela? Né? E aí, com os anos, ela vai se tornando mais confortável no papel de monarca e acaba até se tornando uma conselheira para primeiras ministras mais novas do que ela.
0: Legal. Renato, vamos ouvir outra música?

0: Vamos.
1: Vamos ouvir agora uma música curtinha dos Beatles sobre a Rainha Elizabeth. Estou falando de Her Majesty, Sua Majestade, a última música do disco Abbey Road, de 1969. Nessa letra, Paul McCartney diz que a Rainha Elizabeth II é uma garota legal, que a ama, mas que ela não tem muito a dizer. Essa música me lembrou um pouco esse início do reinado da rainha jovem, né, e ainda inexperiente. É a música mais curtinha dos Beatles, tem só 23 segundos. Vamos ouvir.
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1: Esta foi Her Majesty com os Beatles e este é o Na Trilha da História. Hoje nosso convidado é o historiador Renato Drummond Neto e nosso assunto é a Rainha Elizabeth II e a monarquia britânica contemporânea.
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1: Renato, nesses 70 anos de reinado, a Rainha Elizabeth II teve 15 primeiros ministros, né? E o Reino Unido passou por
0: Sim.
1: vários momentos políticos delicados. Você pode contar algumas dessas situações políticas mais desafiadoras para Elizabeth? O que que você poderia destacar para a gente?
0: Bom, eu diria que os anos mais difíceis para Elizabeth foram justamente a década de 60, já que você mencionou os Beatles, né? Então vamos falar da década de 60 com a ascensão de movimentos como a contracultura, o movimento negro, o movimento feminista. Então, a ideia de uma monarca e de uma monarquia não era muito agradável para alguns britânicos. Alguns países que faziam parte ainda do Reino Unido, né, que estavam ligados ainda ao Reino Unido, como Canadá, como Austrália, Nova Zelândia, já estavam começando ali a ser palco de movimentos que queriam a separação dos países, porque Elizabeth, ela reinava também sobre, ela era a rainha do Canadá, ela era a rainha da Austrália, ela era a rainha da Nova Zelândia, entre outros estados. Então, há uma visita, por exemplo, da rainha ao Canadá em 1964, que parte das pessoas a recebe de costas. Então,
1: Não.
0: os anos 60 e os anos 70 foram, assim, eu diria que os mais difíceis para a monarquia, com a ascensão desses movimentos. Então, começou também a se especular quanto era que se gastava para manter aquelas pessoas, o funcionamento do palácio. E todas as atitudes que Elizabeth tomou naquela época, até mesmo a gravação de um documentário, o documentário Família Real, que hoje não é mais transmitido em lugar nenhum, acabou quebrando assim um certo encantamento com a figura da monarca, porque parte do encantamento que nós temos com reis e rainhas remonta quase a uma tradição folclórica, né, dos contos de fadas, príncipes e princesas. Então, quando
1: Verdade.
0: a Elizabeth, ela decide abrir os portões do Palácio de Buckingham, do Castelo de Balmoral, e mostrar para a TV como é que era a vida dela, e as pessoas olham ali uma família normal, fazendo churrasco no domingo, para que é que a gente paga então essa gente? Então, deixem a porta do palácio fechada e só abram quando o tapete vermelho precisa ser estirado. Essa ideia do cerimonial, da mágica por trás desse regime, ele não sobrevive sem essa aura de misticismo, sem essa aura de magia. Por isso que esses casamentos reais, as cerimônias de coroação, os jubileus, eles se tornaram festas públicas e televisionadas, porque isso consegue manter a monarquia ativa na memória das pessoas, senão ela vai se tornando obsoleta.
1: Renato, agora a gente vai ouvir uma canção super interessante do compositor britânico Leon Rosenson, chamada On Her Silver Jubilee, no seu Jubileu de Prata em português. Foi uma canção composta em alusão aos 25 anos do reinado da Elizabeth II e foi lançada em 1979. A letra faz menção a acontecimentos históricos importantes que ocorreram durante o reinado dela, como a Guerra Fria, a crise dos mísseis em Cuba, mas também, como você até citou agora, fala sobre os luxos, os gastos da monarquia, né? A monarquia bem na lupa ali em
0: Isso.
1: pauta. Essa letra cita também o sofrimento britânico em oposição a uma certa frieza demonstrada pela rainha aos olhos do compositor. Você concorda com isso, Renato? Essa frieza, essa austeridade da rainha?
0: Eu acho que você usou a palavra muito certa, austeridade. Ela foi uma figura muito austera e já foi acusada muito de ser fria por não demonstrar justamente uma tomada de posição. Ela já foi acusada, como eu falei, de não ser uma boa mãe. E há, inclusive, um

0: quase um personagem, uma figura de proa. Então, assim, determinada demonstração de sentimentos, isso pode gerar algum desconforto entre ela e o parlamento. Então, tem essa relação muito delicada da coroa.
1: Mas mais velha, né, Renata? Ela fez algumas aparições bem mais simpáticas, né? Eu lembro daquela aparição com o 007.
0: Ali já foi o crepúsculo do reinado dela, os últimos 10 anos, né? Que coincide com os Jogos Olímpicos de 2012. E a Rainha Elizabeth era fã da franquia do James Bond. Ela assistia muito aos filmes, ela gostava muito e ela aceitou participar daquilo ali.
1: Só para lembrar o ouvinte, né? Ela tá no palácio, aí chega o agente 007, né? Cumprimenta a rainha. Conta pra gente.
0: Exatamente. Ele cumprimenta a rainha e ela fala: "Boa noite, senhor Bond", com aquele sotaque.
2: Mr. Bond, Your Majesty.
3: Good evening, Mr. Bond.
2: Good evening, Your Majesty.
0: E ela sai com todos aqueles corges, aqueles cachorrinhos, e eles pegam um helicóptero. E quando vão chegar na arena onde aconteceriam os Jogos Olímpicos, ela pula de paraquedas, lógico, porque não
1: Lógico que não
0: era
1: é
0: ela, era
1: ela,
0: uma dublê.
1: mas né, o filme dá a entender que é ela, né?
0: Aquilo ali que coincidiu com o jubileu de diamante da rainha, 60 anos de reinado no trono, aquilo ali inaugurou a nova década no reinado dela e os últimos 10 anos do reinado dela, quando ela já estava meio que se despedindo, né? Como eu posso dizer, já delegando suas funções cada vez mais para os filhos, a princesa Anne, o príncipe Charles. E a Elizabeth, em termos de crises globais que sempre afetavam o país e do mundo todo, ela nunca se negou a dar uma palavra de solidariedade. Então, ela não seria uma mulher fria, não poderia classificá-la como uma mulher fria, sendo que ela tinha essa empatia pelo sofrimento alheio.
1: Mas ao mesmo tempo ela era, digamos, o principal alvo, porque estava ali na vitrine, né? Na vidraça, se você vai criticar a monarquia, acaba que
0: Isso. Na
1: critica.
0: qualidade de chefe de Estado, ela recebia todas as críticas, inclusive críticas que deveriam ser direcionadas aos primeiros ministros, quem recebia era tudo, ela que não governava, mas era ela quem representava o país. Era o rosto dela que estava nos selos, em cédulas, moedas, era o rosto dela que estava em retratos. Então ela acabou sendo responsabilizada por muita coisa que não foi decisão dela.
1: Pois é, vamos ouvir então essa música que a gente começou a falar sobre ela antes, né? On Her Silver Jubilee, no seu jubileu de prata, que traz várias críticas à Rainha Elizabeth, principalmente à monarquia, né, inglesa. Vamos ouvir então na voz de Leon Rosselson.
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0: Esta foi On Her Silver Jubilee, com o compositor britânico Leon Roselson. Nosso entrevistado é o historiador Renato Drummond Neto, e nosso tema é a Rainha Elizabeth II e a monarquia britânica contemporânea.
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0: Renato, apesar de a Rainha Elizabeth ser uma figura, de forma geral, muito popular, né? Muito se comentou na internet, sim, especialmente na época da morte da monarca, que reinava sobre uma nação imperialista, né? Um império que cresceu e enriqueceu às custas da exploração de países nos 5 continentes do mundo, inclusive até, se você for pensar, Brasil. Como você analisa essa, sim, história britânica em face à história e à memória da Elizabeth II?
2: Assim, nós, como habitantes de uma nação que foi colonizada, então a memória da colonização para nós é muito diferente do que para um país colonizador. Então, enquanto nós problematizamos

0: essa memória, eles não produzem uma contramemória sobre isso daí. Ou se produz, é sempre um discurso dos vencedores sobre os vencidos. Então, Elizabeth II, ela não podia se opor às políticas dos seus primeiros ministros. Durante o governo de Lord Disraeli e Lord Gladstone, no reinado de Vitória, o Império Britânico se expandiu muito. E aquele velho jogo do cala e consente. Vitória, ela não deu nenhuma declaração favorável ao que estava acontecendo na África e na Ásia, mas ela aceitou de bom grado os frutos daquilo ali, as pedras preciosas que foram saqueadas do continente africano e do continente asiático. Quando nós passamos os olhos pelas salas do Palácio de Buckingham, pelo Museu Britânico e pelas outras residências reais, nós vamos ver objetos oriundos de países que foram colonizados pelo Reino Unido. Ainda há resquícios de imperialismo naquela comunidade. A comunidade britânica, ela surge das cinzas do Império Britânico, comunidade de nações, tendo Elizabeth como chefe. O pai de Elizabeth, ele foi o último imperador da Índia e o primeiro líder da comunidade. Elizabeth sucedeu o pai como líder da comunidade de nações e talvez fosse um cargo que ela levasse até mais a sério do que o de própria rainha. E nesses países colonizados, o rosto de Elizabeth, como eu mencionei, ele estava em selos, ele estava em cédulas, ele estava em moedas, ele estava em bandeiras, em retratos que eram colocados em paredes de locais públicos. Então ela era, sim, um símbolo imperialista nesse sentido. Ela se torna, ela é apropriada como símbolo da dominação do Reino Unido sobre esses países. Agora, se eu for falar da Elizabeth, a pessoa, ela nunca, eu pelo menos nunca me recordo de ter lido nenhuma declaração dela aprovando qualquer medida que segregasse as pessoas, muito pelo contrário. Elizabeth, ela era contra o apartheid. O apartheid era uma política que existia na África do Sul, que segregava a população, e havia locais onde só os brancos poderiam frequentar colégios, locais de sociabilidade, e a população negra não. E aquilo ali desagradava a ela. Então, quando houve todo aquele debate pelo fim do apartheid nos anos 80, Elizabeth ela estava muito entusiasmada com isso daí. Ela viaja para a África do Sul, ela quer que aquele regime de segregação social acabe. E há um entrave entre ela e a primeira-ministra, a Margaret Thatcher, porque a Margaret Thatcher ela era um imperialista. Basta a gente lembrar das Guerras Malvinas, pelas ilhas ali, as Falklands. E ela não se importava muito com a comunidade de nações. Ela colocava os interesses da Inglaterra em primeiro lugar, e Elizabeth pensava o contrário. E ela era amiga pessoal de Nelson Mandela, que foi um dos líderes da luta contra o apartheid. Nelson Mandela, para você ter uma ideia, Isabela, ele era uma das únicas pessoas que ligava para o Palácio de Buckingham e dizia quem queria falar com Elizabeth. E a mulher dele reclamava: como é que você se dirige à rainha dessa forma? E ele dizia: mas ela me chama de Nelson. E assim, os encontros entre os dois eram sempre marcados assim por um sorriso muito grande no rosto dela, mãos apertadas. Então, não houve, por parte da pessoa Elizabeth, até hoje que eu tenha lido, qualquer declaração aprovando medidas que segregavam a população ou racismo institucionalizado. Mas a instituição da qual ela representa sobreviveu muito às custas do racismo, sobreviveu às custas de colonização. Então, por isso ela foi ressignificada. A figura pública foi ressignificada como uma figura imperialista. Não à toa, monumentos a ela em outros países foram atacados, juntamente com os da Rainha Vitória.
1: Renato, vamos ouvir a pergunta de um ouvinte?
2: Olá, meu nome é Diego, sou de Recife, Pernambuco, e a minha pergunta é a seguinte: a Rainha Elizabeth II, ela teve um reinado assim extremamente protocolar. Ela pouco se envolveu pessoalmente em questões políticas, por exemplo, do Reino Unido. Será que, como monarca, ela poderia ter agido mais em relação a isso, sem que causasse uma crise institucional?
1: Curioso a gente ouvir a pergunta do Diego, Renato, depois que você comentou, por exemplo, sobre essa crise entre a Rainha Elizabeth II e a primeira-ministra Margaret Thatcher, né, na questão do apartheid. Numa questão que ela realmente se envolveu, né?
0: Exatamente. Se envolveu. Então, obrigado pela pergunta, Diego. É assim, o papel da Elizabeth, como eu mencionei até aqui nessa conversa, ele é muito representativo. Eu ainda falo dela no presente. A Elizabeth, ela nunca se opôs às políticas de seus primeiros ministros. Fossem eles do Partido Conservador, fossem eles do Partido Trabalhista ou do Novo Partido Trabalhista, ela via a classe política como uma só, e o dever dela.

0: era, como Walter Benjamin disse no século XIX, ser consultada, informada, encorajar e aconselhar.
1: Perfeito, Renato. Vamos ouvir outra música?
0: Vamos sim.
1: Agora a gente vai ouvir uma música nada elogiosa ao reinado da Elizabeth II, da banda britânica Sex Pistols. O título God Save the Queen ironiza o título do hino nacional britânico. A música foi lançada em 1977, época da comemoração do Jubileu de Prata, marcando os 25 anos de reinado da Elizabeth. A letra, que comparava o reinado de Elizabeth a um regime fascista e diz que Elizabeth não era nem um ser humano, deu o que falar na Inglaterra naquela época. Anos mais tarde,
0: Isso.
1: o líder da banda, Johnny Rotten, disse que não tinha nada contra a pessoa da Rainha Elizabeth. Você vê, né, que essa confusão entre a pessoa e
0: Sim.
1: a monarquia, né, Renato?
0: Exatamente.
1: Vamos ouvir então God Save the Queen com Sex Pistols.

0: Nós ouvimos God Save the Queen com a banda britânica Sex Pistols. Você que ligou o rádio agora, este é o Na Trilha da História. Hoje nosso convidado é o historiador Renato Drummond Neto e nosso tema é Rainha Elizabeth II e a Monarquia Britânica Contemporânea.
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0: Renato, a Rainha Elizabeth II faleceu no dia 8 de setembro de 2022, aos 96 anos de idade, depois de 70 anos de reinado. Nesse programa, a gente falou mais sobre o aspecto político, né, da história da monarca. E nesse sentido, eu queria terminar aqui o programa ouvindo a pergunta de dois ouvintes. Vamos lá?
2: Olá, Isabela. Olá, senhor Renato, historiador. A pergunta que eu gostaria de fazer é a seguinte: em que ponto a Rainha Elizabeth contribuiu para a sociedade mundial de uma forma geral? Paulo Henrique, Estado do Rio de Janeiro.
0: Agora, mais uma pergunta nesse sentido.
3: Marcos Barbosa, Coimbra, Portugal. A minha pergunta é: qual é o maior legado da Rainha Elizabeth para a instituição da monarquia britânica?
4: Muito obrigado, Paulo Henrique e Marcos, pelas perguntas. Avaliar o impacto da segunda era elizabetana com tão pouco tempo, né, que ela acabou, ainda é difícil. Eu precisaria, assim, de uma distância temporal um pouco maior para avaliar o que realmente teve de contribuição. Vejam bem, nesses 70 anos, é inegável dizer para vocês que a Inglaterra perdeu muito de sua influência no mundo. Os Estados Unidos da América foi assumindo esse lugar que antes era ocupado pelo Reino Unido. Muitos países que faziam parte ali, que estavam ligados ao Reino Unido, à coroa, eles foram se desligando com o tempo, né? E Elizabeth, ela acompanhou a transição de cada um deles rumo à independência, como por exemplo a Rodésia. E nesses momentos de maior crise, a presença da monarca naqueles países, ou então de seus enviados, garantiu a permanência do regime. Então eu posso dizer que Elizabeth, ela

0: foi uma figura que ela transcendeu a própria instituição, porque as pessoas ganharam apreço pela pessoa dela e não tanto pela instituição que ela representava. Veja bem, aqui no Brasil nós chamamos ela de Betinha, demos até um apelido para ela. Então, seu apelido carinhoso. Havia memes na internet, né? Alguns não muito elogiosos, mas quase todos espantados com a longevidade dela. Porque até então, muitas pessoas nasceram e morreram no reinado da Elizabeth. É, desde que você se entende por gente, a Inglaterra só tem uma rainha, que é Elizabeth II. Agora nós temos o rei Charles III e, assim, dá uma confusão na cabeça. Muita gente acha que a monarquia vai acabar, porque, de certa forma, o apreço que as pessoas tinham pela instituição era sustentado por ela, pela figura dela. Então, se eu fosse dar a medida da importância, da influência do reinado de Elizabeth II, basta a gente lembrar disso.
1: Perfeito. Renato, infelizmente, nosso tempo acabou e o episódio de hoje do Na Trilha da História chegou ao fim. Hoje a gente conversou sobre a Rainha Elizabeth e a monarquia britânica contemporânea com o historiador Renato Drummond Neto, mestre em Memória, Linguagem e Sociedade pela Universidade Estadual do Sudoeste da Bahia, doutorando em História Social pela Universidade Federal da Bahia e além de autor do livro, do site, do perfil nas redes sociais Rainhas Trágicas. Só procurar lá no Instagram, né, Renato? No Facebook, enfim,
0: Isso.
1: encontra os seus textos lá. Renato volta na semana que vem para falar mais sobre a família real, especialmente sobre a princesa Diana, sobre a morte da rainha, o futuro da monarquia britânica, falar sobre os netos da rainha, sobre o príncipe e agora o novo rei Charles III. Enfim, conto com a sua participação, hein, Renato?
0: Muito obrigado pelo convite, minha querida. Estamos aí.
1: E a você, ouvinte, muito obrigada pela companhia. Se você quiser ouvir este episódio novamente, acesse radios.abc.com.br/Na Trilha da História. E se você quiser participar do programa com perguntas para os nossos entrevistados, mande um oi no nosso WhatsApp no 61 98375 4918. Para terminar este episódio, vamos ouvir uma música linda, linda, linda do Elton John em parceria com Bernd Taupin. Estou falando de Don't Let the Sun Go Down on Me. Algo como Não Deixe o Sol Se Pôr em Mim, em português. Quando correu a notícia, né, da morte da Rainha Elizabeth, Elton John estava em turnê no Canadá e num show lá em Toronto, ele decidiu dedicar essa música à rainha. Vamos conferir então. Don't Let the Sun Go Down on Me com Elton John. Até semana que vem, pessoal. Tchau, tchau. Tchau, Renato.
0: Tchau.

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0: Muito bom dia! Está no ar nossa rádio animada para crianças de todas as idades. No programa de hoje, vamos ouvir um episódio do Rádio Gibi que apresenta uma pergunta aos ouvintes. Quem é maior, a Lua ou o Sol? Podemos ouvir também uma poesia dedicada à Lua e uma reinvenção de Flitz, uma história de Ziralda. Também teremos um episódio do Maritaca sobre o brincar.
1: Quando eu tô brincando, eu me sinto muito feliz. Eu sinto que eu me divirto muito com os meus amigos.
2: Parece que você tá nas nuvens.
3: Eu sinto felicidade e meu coração bate rápido.
4: Eu tô me divertindo bastante.
5: Eu sinto que sou uma fada, voando e fazendo magia por todo lugar que eu vou.
6: Me sinto alegre.
7: Eu gosto de brincar com os meus amigos, isso me dá felicidade.
0: Já no segundo bloco, vamos ouvir o espetáculo Barbatuques 25 anos, gravado em 2024 na Sala Cecília Meirelles.
8: Agora a gente vai tocar uma música do nosso terceiro disco, que se chama Escamenco, que é uma mistura de ska com flamenco, e é do disco Ayu. Bora lá.
9: Rock!

0: Eu sou a Maritoca.
1: E a Maritoca está no ar.
0: Hoje eu quero brincar. Quero inventar uma brincadeira nova, correr por aí e me sentir livre. Eu acho que brincar traz essa sensação de liberdade. Porque na brincadeira tudo pode acontecer. Eu tenho uma amiga até hoje que, quando a gente tinha 7 anos, a gente inventou uma brincadeira chamada Chapeuzinho Vermelho. Na verdade, eu não me lembro muito bem como é que era a brincadeira, mas eu tenho no meu corpo a memória de brincar daquilo. Eu me sentia forte quando inventava um mundo diferente.
2: Quando eu tô brincando, eu me sinto muito feliz. Eu sinto que eu me divirto muito com os meus amigos.
3: Parece que você tá nas nuvens.
4: Eu sinto felicidade e meu coração bate rápido.
5: Eu tô me divertindo bastante.
6: Eu sinto que sou uma fada, voando e fazendo magia por todo lugar que eu vou.
7: Me sinto alegre.
8: Eu gosto de brincar com os meus amigos, isso me dá felicidade.
9: Bastante alegria, animação.
10: Aí quando eu tô triste, não quero brincar com ninguém, eu falo pras pessoas assim: eu posso brincar? Se elas não falam não, eu falo, tudo bem. Vou perguntando se eu posso brincar com as pessoas. Aí eu fico mais feliz.
11: Quando eu tô brincando, eu sinto que eu tô um beijo. Eu sinto que eu sou tudo, só que aprendi que eu sou mais uma maitaca.
0: Criar e brincar é uma boa união pra eu ficar feliz da vida. E a alegria, principalmente nesse momento, é resistência. Então, eu vou brincar para acender em mim a chama da alegria e assim ter força e criatividade para batalhar por um mundo novo. Estamos ouvindo Bola de Meia, Bola de Gude, de Milton Nascimento.
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A Juliana Offenbecker, do grupo Cantos em Contos, gravou uma história pra gente muito bonita, de dois irmãos que usam a sua alegria e a brincadeira para afastar a morte da sua aldeia. A trilha sonora de Simone Julian e Nina Blaut. E ainda temos a participação muito especial das irmãs Maia e Luna cantando na história.

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2: Há muitos e muitos anos, quando o mundo era só um continente, nasceram os orixás gêmeos, chamados de Ibejis. Eram dois meninos, alegres e arteiros, que viviam para se divertir. Os Ibejis passavam os dias a brincar. Iemanjá, vendo tanta alegria, resolveu dar um presente para os meninos e deu para eles dois pequenos tambores mágicos. A partir daquele dia, os Ibejis não largavam seus presentes. Tocavam sem parar. E quem ouvia a música não conseguia ficar parado. Era tomado por uma imensa alegria e o corpo todo começava a dançar, a dançar, a dançar sem parar. Mas nessa mesma época, uma coisa terrível aconteceu. Iku, a morte, estava descontrolada e faminta. Ela colocou armadilhas em todos os caminhos da terra e começou a comer todos os humanos que caíam em suas arapucas. Não importava a idade, homens, mulheres, velhos ou crianças, ninguém escapava da fome de Iku. A morte pegava todos, mesmo antes de seu tempo de morrer chegar. O terror se alastrou entre os humanos. Bruxos, sacerdotes, adivinhos, curandeiros, todos tentavam pôr um fim às loucuras de Iku. Mas todos foram vencidos e ninguém conseguia fazer Iku sossegar. E os humanos continuavam morrendo, sempre antes de seu tempo. Os homens passaram a viver com medo e perderam suas alegrias. As crianças não brincavam mais, não se ouviam mais risadas, somente os lamentos e choros. Percebendo a terrível situação, os Ibejis armaram um plano para tentar deter Iku. A morte não conhecia os Ibejis e, por isso, ela não sabia que eles eram gêmeos idênticos, um igualzinho o outro. Então, eles entraram na trilha perigosa, cheia de armadilhas. E assim que viram a morte, um deles se escondeu na mata, enquanto o outro ficou ali na trilha para desafiar a morte. Quando a morte chegou perto do Ibejis, que estava ali, parado na trilha, ele começou a tocar o seu pequeno tambor. Foi nessa hora que a morte sentiu algo esquisito, que foi subindo pelo seu corpo e, de repente, o corpo de Iku começou a se movimentar. Começou a dançar cada vez mais rápido. Ficou dançando ali loucamente, enfeitiçada pelo som do tambor do menino. Depois de algum tempo, os irmãos trocavam de lugar sem que Iku percebesse. Dessa forma, um irmão descansava escondido no mato, enquanto o outro tocava o tambor sem parar. E assim a música continuava. E Iku não percebia o que estava acontecendo. Só via aquele menino que não parava de tocar a canção e seu corpo que não parava de dançar. E assim um irmão substituía o outro e a música jamais parava. A morte dançava sem sequer fazer uma pequena pausa. Iku, ainda que estivesse muito cansada, não conseguia parar de dançar e o tambor continuava soando seu ritmo irresistível. Iku estava esgotada, estava acabada e, de repente, pediu:
3: Menino, por favor, pare por instantes com essa música. Eu não aguento mais. Por favor, estou muito cansada. Pare de tocar este pequeno tambor, menino.
2: Mas o menino continuava.

chorava e a morte implorava. Ai, por favor, pare, eu não aguento mais meu corpo. Ai, ele não para de se mexer, por favor, eu faço qualquer coisa. Pare de tocar esse tambor. Depois de muito tempo, a morte já não aguentava mais dançar. Então, os EBGs lhe propuseram um pacto. A música pararia, mas a morte teria que jurar que retiraria todas as armadilhas. A morte não tinha escolha. Ai, eu aceito, mas pare esse tambor! E assim foi feito. E os gêmeos venceram. Foi assim que os EBGs salvaram os homens e ganharam fama de muito poderosos, porque nenhum outro orixá conseguiu ganhar da morte. Os EBGs são realmente muito poderosos, mas o que eles gostam mesmo

0: legal pro coração, pra criança.
1: Eu acho importante brincar, porque eu fico em contato com meus amigos e quando eu tô na rua.
2: Eu acho que brincar é muito importante porque a gente se diverte e faz amigo na escola.
3: A gente gasta mais a energia.
4: É importante brincar, porque se a gente não brinca, a gente não cresce. A gente não perde energia pra dormir e depois brincar de novo. E a gente não sua pra se esforçar.
5: A gente faz novos amigos na brincadeira. E a gente pode até brincar com um amigo que a gente nunca brincou.
6: A gente aprende mais coisa, fica melhor, fica grande. Brincar com os amigos, fazer amigos, brincar. Em todo lugar que eu vou, eu faço um amigo novo.
7: Eu acho que é importante brincar, porque...

0: Diverte.
1: Depois dessa história mais linda, vamos ouvir Ava Rocha cantando Maré Erê. Na minha cabeça, eu imagino que essa poderia ser uma das músicas que os irmãos da história tocavam para espantar a morte.

E aproveitando a animação do tambor, eu vou pôr a música da Orquestra Põe para brincar de estátua. Toda vez que a música parar, a gente tem que ficar sem se mexer completamente. Não pode nem balançar um fiozinho do cabelo, hein? Chama todo mundo de casa agora para brincar de estátua.

0: são os bonequinhos que eu tenho, que tem casinha, que tem carro.
1: Eu gosto de brincar com todas as minhas bonecas.
2: O que eu mais gosto de brincar é pega-pega.
3: É de brincar de espião.
4: A minha brincadeira preferida é heróis.
5: É brincar de coelhinho com a minha irmã.
6: Minha brincadeira preferida é criaturas.
7: A brincadeira que eu mais gosto é pique bandeira.
8: E a surpresa é brincadeira!
9: E num programa como esse, a gente só poderia ter a Maíra Simões do grupo Brincado Quê ensinando uma brincadeira nova que eu não conhecia. Todos prontos?
10: Essa brincadeira, quem me ensinou foi Ana Maria Carvalho, uma grande mestra da cultura popular brasileira. E para brincar, você só precisa de uma bola, de outra pessoa ou muitas pessoas para fazer uma grande roda e ouvir e cantar a música. E passar a bola, mas não como batata quente, tá? Nessa brincadeira, a gente passa a bola no tempo forte da música, assim, junto com o violão.

Quem sai da roda não precisa ficar bravo e nem ir pra longe da brincadeira, combinado? Pode ficar ali pertinho, cantando junto com a roda. É, porque depois de aprender essa música, é difícil cantar uma vez só. Então, chama alguém pra brincar com você.

0: Quando eu brinco, eu gosto de imaginar que eu sou uma detetive de verdade, porque detetive investiga mistérios.
1: Eu imagino qual relógio eu tô na mão, daí eu imagino que eu sou ele.

0: Daí eu também imagino que eu um dia eu quero acampar.
1: Na brincadeira, eu penso que eu sou essa criatura na vida real e eu sonho em ser um humano nesse pensamento.
2: Eu sinto quando eu brinco que eu sou um astronauta. Quando eu brinco de astronauta, eu sinto que sou de verdade, que tudo isso é o meu caso.
3: Eu gosto de construir uma casa com tijolos que tem aqui. Eu acho que essa casa é real e coloco as bonecas dentro. E eu penso que eu tô acampando na minha barraca rosa.
4: Eu imagino muitas coisas. Eu imagino que os coelhos viajam para um lugar, para uma casa nova, que eles se mudam enquanto eu monto a casinha.
5: Aí eu sinto, quando eu tô brincando com a minha irmã de coelhinhos, que os coelhinhos, eles têm vida. Mas não é de verdade isso. Isso é de brincadeira. É de imaginação.
6: Uau! Eu confesso que eu tô com muita dificuldade de acabar esse programa hoje, porque a brincadeira tá muito boa. Tem até uma pulga do Zé Cabaleiro que tem uma montanha-russa dentro de casa. Que sorte!

0: só. Foi morar no camelo, morar no camelo. Agora anda de montanha russa o dia inteiro.
1: O dia inteiro.
0: Oh, que porra de só. Foi morar no camelo, morar no camelo. Agora anda de montanha russa o dia inteiro. De sorte.
2: Além dessa pulga de sorte, temos os seguintes brincantes participando nesse programa: eu, Maritoca, Inaê, Sebastião, Valentim, Lia, Benjamin, Josué, Áurea, Júlia, Gustavo, Marcelo e Olímpia. E eu fiquei pensando aqui, fazendo esse programa, que hoje em dia eu tenho a sorte do meu trabalho ser uma grande brincadeira, mas às vezes eu esqueço disso. Para os adultos, a brincadeira está mais dentro da gente do que fora. E mesmo quando a gente tem muitas responsabilidades, podemos nos divertir. E para acabar esse programa, eu vou chamar uma música que eu escutava quando eu era criança. E quando eu ficar um pouquinho assim, com uma voz borocochô no programa, vocês, por favor, me mandem mensagem falando: "Ah, Maritoca, vai brincar?" Vamos ouvir Fazendo Música Jogando Bola com Pepeu Gomes.

0: importante os adultos brincarem, porque eles já foram crianças. A mamãe, o papai, a vovó, o vovô, todo mundo da minha família já foi uma criança, tipo eu, que ainda sou.
1: Eu acho que os adultos não devem brincar. Eu acho que as crianças devem brincar mais e os adultos menos.
2: Porque eles têm que trabalhar.
0: Todo mundo da minha família brinca. Até eu brinco com eu mesma.
3: Eu acho que os adultos devem brincar mais porque eles só ficam trabalhando e não tem nenhum minutinho pra ficar com a gente. Eles ficam lá no computador, blá, blá, blá, blá, blá. E eles nunca saem da tela.
4: Eu acho que os adultos têm que brincar mais pra eles saírem da tela. Porque senão eles ficam muito na tela e às vezes nem brincam com a gente.
5: Eu acho que os adultos devem brincar mais. Tipo, a minha mãe, ela brinca comigo, só que não brinca muito comigo. Mas se tem roupa pra lavar, se tá um solão, se viveu bobobó, se não arrumou as camas, aí não. Aí ela não brinca comigo.
6: Os adultos devem brincar mais. Só que os adultos não podem brincar, porque eles têm que trabalhar.
7: Acho que os adultos não precisam brincar, que a gente se diverte bem melhor sozinho.
8: Eu acho que os adultos devem brincar sim, mas é porque eles vivem trabalhando só. Brincar, relaxa.

0: Acabamos de ouvir um episódio do programa parceiro Maritaca, criação e produção geral de Mariana Pisa. Você pode ouvir esse e outros episódios no site programamaritaca.com.br. Vamos ouvir agora um episódio do Rádio GP que traz nessa edição o colaborador Luca, que faz uma pergunta aos ouvintes. Quem é maior, a Lua ou o Sol? A Júlia, outra colaboradora, recita uma poesia de sua autoria dedicada à Lua. A atriz Mariana Jacques nos leva até a Lua contando a história da cor Flix, uma história de Ziraldo reinventada por ela. E o programa ainda fez uma visita ao MAST, o Museu de Astronomia e Ciências Afins, onde gravou uma entrevista com as meninas do grupo Space Troopers, que construíram um veículo para andar em outro planeta.
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0: Você pode dizer que ela é apenas um satélite natural da Terra, um pedacinho de pedra junto ao nosso planeta. Mas definitivamente, a Lua não é só isso.
1: Lua, lua, lua, lua.
0: Pergunte aos namorados, aos poetas, aos pescadores, aos lobos. O Rádio Gibi de hoje tem a Lua como mote e inspiração. Tem uma adivinha e uma poesia lunáticas.
2: Lua brilhante igual a diamante.
0: A história da Corflix, uma história de Ziraldo, reinventada pela atriz Mariana Jax.
3: Era uma vez uma cor, frágil, feio e aflita, que se chamava Flickit.
0: Tem também uma entrevista com as meninas do grupo Space Troopers, que construíram um veículo para andar em outro planeta.
4: Tem que percorrer 1 quilômetro de simulação de terreno extraterrestre lá na NASA.
0: Além de receita, dicas de livro e mais, com a participação de nossos ilustríssimos colaboradores.
5: Sou Luca Martins Genaro.
6: Meu nome é Júlia Marques Menezes.
7: Meu nome é Maria Luísa.
8: Oi, eu sou Pedro Henrique.

0: Na adivinha do Luca, a Lua é maior que o Sol.
1: Planetas, cometas, asteroides.
0: Há vezes em que, vista da Terra, a Lua parece mesmo maior que o Sol.
1: Justo por ela, que o despreza.
0: Para a poesia ou para a ficção, isso pode ser uma verdade. Já para um astrônomo, comparando os tamanhos, se a Terra fosse uma bola de tênis, a Lua seria como uma bola de gude. Já o Sol, perto do Sol, a Terra é como um grãozinho de areia, ou menor. Toda essa conversa inspirou nossa sugestão de um bom lugar para visitar no Rio de Janeiro. A cidade tem dois bons lugares onde podemos conhecer mais sobre os planetas, observar o céu. Um deles é o Planetário da Gávea, o outro é o MAST, Museu de Astronomia e Ciências Afins. E quem nos conta mais sobre o MAST é nossa colaboradora Yamina Abayomi.
2: Um bom lugar, é bom lembrar.
3: Olá, meu nome é Yamina. Eu comecei a estudar no Pedro II de São Cristóvão quando eu tinha 6 anos de idade. E ali, passeando pelo bairro, eu conheci o Museu de Astronomia, o MAST. Eu frequentava lá com a minha mãe no início, quando eu era mais nova, e depois eu fiz alguns passeios com a escola e participei de algumas feiras de ciência lá, depois que eu fiquei mais velha um pouco no ensino médio. Das coisas que tem de bacana para fazer lá, eu acho que o próprio espaço é interessante. Eles têm muita grama, espaço ao ar livre. Eles organizam alguns eventos e tem exposições também, tem exposições fixas. Se eu não me engano, a exposição fixa tem algumas simulações de como seriam outros planetas, de como funciona a gravidade e questões ligadas à astronomia mesmo. E, além disso, eu sei que tem telescópios e que você pode fazer observação em determinados horários, observação do céu, determinadas datas e em determinados horários. É isso.

Eu tenho 10 anos, vou fazer 11 esse ano. É uma poesia da lua. É bem pequenininha. É assim: lua de cristal, adoro seu luar. Lua de mel, brilha lá no céu. Lua brilhante igual a diamante.

0: A Lua, de Renato Rocha, com o grupo MPB4. Conte uma história. Quem vai contar a história pra gente hoje é a atriz mineira Mariana Jacques. Ela reinventou a história de Flicts, do escritor e cartunista Ziraldo. Mas antes dela contar um trechinho de Flicts, vamos deixar que ela se apresente e conte como começou a encenar Flicts.
1: Meu nome é Mariana Jacques, eu sou de Belo Horizonte, comecei a fazer teatro com 13 anos aqui no Palácio das Artes. E em 2008 eu vi A Descoberta das Américas com o ator Júlio Adrião. E ele faz um tipo de teatro que é o solo narrativo. Em 2009, eu fui para o Rio fazer um curso com ele em Laranjeiras sobre o solo narrativo. E ele pediu que contasse uma história infantil, que a gente tivesse uma relação forte com ela. E na hora eu pensei que Chapeuzinho Vermelho, Branca de Neve, não era do meu universo. Porque quando eu tive 7 anos, eu queimei a perna e fiquei no hospital. E minha mãe lia para mim o Flicts toda noite. E depois foi um livro que me ajudou muito contra o preconceito nas escolas e tal, porque eu me sentia um pouco Flicts. E aí, fazer essa oficina, eu pensei, vou levar essa história, porque é uma história que eu gosto e que eu conheço e que eu não vou ter que ficar lembrando muito como que é a história. E parecia que a história já estava tão dentro de mim que minha cena já ficou quase pronta, 80% dela já estava pronta. E quando acabou a oficina, o Júlio falou, olha, esse trabalho está muito legal, eu acho que você devia seguir em frente. Eu conto o Flicts em 10 minutos, fazendo todos os personagens e narrando, que é como o solo narrativo funciona. E acabou que o texto ficou tão bom, assim, que começaram a me chamar para o Festival de Livros. Foi muito legal que eu apresentei para o Ziraldo em 2010. E quando acabou, ele me agradeceu e falou que eu dei a oportunidade para ele dele ver a história dele pela primeira vez, que eu reescrevi a história dele, e me deu uma autorização para me fazer, porque ele falou que a história, eu me apropriei muito da história. A forma que eu conto, eu inventei personagens como o lápis branco, da caixa de lápis de cor, que dialoga com ele, a prima Vera, que é uma prima que não deixa ele entrar na primavera. Enfim, algumas coisas eu adaptei para fazer esse solo.

0: Era uma vez uma cor, frágil, feia e aflita, que se chamava Flíquides.
1: Ele não tinha a força do vermelho.
0: E nem a luz do amarelo. E muito menos a paz que tem o azul. Era apenas o frágil, o feio, o aflito, Flíquides. Um dia, Flíquides resolveu achar o seu lugarzinho no mundo. E foi aí que ele viu uma caixa de lápis de cor. Enorme, com 36 cores, toda saindo para o recreio. Vou desenhar uma montanha, uma cachoeira, uns peixinhos, uma casa, um arco-íris, um sol. Mas eu vou desenhar um cachorrinho rosa.
1: Eu vou desenhar um capeta.
0: Credo! Oh, vovô! E foi então que Flíquides percebeu no canto da caixa um senhor branco, com cabelo e a barba branca, que só observava. Senhor, eu posso colorir também? Filho, a vida é feita de oportunidades e possibilidades. Quanto a mim, aguardo a oportunidade. Quanto a você, não há possibilidade. Senhor, eu posso? Eu sei que eu posso. Filho, não pode. O sistema é par. São 36, 24 e 12 cores. Você é ímpar. Senhor, e o que eu devo fazer? Filho, como diria um amigo meu, o essencial é invisível aos olhos. Agora vá, siga seu caminho. Eu ainda tenho uma longa fila para organizar.
2: A primavera, quem sabe a primavera, eu posso fazer parte da primavera.
1: Toc, toc, toc.
2: A primavera é o Flíquides, eu gostaria de participar da sua estação.
1: Flíquides? Flíquides? Oh, Flíquides, neto do Sépia. Na época que Verde Oliva nem tinha entrado para o exército. És uma cor rara e, oh, demodê.
2: Querido, a primavera é clássica. Chega com um colorido vibrante ao lado de tons terrosos. É difícil de explicar através de palavras. É preciso ver para sentir a força de cada look. Na questão estampa, será o momento dos florais, grandes coloridos em estilo romântico. O verde, que já foi visto em outras temporadas, vem com uma variedade de tons, dos mais claros aos mais escuros. Ai, os EPs são despojados, dispensam o verde, eles curtem designs diferentes. Será uma coleção apoteótica e emocionante. Quanto a você... Ah, saia de perto dos meus girassóis. Não está fazendo uma bela combinação. Eu deveria ter puxado mais o seu avô. Quem sabe participaria assim de uma coleção retrô. Agora vá, porque olhar para você me faz murchar a inspiração. Vá.
0: Então, Flíquides parou. E parou de procurar. Olhou para longe... E foi subindo e sumindo. E foi subindo e sumindo. E foi subindo, sumindo, subindo. Até que sumiu. E hoje, com o céu claro, quando a lua vem brincar com o brilho do sol, a lua é azul. E nas tardes de outono, quando ela nasce do outro lado do mar, ela é uma enorme bola vermelha.
2: E nas noites claras de luar, onde a noite é toda dela, a lua é de ouro e prata, uma enorme bola amarela.
0: Mas ninguém sabe a verdade, a não ser os astronautas.

aqui de perto, bem pertinho. A lua é Flickits.

Oi, eu sou Pedro Henrique e eu tenho 9 anos. Aqui a minha mãe, ela me ensinou que quando eu tivesse com fome, de noite, aí eu pegava uma vasilha que era meio torta. Aí eu pegava 2 ovos, quebrava eles e aí eu mexia. Aí podia botar queijo, presunto, alguma coisa. Ou nada. Aí você botava no micro-ondas 1 minuto ou 30 segundos. Esquentava e comia.

Meu nome é Maria Luísa, minha idade é 8 anos. Almanaque do Cascão, número 57, passa-se a massa e Jude Mude, Jude de bom humor, Jude de mau humor, sempre Jude Mude. É uma menina da terceira série que ela tem um irmãozinho chamado Chiclete. Tem algumas imagens nele. E o melhor amigo dele é o Rock e o Frank. E eles são do clube do xixi de sapo, porque um dia um sapo fez xixi na mão deles.

0: Nossa colaboradora Yemi Nak, que nos contou sobre o MAST, o Museu de Astronomia e Ciências Afins, foi até lá no Dia das Meninas e encontrou algumas meninas geniais, entre elas as que fazem parte do grupo Space Troopers. Elas contaram como o grupo se conheceu e deram mais detalhes sobre um veículo que construíram para participar de uma competição na NASA.
1: Larissa Perrone, tenho 18 anos e no momento eu só concluí o ensino médio. Estou esperando sair resultados de faculdade.
2: Sou Natália Pires, tenho 17 anos e curso Engenharia Química na UF. Os Space Troopers, a gente se reuniu por contato de amigos e professores, porque nós não somos da mesma escola. A gente se reuniu por acaso, por contatos mesmo. E devido ao universo de Olimpíadas Científicas, né? Ah, essa pessoa já participou, ganhou uma medalha. E aí um foi indicando o outro, a gente se uniu. E o projeto é desenvolver um quadriciclo a pedal que tem que percorrer 1 quilômetro de simulação de terreno extraterrestre lá na NASA. É como uma bicicleta dupla, só que com 4 rodas. Os pedais deles são atrelados e aí as 2 pessoas que pedalam geram uma atração para as rodas de trás e essas rodas de trás empurram as da frente, que são ligadas só à direção, porque seria mais simples de construir para a gente, no nosso nível de conhecimento sobre isso.
1: E nesse esquema aí, não, eles não chamam de um quadriciclo. O nome mesmo dado esse tipo de carro é Rover, que é o nome que a NASA dá e que, no caso, é o nome da competição. Rover, R-O-V-E-R. São 72 países, equipes diversas. Só que todos no nível ensino médio. A gente fez a inscrição no Natal.
2: A gente fez um dia depois do Natal.
1: Um dia depois do Natal, que foi quando a NASA respondeu a gente, porque o Brasil nunca foi inscrito nessa competição, então não existia Brasil no link deles pra fazer a inscrição. A gente teve que mandar um e-mail, pedir, perguntando se eles aceitariam. Eles responderam no dia do Natal, que a gente poderia se inscrever, mas no dia seguinte a gente se inscreveu e começou essa luta de logística, de viagem, de montar o carrinho, de como vamos transportar. Num todo mundo apoia, todo mundo ajudou até nessa questão de dinheiro, de bazar, todo mundo fazia sua doaçãozinha. Pra gente começar a construir o carrinho, a gente não tinha dinheiro nenhum ainda. Então sempre um pai dava, dá essa pra comprar uma peça, um pai corre atrás disso. Então eles estão super apoiando a gente também nessa loucura, sim, digamos.
2: Os nossos instrutores são pais de uma integrante, porque eles, como eles tinham um horário mais flexível e tudo mais, e trabalhavam no colégio onde a gente treinava, então eles estavam sempre com a gente, comprando as peças, fazendo parte do projeto. E aí na hora de colocar como instrutor, a gente colocou eles, que foram as pessoas que mais se dedicaram e que mais orientaram a gente mesmo, que era o ponto de ser um instrutor. Então a gente colocou eles dois. É, eu, a Rafaela e o Felipe, a gente ia participar de uma competição chamada Harvard-MIT, que é uma prova de matemática, lá nos Estados Unidos também. E reunimos um grupo de 6 pessoas no ano passado, em outubro. Só que aí essas pessoas, quando a gente foi fazer a nossa inscrição, essas pessoas viram que a gente se reuniu depois do prazo da inscrição acabar. E que deu um desânimo muito grande pro grupo, muito grande mesmo. O grupo parou de se falar, assim, por muito tempo. E aí, quando a Rafaela achou em novembro a competição da NASA, o pessoal falou, ah, não quero participar, não. Caiu mesmo, falou, ah, a gente não... É uma competição muito mais complexa que fazer uma prova, sem dúvidas. E eles falaram que, ah, vai ser muito difícil, tem que correr muito atrás, tem pouco tempo. Mas eu e o Felipe, a gente foi lá, meteu a cara. E aí, algumas semanas depois, uma amiga da Rafaela, do vôlei, indicou o Alexandre, que indicou a Larissa. E aí, por fim, a gente acolheu o Iago, que é o mais novo do grupo, e que foi muito, muito legal, porque a gente acaba fazendo um trabalho muito bom na questão acadêmica dele, porque ele tem 15 anos, tá entrando no ensino médio agora e todo mundo tá saindo agora. Então, assim, é bom porque a gente já inseriu ele no universo de Olimpíadas logo numa Olimpíada em grupo, que é uma Olimpíada que ele vai ter mais suporte, vai ter mais apoio, para quando ele tiver que entrar numa sozinha, ele já ter uma certa experiência. Então foi muito bom, porque a gente não teve essa chance, por exemplo, quando fez a Olimpíada foi direto sozinho. É, ele entrou por último por conta do seu interesse em mecânica, nessas coisas, e por ajudar bastante a gente.
1: A Rafaela, que não pôde estar aqui hoje, ela é super apaixonada nessa questão de astronomia. Tanto que ela já chegou na fase final da Olimpíada de Astronomia, na fase nacional, quase no plano internacional. Eu gosto muito dessa parte de ciências, mas na parte de física, assim, matemática também é o meu forte maior. Até tenho medalha na Índia de matemática. E ela é mais na parte química.
2: Eu gosto muito de matemática e de química, por isso que eu escolhi essa área da engenharia. E aí eu já fiz Olimpíadas Brasileiras nas 2 áreas. E assim, eu fiz parte de vários grupos, ganhei menção honrosa na Olimpíada Brasileira de Matemática, mas não ganhei a medalha. Mas participei de muita Olimpíada também. E aí eu escolhi essa área da tecnologia. Eu acho muito importante as meninas também voltarem um olhar para essa área, porque é uma área que acolhe menos as mulheres, sem dúvidas, mas que se a gente, se elas prestarem atenção, se elas virem a eventos como o do que está acontecendo no MAST, elas vão ver que sempre tem portas abertas e quanto mais meninas entram, mais fácil ficam para outras meninas entrarem. Então, eu acho muito importante.

0: E o Rádio Gibi vai se despedindo dessa edição lunática ao som de Lindo Balão Azul. Rádio Gibi tem produção de Adriana Ribeiro e trabalhos técnicos de Rafael Napoleão. Rádio Gibi, uma rádio revista em quadrinhos. Acabamos de ouvir um episódio do programa Rádio Gibi. Você encontra esse e outros episódios no site radiomec.abc.com.br/programas/Rádio Gibi. Vamos para um pequeno intervalo. Já já, mais Rádio Animado.
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0: Voltamos com a nossa rádio animada e nesse segundo bloco vamos acompanhar uma edição do espetáculo Barbatuques 25 anos.
1: Bom, esse trabalho de percussão corporal que eu faço com o grupo Barbatuques, ele surgiu de uma pesquisa que eu faço, que antes de ser pesquisa era uma brincadeira de criança mesmo. Sempre gostei de... Primeiro, sempre gostei de música e sempre gostei de ritmo e percussão, apesar de eu não ser percussionista, né? Sou percussionista corporal. Então tem aquela coisa de batucar na mesa, de você ficar tirando sons de mil objetos, né? De atrapalhar o jantar dos outros, que você tá batendo no prato, essas coisas. Daí, não contente, eu comecei a procurar no corpo também. Inicialmente, sei lá, lá pelos 14 anos, eu comecei a fazer algumas brincadeiras com estalo, com palma e o som do peito, que geraram os primeiros ritmos de samba, de baião. E com a palma,

O show, que tem a direção de Daisy Alves e do Barbatux, percorre a trajetória do grupo dos ritmos e cantos afro-brasileiros, passando por experimentos vanguardistas até os mais recentes singles. A apresentação, que foi realizada na Sala Cecília Meirelles em 2024, é uma síntese da sonoridade dos Barbatux desde sua criação. Bom espetáculo!

está muito feliz de estar podendo fazer essa turnê. São 30, 35 shows, 15 cidades, capitais, e estar aqui no Rio de Janeiro, nessa sala maravilhosa, é sempre muito bom. É, a primeira música que a gente tocou é uma música minha, que eu fiz em homenagem ao Fernando Barba, se chama 26. Ela é uma música que começa muito simples, daí ela vai entrando uns outros loops que retornam a cada 26 tempos, então tem toda uma numerologia, porque 26 era um número que o Barba, eu só conheço ele há muitos anos, assim, conheci ele com 14, não tem lugar, uma mania, assim, abri a página de um livro, era 26, vi um número de uma casa, era 26, era 11:26, era sempre tinha 26 no meio, então é uma homenagem a ele. Logo depois a gente tocou três músicas dele, Barba Papas Groove, que é aquela música só de percussão, o Baião Destemperado, aquela que muita gente conhece, das flautas, e por fim essa última do Mangue a Manga. Agora a gente vai tocar uma música do nosso terceiro disco, que se chama Escamenco, que é uma mistura de ska com flamenco, e é do disco Ayu. Bora lá.

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conhecido mundo afora, que é a música que a gente deu o nome de Baianá, cuja versão original chama Boa Tarde, Povo. Antes disso, a gente fez um improviso, que é uma prática que a gente tem desde o começo do grupo. E agora a gente vai fazer uma música que a gente faz nos nossos shows, dedicados ao público infantil, que é Peixinhos do Mar.

Essa música que a gente tocou agora se chama Quererê. Ela é do nosso disco Ayu. O álbum Ayu é super especial pra gente porque marcou nosso encontro com dois dos nossos maiores mestres e influenciadores, que são Naná Vasconcelos e o Hermeto Pascoal. Eles participaram desse disco, que nos honrou muito. Depois do Ayu, ainda veio mais um disco infantil, que se chama Só Mais Um Pouquinho. Aí veio a pandemia. Durante a pandemia, a gente continuou produzindo, cada um no seu cantinho, mandava as ideias um pro outro, a gente ia gravando. Nesse período, a gente teve algumas colaborações também de gente que a gente gosta muito, como o Lenine, por exemplo. E essa música também é desse período, e é uma parceria nossa com um cara que a gente gosta muito, que é do Baiana System, que se chama Russo Passapulso, e a música chama Natureza.

0: Acabamos de ouvir uma edição do espetáculo Barbatuques 25 anos, gravado em 2024 na Sala Cecília Meirelles. Confira agora as nossas dicas culturais.
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0: Em A Águia Solidária e o Planeta Azul, a escritora e artista plástica Silene Queiroz convida os leitores a embarcarem em uma jornada repleta de descobertas, amizade e conscientização ambiental ao lado de Suri, uma águia, e de seus inseparáveis amigos Black e Pitoco.
2: Oi, pessoal! Sou Silene Queiroz, escritora, e faço parte de um projeto É Preciso Ler, um projeto de crianças carentes. Recentemente, lancei o livro A Águia Solitária e o Planeta Azul. É um livro que as crianças aprendem sobre a união, a empatia, a cooperação, o meio ambiente e mais. Eu faço questão de ler um pedacinho só um pouquinho, só para vocês verem. Quando ele falou, um raio cortou o céu. Segurem-se! Não sei onde vamos parar. Era um turbilhão de nuvens e raios. Os três amigos estavam perdidos na imensidão. Black rolou para um lado, rolava para o outro. A águia e o porquinho pareciam bolinhas de ping-pong numa mesa. Plec, ploc, plec, ploc. Ha! Vocês viram só? Uma delícia, não é? Gente, agradeço demais, demais, demais a vocês. Muito obrigada. Um beijo!
0: Quando a luz se apaga e o quarto mergulha na escuridão, muitos medos podem surgir. Sombras na parede, sons estranhos e a imaginação que corre solta transformam a noite em um território desconhecido para as crianças. Para acolher e ressignificar esses temores, Mariana Caltabian lançou o livro Vagalume, o Amigo Brilhante.
3: Alô, ouvintes da Rádio Animada! Aqui é a Mariana Caltabiano, autora do livro

0: Vagalume, o Amigo Brilhante. Eu pensei nesse livro para as crianças que têm medo do escuro. Através da poesia, o personagem passeia por belas paisagens, desmistificando a escuridão e trazendo o aconchego para os pequenos. Indo no sentido contrário da inteligência artificial, o livro foi todo desenhado e pintado à mão pelo ilustrador Cauê Zunchini. Além disso, o personagem Vagalume brilha no escuro. Vou ler um trechinho para vocês. Ilumina a noite com sua luzinha vaga. Acende a noite e o meu medo apaga. Medo do escuro, do silêncio, do bicho papão, do boi da cara preta. Com meus amigos vagalumes, não tenho medo de careta. Vocês encontram o livro Vagalume, o Amigo Brilhante, no site matrixeditora.com.br. Valeu, abraços!
1: Você já conhece o MAST, o Museu de Astronomia e Ciências Afins? É um espaço de pesquisa, preservação e divulgação da ciência e tecnologia. O MAST promove atividades educativas e lúdicas, como as sessões do Programa de Observação do Céu aos sábados, das 6 às 8 da noite, sessões de planetário e oficinas. O museu fica na Rua General Bruce, número 586, em São Cristóvão, e funcionam de terça a sexta-feira, de 8h30 da manhã às 5 da tarde, aos sábados, das 2 da tarde às 8 da noite, e toda terceira quarta-feira do mês, das 8h30 da manhã às 8 da noite. Você pode conferir mais informações acessando o perfil @ Museu de Astronomia nas redes sociais. A entrada é gratuita. E essa foi nossa Rádio Animada. 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Esse episódio teve roteiro e produção de Brisa Evangelista, coordenação e apresentação de Adriana Ribeiro, programação de Márcia Letícia e sonoplastia de Silas Mendes. Se quiser mandar uma sugestão, uma crítica, um pedido musical, envie sua mensagem para a gente, 21 997100537. Escreva também para ouvidoria@ebc.com.br. A sua opinião é muito importante para nós. Vamos encerrar o programa ouvindo Zinho, de Renato Epstein, música do álbum Só Mais Um Pouquinho, do Barbatux. Até o próximo programa.

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2: Oi, Tilhão, que bom que você está em casa. Queria muito conversar com você.
3: Oi, Theo, que bom te ver, querido. Tá tudo bem? Vem, entra.
2: Tio, aconteceu uma coisa hoje na escola e eu tenho que me preparar para contar para meus pais. Só que eu tô com muita vergonha, tio.
3: Caramba, Theo, me conta o que que
2: eu... Eu fui pego fazendo uma coisa muito errada na escola. Levei uma advertência. E agora a coordenadora vai querer conversar com meus pais.
3: Caramba, Theo, o que que aconteceu? O que que você fez?
2: Então, eu comecei a andar com os meninos que eu achava o máximo. É um grupo de 4 amigos que vivem juntos. Zoam todo mundo, fazem umas coisas engraçadas, mas que são meio erradas, sabe? Eu acho que eu tinha até um pouco de medo deles, sei lá. Mas, no fundo, o meu sonho era ser amigo deles, entende? Daí, um dia, a gente tava jogando bola no recreio. E eles me acharam maneiro e começaram a me chamar pra andar com eles.
3: E você topou na hora?
2: Claro que eu topei. Eu sempre quis fazer parte de um grupo assim, tipo os populares. Eu tava mexendo o máximo, Tilhão, como se eu tivesse me tornado centro das atenções. Parecia que as pessoas começaram a me olhar diferente, a me admirar. Quer dizer, eu achava que me admiravam, mas hoje me dei conta que não era bem isso. Acho que, de repente, podia ser um pouquinho de medo também.
3: Será que talvez não era um pouquinho dos dois, admiração e medo?
2: Ah, pode ser. Porque antes, quando eu não andava com eles, eu ficava muito bolado com as coisas que eles faziam. Eu achava errado. Mas quando eles quiseram ser meus amigos, parece que eu me tornei outra pessoa. Comecei a rir das situações e também zoar junto com eles. Sei lá, é como se eu tivesse parado de pensar com a minha própria cabeça. Dá pra entender?
3: Dá sim, Theo, claro. É tipo ir no Maracanã. Por mais que a gente não tenha o costume de falar palavrão, não sair por aí gritando, xingando as pessoas, quando a gente tá lá no meio da torcida, aquele calor, a gente acaba se comportando mesmo de maneira completamente diferente. Passa a agir meio sem pensar muito no que é certo ou errado. E só vai junto com a galera mesmo. Segue o fluxo.
2: Exatamente, tio.
3: Agora me conta, o que foi que vocês fizeram?
2: Então, tem um menino, o José. Ele é gente boa. A gente já até jogou videogame junto uma vez. Mas esses meninos começaram a implicar muito com ele. Não deixavam ele jogar bola no recreio. Ficavam chamando ele de perna de pau. Na sala, eles escondiam o estojo dele. Davam empurrão na fila, fingindo que era sem querer.
3: Caramba, Theo, que coisa chata.
2: Sim, tio Leão, um horror. Só que por mais que nunca era eu quem começava as doações, eu ficava ali junto com eles. Não dizia pra eles pararem. E até ri de uma zoação. Eu ficava incomodado, mas não fazia nada pra parar. Era como se eu tivesse escolhido meu time e não defendi o Zé.
3: Vem cá, Theo, você tinha medo que fizessem o mesmo com você?
2: Claro, todo mundo fica com medo de contrariar esse grupo. E acabar sendo zoado também. O próprio tio Zé só foi pedir ajuda da coordenação porque não aguentava mais.
3: Oh, que bom que ele foi pedir ajuda, né? Mas aí, me conta, o que aconteceu?
2: Daí a gente foi chamada na sala da coordenadora. Ela foi muito dura com a gente. Disse que aquilo que a gente tava fazendo era bullying. E que se isso continuasse, a gente podia ser expulso da escola. Os meninos foram indo depois que saíram da sala da coordenadora. Como se nada tivesse acontecido.
3: E você, Theo?
2: Eu me senti muito mal, fiquei arrasado.
3: Você consegue entender por quê?
2: Eu me dei conta que eu tava fazendo uma coisa muito errada. E tudo isso pra ser amigo de meninos que, sei lá, nem são tão legais assim, né? Então, eu fiquei pensando até onde a gente deve ir pra ser aceito.
3: Theo, que pergunta maravilhosa essa que você tá fazendo, sabia?
2: Jura, Tilhão?
3: Juro, claro. Eu acho que devemos nos fazer essa pergunta muitas vezes na vida, porque o que aconteceu com você é algo que pode acontecer com qualquer pessoa, em qualquer idade. Aliás, acontece. Às vezes, tudo que a gente mais deseja é ser aceito por um grupo de pessoas, né? Aí, quando a gente consegue, passa a pensar e agir igualzinho a elas, mesmo que a gente não concorde com tudo que essas pessoas fazem ou pensam. É preciso muita coragem para se posicionar de forma diferente, Theo, e bancar nossas opiniões, mesmo correndo o risco de não agradar as outras pessoas.
2: É verdade, Tilhão. Quer saber de uma coisa? Eu tô mais preocupado em pedir desculpa pro José e não tô nem aí pro que os outros meninos vão achar disso.
3: E eu acho que você tá voltando a pensar com a sua própria cabecinha, Theo.
2: Eu também tô achando, tio. E no final das contas, foi ótimo que a coordenadora foi tão dura. Eu tô bem mais aliviado com isso. E também bem mais preparado pra conversar com meus pais sobre o que aconteceu.
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15: 10 horas.
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16: Começamos com Titane.

0: Ouvimos Simone com Noite dos Mascarados, do Chico Buarque. Antes, Cláudio Zoli com Noite do Prazer, dele, Brandão e Paulo. E Titane com Noites do Sertão, de Milton Nascimento e Tavinho Moura.
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0: Vem aí João Fênix e Felipe Cato.

0: Ouvimos Vento, de Feijão e Cupertino, por Feijão e Gilberto Gil. Antes da Udi, com uma canção de Rodrigo Amarante, O Vento. E também tivemos outra canção, O Vento, mas de autoria de Djavan e Ronaldo Bastos, por João Fênix e Felipe Cato.
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0: Agora é a vez de Elba Ramalho.

0: Esse foi Flávio Venturini com O Céu de Quem Ama, de Venturini e Sá. Antes, Pedro Altério com Idade do Céu, de Jorge Drexler e Mosca. E Alba Ramalho com Entre o Céu e o Mar, de Dudu Falcão e Roger Henry.
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0: Vem aí Sandra do Ailib.

0: Essa foi uma rodada musical só com temas sobre lua. Primeiro, Lua de São Jorge, de Caetano Veloso, por Manu Santos, Lua e Vento, de Jaime Allen, por Jaime e Nair Cândia, e Lua Brasileira, de Fátima Guedes, por Sandra do Ailib.
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0: Vem aí, Léo Jaime.

Essa daí vocês conhecem, vamos cantar assim, ó. 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

0: é muito bom. Sobe o quintal do Zeca.
1: Esse foi Serginho Meriti com Quando Eu Contar e Deixa a Vida Me Levar, dele e Beto Sem Braço. Tivemos ainda Leila Pinheiro e Eduardo Godin com uma música do Godin, Vida Dá, e Léo Jaime com A Vida Não Presta, de Leandro Arturo e Teodoro Rosso. Voltamos já!
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10: Pão de Açúcar e suas belezas. Já visitou? É um dos cartões postais mais famosos e mais visitados do Rio. O passeio de bondinho até o topo da montanha oferece uma vista deslumbrante da Baía de Guanabara e da cidade. Um bom lugar para apreciar a paisagem. 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
5: 11 horas.
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6: Recomeçamos com Gilberto Gil.
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0: Essa foi uma rodada musical com temáticas sobre o sol. Ouvimos Vitor Clay com O Sol, dele mesmo, Tetê Espíndola com Estrada do Sol, de Tom Jobim e Dolores Duran, e Gilberto Gil com O Segundo Sol, de Nando Reis.
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0: Vamos receber Thier.

0: Ouvimos essa rodada musical com músicas relacionadas à noite. Esta foi Nana Caymmi com Naquela Noite, de Cláudio Cartier e Guto Marques. Antes, Lô Borges com Não Se Apague Esta Noite, dele e Márcio Borges. E Thiê com A Noite, de Thiê e Adriano Sintra, que é uma versão de uma música de André Wuhn, Rita Weiner e Giuseppe.
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0: Oswaldo Montenegro.

0: Ouvimos uma rodada musical só com músicas sobre flor. Ouvimos Leni Andrade com A Flor e o Espinho, de Nelson Cavaquinho, Guilherme de Brito e Alcides. Antes, Toquinho e Jane Duboc com O Velho e a Flor, de Toquinho e Bacalov. E Oswaldo Montenegro cantou a sua Lua e Flor.
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0: Vem aí, Ana Canhas.

0: Ouvimos músicas com coração. Maria Rita cantou Coração em Desalinho, de Monarco e Ratinho. Alceu Valença cantou a sua Lobo Bobo. E Ana Canhas interpretou Coração Selvagem, de Belchior.
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0: Vem aí Caetano Veloso.

0: Ouvimos Chicas com Menina Amanhã de Manhã, de Perna e Tom Zé, e Caetano Veloso com Amanhã, de Guilherme Arantes. Ficamos por aqui, até a próxima.
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0: Hoje no Faixa Musical você confere o novo álbum de Ana Rato, chamado Visão Negro.
3: Não

Trata-se de uma grande intérprete da nossa MPB, uma cantora e compositora, com influências que vão do samba ao eletrônico. Ana completa 22 anos de carreira artística. Seu sétimo disco, Visão Negro, segue em homenagem a Arnaldo Antunes. Este não é o primeiro álbum de Ana dedicado à obra de Arnaldo. O anterior, chamado Contato Imediato, foi lançado em 2021.

Por questões judiciais, Ana teve que mudar o seu sobrenome artístico, que antes era Ana Luísa. Ela passou a se chamar Ana Rato porque outra artista de nome semelhante realizou o registro de nome anteriormente. Em 2025, Ana Rato recebeu 10 faixas de Arnaldo Antunes para compor o novo trabalho. 5 delas são inéditas e formam o repertório rock and roll de Visão Negro, álbum produzido por Liminha e Cassim, além das presenças de músicos de alto nível, formado por craques como Jorge Ailton no baixo, Davi Moraes na guitarra, Marcelo Galter ao piano, Paulo Braga na bateria e Tuto Ferraz e Estevam Barbosa também na bateria e Elísio Freitas na guitarra. Vamos então com o novo trabalho.

0: Você ouviu Visão Negro, música de Arnaldo Antunes, interpretada por Ana Rato. Essa faixa você encontra no álbum Visão Negro, lançado e disponível nas diversas plataformas digitais de áudio.
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1: Estou olhando o mar. Erguidas pelo vento, as vagas sobem em série como um bando de serpentes prontas para o bote. As ondas, assim batidas pela ventania, têm a crista achatada como cabeças de víboras, de onde espirra a fumaça da espuma. Há nessas ondas e nessa luz uma beleza infinita, mas há também um rugido de poder, talvez até de raiva. As ondas se quebram agressivas numa exibição de força que às vezes parece furiosa e mesquinha. Fico pensando se os deuses não teriam sido contaminados pelos homens.
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2: 12 horas.

A nova temporada do Blim Blim Blom traz as mais recentes aventuras de Skandor, o gênio da música. Mas ele não é um gênio da música como Bach, Mozart, Beethoven, Carlos Gomes ou Villa-Lobos, mas um gênio mesmo, com lâmpada e tudo. Chama-se Skandor e é um amante da música. Por isso, ele realiza apenas um desejo para o sortudo que encontra a lâmpada onde ele vive. E tem que ser um desejo exclusivamente musical. Afinal, ele só aparece para quem gosta de música de verdade. Não só para músicos, mas para qualquer pessoa que goste muito, mas muito de música. Já pensou se você achasse a lâmpada de Skandor? Qual seria o seu desejo? Enquanto você pensa, vamos saber qual será o desejo da pessoa que hoje encontrará a lâmpada maravilhosa onde mora Skandor, o gênio da música.

0: No nosso episódio anterior, a pianista Suzette Secato conheceu o compositor Henry Purcell. Se você tivesse a chance de encontrar uma lâmpada mágica, o que você pediria? Enquanto você pensa, vamos ver quem vai cruzar o caminho de Skandor, o nosso gênio da música!
1: Se você algum dia estiver andando pela rua e vir alguém voando sozinho e regendo o ar, não estranhe. Pode ser um músico logo após o ensaio.
2: Não, essa frase precisa respirar mais.
1: Esse é o flautista e maestro Sammy Fuchs. Ele acabou de sair de um ensaio da Orquestra Petrobras Sinfônica. Por uma tarde toda, eles tocaram, ouviram e mergulharam na obra de Radamés Niátaly.
2: Que compositor extraordinário!
1: E na cabeça dele, o concerto para acordeon e orquestra ainda está tocando. Mas não é só nisso que Sammy pensa.
2: Como alguém consegue passear tão naturalmente entre a música popular e a música de concerto?
1: Foi exatamente nessa hora que alguém resolveu aparecer.
3: Excelentíssimo senhor maestro Sammy Fuchs, permita-me apresentar meus mais cordiais cumprimentos.
2: Como?
1: Diante dele está um homem vestido de forma muito elegante. Casaca, gravata impecável. Sabe quando a mãe da gente manda a gente ficar com a costa reta? Ele tá assim.
3: É para mim um motivo de elevada honra travar conhecimento com vossa senhoria.
2: Obrigado.
1: O silêncio dura exatamente 2 segundos.
3: Quer saber? Depois de toda aquela pose na corte da Rainha Mary, pra mim chega.
1: De repente, o homem passa a vestir bermuda, camiseta e chinelos.
3: Ai, ai, muito melhor. Só faltava um picolé. Mas então, e aí, Sammy, beleza? Pô, cara, ensaio maneiríssimo. Tu é brabo mesmo, parceiro.
2: É o quê?
3: Muito prazer.
2: Acho que eu fiquei tempo demais sem comer, só pode ser isso.
1: Minha mãe briga comigo se eu fizer isso.
3: Está sentindo alguma coisa, tontura? Pegue, come isso aqui.
2: Ai, uma paçoquinha. Eu bem que estava precisando. Valeu, hein?
3: Disponha.
2: Mas afinal, eu imaginei ou você mudou completamente de um segundo para o outro?
3: Sim. Sabe como é que é? Eu quis fazer uma coisa diferente.
2: Claro, por que não?
3: Não é. Eu sou sempre a favor de entradas triunfais.
2: Ah, essa foi mesmo triunfal. Eu tomei um susto. Mas a questão é que você não fez apenas uma entrada, fez duas.
3: Ué, por que me contentar com apenas uma se eu posso ter duas? A primeira foi erudita e a segunda, popular.
1: Eu gostei mais da segunda.
3: A primeira dava dor nas costas.
2: Você tá brincando comigo?
3: Tô, mas só um pouquinho.
2: Eu imaginei. Mas é curioso. Você apareceu justamente quando eu estava pensando em Radamés...
3: Niátaly! E como ele conseguia juntar dois mundos.
2: Exatamente. Enquanto muita gente discutia o que era música popular ou música erudita...
3: Ele estava ocupado fazendo música.
2: Sim, é isso. Mas... espera. Tem uma coisa que não encaixa.
1: Só uma?
2: Como você sabia o que eu estava pensando? E como você sabe o meu nome? A gente já se conhece? Será que eu esqueci?
1: Ele falou que era só uma coisa e emendou umas 4 perguntas.
3: A resposta curta é magia.
2: Tá. E qual a resposta longa?
3: Essa pode ficar para daqui a pouco. Mas me conte mais.
2: Sobre o Radamés?
3: Sim. Eu gosto de ouvir músicos falando de outros músicos.
2: Olha, ele era um grande pianista, compositor e maestro. Também era arranjador. Escrevia para rádio, cinema, orquestra, conjuntos populares, solistas...
3: Você precisa fazer uma pausa para respirar,
2: hein? É que eu me empolgo.
3: Ainda bem.
2: E sabe, eu acho que ele nunca perguntava se algo era popular ou erudito.
3: E o que ele perguntava?
2: Apenas se era boa música.
3: Ah, eu gostei disso.
1: Eu também.
3: Aliás, eu acabo de notar Nós estamos conversando há um tempão e ainda nem nos apresentamos.
2: No caso, você sabe quem eu sou. É uma vantagem injusta.
3: Então, vamos começar do começo.
2: Dizem que é sempre um bom lugar para começar.
3: Eu me chamo Skando. Eu sou o mágico, o surpreendente e o inovador gênio da música.
2: Muito prazer, Skando. Você já sabe, mas eu sou o Sammy. Sammy Fuchs.
3: Maestro?
2: Sim, e flautista.
3: Tem cara.
2: De flautista?
3: De maestro.
2: Como é cara de maestro?
3: Como se estivesse regendo os sons do mundo na cabeça.
2: Se fosse assim, pode acreditar, as buzinas dos carros estariam em pianíssimo.
3: Aham, então você admite.
2: O quê?
3: Que rege mentalmente o trânsito.
2: Só mentalmente. Porque ninguém obedece?
3: Já pensou?
1: O Rio de Janeiro ia ficar tão organizado que a gente nem reconheceria.
2: É, seria um grande milagre.
3: Olha, isso ainda eu não faço. Magia em compensação.
2: Ah, então agora vem a resposta longa?
3: Isso.
2: Sou todo ouvidos.
3: Eu realizo desejos mágicos.
2: Certo. E qual o critério?
3: Bom, normalmente é para quem encontra a minha lâmpada.
2: Lâmpada? Que lâmpada?
3: Essa aqui.
2: Que bonita. Mas eu não a encontrei.
3: Não faz mal. Ela encontrou você.
2: Então eu tenho direito a um desejo?
3: Sim. Tem que ser musical. Embora eu já saiba qual é.
1: Eu também desconfio.
2: Nesse caso, eu preciso mesmo pedir?
3: Precisa, faz parte do ritual.
2: Então, deixa eu pensar. Eu quero conhecer Radamés em Atali.
3: Perfeito. Vamos realizar um desejo em 3 movimentos.
2: 3? Quais?
3: Bom, primeiro... Ah, mas pra que contar se eu posso mostrar, né? Vamos.
1: Quando Sammy abre os olhos, o barulho dos carros some. No lugar dele, há vozes e instrumentos sendo afinados.
2: Onde estou?
1: Diante dele, uma placa.

0: Leon, os estúdios? Eu vim parar numa gravação?
1: Adivinham.
0: Mas em que ano?
1: Estamos em 1939. Mas antes do Sammy descobrir isso, um técnico de som se aproxima com um ar desconfiado.
2: Ô, campeão, eu posso te fazer uma perguntinha?
0: Claro.
2: Quem é você?
0: É...
2: Porque até onde eu sei, todo mundo aqui foi autorizado a entrar.
0: Eu também fui.
2: Foi? É por quê?
1: Tá aí uma boa pergunta.
0: Olha, assim, é uma história meio complicada. É que tem um gênio.
2: Já começou errado.
0: Uma lâmpada.
2: Piorou.
0: E uma viagem no tempo.
2: Me lembre de nunca mais deixar você improvisar. Ei, ao menos, não fora da música.
0: Scandor, ufa, que bom. Eu achei que ia ser expulso.
1: Esse gênio é dos bons. Ou melhor, é genial.
2: Obrigado.
0: Então, continuo chamando você de Scandor?
2: Não. Meu nome aqui é outro. Beto Scandoval.
0: Scandoval?
2: Nome artístico. Mas, venha, tem alguém que eu quero lhe apresentar.
1: Eles se aproximam de um homem alto e magro, muito elegante. O cabelo está bem penteado, com uma quantidade generosa de... gomalina? O que é gomalina?
2: É como um gel de cabelo. Naquela época, muita gente usava.
1: Ah, tá, entendi. Então, Sammy olha para o rosto do homem e acha que ele parece familiar.
3: Boa tarde, Betinho.
2: Boa tarde, Chico. Trouxe um visitante.
3: É mesmo? Muito prazer.
2: Sammy Fuchs. Conheça Francisco Alves.
0: O rei da voz?
1: Em pessoa. Um dos cantores mais populares da primeira metade do século XX.
0: Que prazer conhecê-lo.
3: Seja muito bem-vindo. Veio conhecer o estúdio?
0: Sim, e um maestro.
3: Ah, o Radamés.
0: Ele mesmo.
3: Chegou num bom dia. Hoje ele está de ótimo humor. Ou pelo menos, no melhor estado possível de mau humor.
0: E ele tem essa fama, é?
3: Digamos que quando ele está satisfeito, a gente percebe.
0: Como?
3: Ele reclama menos.
2: E é um grande progresso.
0: E o que vocês vão gravar?
3: Um samba novo. Chama-se Aquarela do Brasil.
1: Sammy olha para Scandor, depois para Francisco Alves, depois novamente para Scandor. Eu achei que ele ia ter um troço, mas nem deu tempo.
4: Então, essa gravação começa ou não começa?
1: Assim, do nada, surge Radamés em Atali.
2: Opa! Já estamos prontos, maestro!
3: Viu? Eu falei que ele estava de bom humor.
1: Todo mundo ocupa seu lugar em questão de segundos, e a gravação começa.
2: Gravando!

0: Meu Deus, eu acabei de ouvir uma gravação que entrou para a história.
1: Gostaram?
0: Muito! Os sopros, que sopros incríveis!
1: Sim, também achei que ficaram bonitos.
0: Eles praticamente fazem o papel da percussão.
2: Você reparou?
0: Como não reparar? É uma ideia completamente diferente.
3: Do outro lado do estúdio, Radamés examina as partituras. É um homem sério, com óculos redondos e uma expressão que pode ser simpática ou rabugenta.
0: Será que...
4: Shhh, ainda não.
3: Só depois que ele termina de conferir um detalhe e fazer anotações, Skandor se aproxima.
4: Maestro, podemos conversar um pouquinho?
5: Claro, desde que seja um pouquinho mesmo. Eu ainda tenho trabalho.
0: Maestro, posso lhe dar os parabéns? Esse arranjo é extraordinário.
5: Não, obrigado. Eu espero que também agrade ao Ari.
0: Eu tenho certeza de que vai.
5: Ah, ainda bem, porque o samba é dele. Mas quem é você, rapaz?
0: Eu me chamo Sammy Fuchs, sou flautista e maestro.
5: Maestro?
0: Também.
5: Ótimo. Então sabe como é? Quando a música aparece, a gente larga o resto e trabalha.
0: O senhor sempre soube que faria arranjos?
5: Não, eu queria mesmo era ser pianista de concerto.
0: É mesmo?
5: Sim, mas a conta de luz não costuma esperar o recital chegar. Então a gente faz o que precisa fazer.
0: Ainda bem, porque senão eu não teria acabado de ouvir esse arranjo.
5: É, nesse caso, a necessidade fez um bom trabalho.
3: Gostei dele.
4: Eu também.
5: Agora, se me dão licença, eu tenho mais um samba me esperando.
3: Ele se afasta, deixando o Sammy praticamente nas nuvens.
0: Isso foi incrível.
2: Foi mesmo. E aí, pronto?
0: Pronto? Pra quê?
2: Pra isso?
3: De repente, o estúdio desaparece. Os microfones dão lugar às lustres. As paredes ganham veludo e, no lugar dos técnicos, uma plateia elegante.
0: O Teatro Municipal?
3: Rio de Janeiro, 10 anos depois. Uma das obras tocadas terminou agorinha e um dos violoncelistas agradece os aplausos.
0: Iberê Gomes Grosso?
4: Muito bem.
3: Enquanto o violoncelista deixa o palco, o homem caminha em direção ao piano.
4: Agora, prepare-se para conhecer outro Radamés.

0: Quando a música termina, Sam me demora alguns segundos para dizer qualquer coisa.
1: Agora eu entendi.
2: O quê?
1: Na gravação da Odeon, eu conheci um grande arranjador. E agora estou ouvindo um grande compositor e pianista.
2: E o mesmo homem. Apenas em momentos diferentes. Algumas obras levam tempo para encontrar o público.
0: Radamés agradece ao público, cumprimenta a orquestra e o maestro e sai do palco.
2: Vamos?
1: De novo?
2: Dessa vez só até os bastidores.
0: Os dois seguem por um corredor estreito, onde reencontram Radamés.
2: Maestro.
3: Ora, são vocês. Que surpresa revê-los.
1: O senhor lembra da gente?
3: Claro. Não é todo dia que aparece um técnico chamado Beto Scandoval.
2: Eu fico feliz por ter causado uma impressão duradoura.
1: Maestro, seu concerto foi extraordinário.
3: Ah, muito obrigado.
1: E fico pensando, o senhor sente diferença quando escreve para um palco como este ou para um estúdio de gravação?
3: Não, eu não.
1: Nenhuma?
3: Nenhuma. Quando começo a escrever, eu não penso onde a música vai tocar. Eu penso apenas se ela tem alguma coisa para dizer. Depois ela escolhe onde quer morar.
1: Talvez seja por isso que sua música atravessa tantos lugares diferentes.
3: É, talvez. Eu nunca gostei muito de cercas, sabe? Muito menos na música. Ah, com licença agora. Estão me chamando. Até mais.
2: Obrigado, maestro. Até.
1: Ah, esse dia me fez muito feliz. Obrigado, Scandor.
2: Sabe, eu acho que sua memória não é das melhores, meu amigo.
1: Ué, por quê?
2: Porque eu disse que teremos um desejo em 3 atos. Só se passaram 2.
1: Então tem mais? Nem posso...

0: mesmo tempo, o Sammy é bastante incrédulo.
1: Você ainda não conheceu o Radamés que eu mais gosto.
2: Gosta mais? Por quê?
1: Porque ele já não precisa provar mais nada pra ninguém.
2: Como assim?
1: Quando a gente é jovem, às vezes passa muito tempo tentando mostrar o que sabe fazer. Depois de uns anos, a gente simplesmente faz.
2: E para onde vamos agora?
1: Para um festival de jazz.
2: Jazz? Rádio, concerto e agora jazz?
1: O Radamés nunca morou numa caixinha. Não, pronto.
2: Acho que sim.
0: Quando o Sammy abre os olhos, o cenário é outro. Agora há um palco bem menor, um ambiente menos formal. Parece mais uma grande reunião de amigos.
2: Onde nós estamos?
0: Ano de 1985, num festival de jazz. E ali, cercado por músicos jovens, está um homem, cabelos brancos, sorriso tranquilo. Radamés Nhatali.
3: Boa noite. Vieram falar com o maestro?
0: Sammy olha para o crachá, depois para o rosto do homem, depois para o crachá de novo. E então...
2: Dessa vez, você não me engana, Skandor. Ou melhor, Skandoval Roberto?
1: Filho do Beto.
2: Claro que é.
1: Venha, tem o maestro no camarim.
4: Pode entrar.
1: Maestro, trouxe um jovem flautista que está estudando uma obra sua.
4: Ah, é mesmo? Qual delas?
2: A sonatina para flauta e piano.
4: Ah, essa eu escrevi com muito carinho para o Celso Waldsenlugel e o Heitor Alimonda. Mas como você disse mesmo que se chama?
2: Sammy Fuchs.
4: Como é que é? Mas eu conheci um Sammy Fuchs há muitos anos.
2: Ah, claro. Era meu pai.
4: Seu pai?

0: Eu nem trouxe a minha flauta.
1: Trouxe sim. Tá aqui.
2: Então, vamos tocar ou vamos conversar?
0: Vamos tocar.
2: É assim que eu gosto.

0: Muito bonito. Parabéns. Você é um músico bem talentoso.
1: Ah, obrigado. Eu acho que nunca vou esquecer esse momento, sabia?
0: Nem eu. É sempre uma alegria descobrir que uma música continua viva nas mãos de outros músicos.
2: Maestro, eu posso lhe fazer uma pergunta?
0: Ah, claro.
2: O senhor escreveu para rádio, para teatro, cinema, salas de concerto. Agora está num festival de jazz. O senhor nunca teve medo de misturar tudo isso?
0: Misturar? Meu amigo, eu nunca misturei nada.
1: Não?
0: Eu sempre fiz a mesma coisa. Música. As pessoas gostam de inventar nomes. Popular, erudita, jazz, choro.
2: Samba.
0: Isso. Tudo isso ajuda a organizar os discos. Mas não organiza a imaginação. O importante nunca foi a prateleira. Sempre foi a música.
3: Lá fora, alguém chama o maestro. O público já espera pelo concerto.
0: Agora eu preciso ir. Foi um prazer enorme conhecer vocês. Quem sabe eu os veja de novo. E conheça algum dia a terceira geração de Scandovais e Fuchs.
1: O prazer foi todo meu. E obrigado por toda a música.
0: Continue tocando, hein? É assim que a música continua vivendo.
3: Radamés pega a partitura e segue em direção ao palco.
1: Scandor, agora eu entendi.
2: O quê?
1: Você tinha razão. O Radamés nunca viveu entre dois mundos.
2: Não. Ele viveu inteiro dentro de um só.
1: A música.

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1: No programa de hoje, ouvimos as seguintes músicas. De Ari Barroso, Aquarela do Brasil, interpretada por Francisco Alves. De Radamés Nátaly, Concerto Romântico com Orquestra Sinfônica Nacional, sob a regência de Alceu Boquino e o próprio autor ao piano. E a sonatina para flauta e piano com Sammy Fuchs flauta e Ângela Lima piano. De Anacleto de Medeiros, Jubileu. E de Pixinguinha, Devagar e Sempre, A Vida é um Buraco e 1 a 0. Todas com Radamés Nátaly, Joel do Bandolim e a Camerata Carioca. No papel de Radamés Nátaly, o ator Arnaldo Marques.

0: programa Blim Blam Blom é uma criação de Tim Rescala.
1: A radionovela O Gênio da Música é escrita por Estefânia de Azevedo e tem sonoplastia de Silas Mendes.
0: Tem Lionel Fischer no papel de Scandor, o gênio da música.
2: E tem a narração de Maria Vitória Abdenur.
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2: Participe do nosso programa e escreva para a nossa ouvidoria no e-mail ouvidoria@ebc.com.br.
0: Ou ainda enviando mensagem pelo WhatsApp ou Telegram para o número 99710-0537, DDD 21.
1: Até semana que vem, crianças, sempre aos sábados, ao meio-dia, no programa
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1: Minha avó tinha um canário belga, todo amarelo, muito cantante. Ele vivia numa gaiola de arame dourado, as garrinhas envolvendo a madeira do poleiro, os olhos sempre assustados. Um dia, no sítio, ao abrir a portinhola para trocar-lhe a água, minha avó se distraiu e o passarinho escapou. Foi um desgosto. Até cair a noite, minha avó ficou do lado de fora da casa procurando o canário, mas em vão, ele não apareceu. No dia seguinte, bem cedo, minha avó abriu a gaiola e limpou tudo. Pôs comida nova, trocou a água e deixou a portinhola aberta. Depois se sentou na varanda e esperou. Esperou sem esperança. Onde já se viu um passarinho fugir e depois voltar? Pois não se passou nem meia hora e aconteceu. O canário voltou. Entrou de volta em sua prisão dourada. O medo é às vezes maior que o gosto pela liberdade.
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2: 13 horas.
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3: Vamos receber Jader e Otto.

0: É, Otto. Às vezes a gente fica sozinho, deixado de lado.
1: Coração que dói.
0: Dói demais, né?
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1: Valeu, valeu! Salgueiro, 1993. A penúltima vez que a escola de Pedro Luiz foi campeã.

0: Esse foi Monobloco com o samba enredo do Salgueiro para o Carnaval de 1993, em que o Salgueiro foi campeão. Peguei um Ita no Norte, de Demar Chagas, Arizão, Celso Trindade, Bala Guaraci e Quinho. Tivemos ainda Martinalha com o Coração Radiante, de Mauro Júnior, Xande de Pilares e Elinho do Salgueiro. E Jader e Otto com uma música do Jader, Me Dá Teu Coração.
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0: Vem aí Simone e Roupa Nova.

0: Esse foi Pepeu Gomes, com Deusa do Amor, dele e Baby do Brasil. Antes, João Suplicy e Ney Matogrosso, com Samba e Amor, de Chico Buarque. E Simone e Roupa Nova cantaram Amor Explícito, de Antônio Cícero, Paulo Edmundo e Antônio Martins.
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0: Vamos receber Paulinho da Viola.

0: Ouvimos Diogo Nogueira com Mar do Amor, de Ciraninho e Alex Magno. Antes Alcione com O Mar Serenou, de Candeia. E Paulinho da Viola com uma canção de Martinho da Vila, Quem é do Mar não enjoa.
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0: Vem aí Sandra do Ailibe.

0: Esses foram Chico Lobo e Cleiton e Cledir, com a música do Chico Lobo, Rio e Mar. Antes, Caetano Veloso, Mosquito e Ivan Sacerdote, com Onde o Rio é Mais Baiano, de Caetano. E Sandra do Ailib com Rio Antigo, de Chico Anísio e Nonato Buzar.
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0: Com vocês, Zizi Posse.

Ouvimos Fábio Júnior com Ai Que Saudade Doce, de Vital Farias, e Zizi Posse com Tanta Saudade, de Djavan e Chico Buarque. Voltamos já!

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7: Você conhece o Cristo Redentor? 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
10: 13 horas e 58 minutos.
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11: Vem aí Zeca Pagodinho.

Esse foi Silva com Alô Paixão, de Jorge Salles. Antes, Zezé Mota com Paixão, de Luiz Melodia. E Zeca Pagodinho com Nas Asas da Paixão, de Marcos Valle e

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0: Ouvimos Amigo Velho, de Tato e Zeider Pires, com o Fala Mansa. Antes, Lenine e Zé Renato, com Amigo é Casa, de Capiba e Hermínio Belo de Carvalho. E Joyce e Leila Pinheiro cantaram da Joyce, Revendo Amigos.
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0: Agora é a vez da Pimentinha, Elis Regina.

0: Essa foi Ludmilla com Maria Maria, de Fernando Brant e Milton Nascimento. Antes, Carlos Lira com a sua Maria Ninguém. E Elis Regina com Maria Rosa, de Lupicínio Rodrigues e Alcides Gonçalves.
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0: Com vocês, Zé Renato.

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1: Essa foi uma rodada musical com música sobre João. Tivemos Joyce e Dori Caymmi com Joãozinho Boa Pinta, de Geraldo Jacques e Haroldo Barbosa. Antes, Trovadores Urbanos com uma música do Chico

0: Buarque, João e Maria, e Zé Renato com uma música de Noel Rosa, João Ninguém.
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0: Cheguem mais Emílio Santiago e Luiz Melodia.
2: Melô.
3: Fala, Emílio.
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3: É mesmo? Verdade?

0: Nelô?
1: Oi.
0: Você sabe que Teresa sempre foi o grande problema de Dick e Lúcio.
1: Se mesmo assim, né? Eu conheci, por agora não posso falar pra você que eu não gostei também dela.
0: Será que vai continuar sendo um problema nosso?
1: Eu acredito que não, né? É só nós deixarmos na praia, ou se não, alguém ficar com ela.
0: Não, é melhor deixar.
1: É melhor deixar na praia, né?
0: A gente continua sonhando.
1: Sonhando, sou tão bonita.
0: Aquela coisa, né? Platônica.
1: Pois é, já que não é minha, não é sua.
0: Ela passa, a gente imagina.
1: A gente pode olhar, né?

0: É um dos gênios da música popular brasileira, galera.
1: Esses foram Bebeto e Zé Cabaleiro com Praia e Sol, de Adilson e Bebeto. Antes, Wanda Sá com Praia do Leblon, de Cazu, Toshida e Wanda Sá. E Emílio Santiago e Luiz Melodia com Tereza da Praia, de Tom Jobim e Billy Blanco. Ficamos por aqui. Até a próxima.
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3: Você confere neste Faixa Musical o Trio que Chora. Elas estão lançando o seu mais novo EP, o chamado Trio que Chora com Vida. Música.

regional paulistano Trio Que Chora é formado pelas musicistas Marta Ozzetti nas flautas, Rosana Bergamasco no violão de sete cordas e Cássia Maria na percussão. Ao longo das cinco faixas do álbum, em cada uma delas deste novo trabalho, o Trio Que Chora convida um músico para realizar uma participação especial. O grupo, que foi formado em 2007, explora o choro, mas acaba trazendo para sua sonoridade muitos ritmos e estilos de várias regiões do Brasil. O trio tem se destacado em festivais e gravações, vem se consolidando como referência no cenário da música instrumental e dentro do estilo do choro brasileiro. Todas as faixas do EP Trio Que Chora Convida são autorais, compostas por integrantes do grupo. Vamos ouvir a faixa Chuva.

0: Você ouviu Chuva, música de Rosana Bergamasco com Trio que Chora. Esta faixa você encontra no álbum Trio que Chora Convida, lançado e disponível nas diversas plataformas de streaming de áudio.
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6: 15 horas.
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8: Eu sou Rui Castro. E este é o segundo programa da série A Música do Cinema, hoje dedicada a dois grandes criadores de música para os filmes, e não podiam ser mais diferentes um do outro. Um deles, músico completo, grande maestro, condutor de sinfônicas. O outro, um gênio na arte de representar, mas como compositor, um intuitivo, quase primitivo, que não sabia uma nota de música, e mesmo assim foi dos

grandes. O primeiro foi Bernard Herrmann, famoso pelas trilhas para os filmes de Hitchcock. O segundo, Charles Chaplin, capaz de criar um tema inesquecível como este.

e Charles Chaplin, Limelight, tema de seu filme Luzes da Ribalta, de 1952, na interpretação do trombonista Christian Lindbergh. Como era possível alguém tão despreparado musicalmente criar suas melodias? Chaplin era o gênio total, não apenas o comediante ou diretor, criador de Carlitos. Escrevia roteiros, representava o papel de cada ator para ensiná-lo, coreografava cada movimento de todos em cena. E assim também com a música. Chaplin criava uma espécie de rascunho de uma canção, murmurando-a ou assobiando-a para um músico profissional de sua confiança. Esse a escrevia, harmonizava e a vestia com um aparato sugerido por Chaplin. E com isso, ela era totalmente de Chaplin. Como a que ele compôs em 1942, quando sonorizou e musicou uma de suas obras-primas, o filme Em Busca do Ouro, produzido em 1925 e originalmente mudo. Lembra-se da música e da cena dos pãezinhos dançarinos? Faz parte dessa suíte com as canções de Em Busca do Ouro.

The Gold Rush Suite, do filme Em Busca do Ouro, comédia muda de Chaplin, 1925, sonorizada por ele em 1942. Para muitos, inclusive eu, Luzes da Cidade, de 1931, é o maior filme de Chaplin, com sequências inesquecíveis, como a inicial, em que ele aparece dormindo na estátua que vai ser inaugurada, e a da luta de boxe. Para esse filme, em que seu personagem Carlitos, como sempre, não emite uma só palavra, ele compôs sua talvez mais rica trilha sonora. Aqui vai uma amostra dos temas de Luzes da Cidade, com a orquestra do maestro Carl Davis.

de Charles Chaplin, os temas de Luzes da Cidade. Chaplin parecia capaz de tudo. Certa vez, numa festa em Hollywood, nos anos 1920, cantou um trecho de ópera com tal perfeição que todos se surpreenderam. A dona da casa se dirigiu a ele. "Sr. Chaplin, não sabia que o senhor cantava." E ele, com falsa modéstia: "Mas eu não canto, madame. Estava só imitando Caruso." E o pior é que era verdade. Muitos anos depois, uma de suas canções mais conhecidas, Smile, do filme Luz da Ribalta, chegou ao hit parade na voz de um famoso cantor americano. Aqui vai ela, primeiro em sua versão instrumental, e depois com o dito cantor, cujo nome nem vou precisar dizer.

0: voz ao piano e depois na interpretação inconfundível de, claro, Nat King Cole.
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0: Haverá algum fã de cinema que nunca tenha assistido a um filme de Alfred Hitchcock? Não. Mas entre estes, mesmo entre os espectadores mais atentos, poucos saberão quem era o responsável por aquela música hipnotizante que acompanhava suas sequências, pois chamou-se Bernard Herrmann e era, como eu já disse, um músico completo. De formação clássica, aos 15 anos de idade, ele criou uma orquestra de câmara e aos 20 já era diretor musical da poderosa rádio CBS de Nova York. E lá na CBS, conheceu um jovem radialista que tinha acabado de botar os Estados Unidos em polvorosa, irradiando uma falsa invasão de marcianos, Orson Welles. Os dois se descobriram, começaram a trabalhar juntos e quando Orson foi para Hollywood em 1940, levou Bernard Herrmann com ele. E qual foi o primeiro filme que Herrmann musicou? Nada menos que Cidadão Kane,

Ouvimos a abertura de Cidadão Kane, de Bernard Herrmann, na trilha sonora original do filme de Orson Welles. A partir dali, Herrmann fez sólida carreira comercial como compositor em Hollywood. Outra de suas trilhas mais emocionantes foi a do filme de ficção científica O Dia em que a Terra Parou, de Robert Wise, de 1951, em que Herrmann usa o exótico instrumento Theremin como fundo musical para os extraterrestres que desembarcam em Nova York.

de Bernard Herrmann, tema de O Dia em que a Terra Parou. Mas era como se Bernard Herrmann estivesse ensaiando para o principal que viria depois, sua associação a partir de 1955 com Alfred Hitchcock. Começou com O Terceiro Tiro, uma comédia sinistra envolvendo um cadáver bem vestido que surge de repente e que ninguém sabe de quem se trata. Claro que a música para um filme desses tinha de ser jocosa e bem-humorada. Em seguida, teremos a vibrante trilha de um dos filmes mais típicos de Hitchcock, cheio de ação e suspense, Intriga Internacional, de 1959, aquele em que o Cary Grant é perseguido por um avião.

tema original de O Terceiro Tiro e a abertura de Intriga Internacional de Bernard Herrmann para os filmes de Hitchcock. E o que dizer da trilha sonora de Um Corpo que Cai, de 1958, filme eleito numa enquete mundial em 2012 como o maior da história do cinema? Será que Um Corpo que Cai ganharia essa láurea sem a música de Bernard Herrmann, que acompanha praticamente cada apaixonante sequência do filme? Pois aqui vai ela, numa suíte com 10 minutos e 39 segundos de duração.

ouvimos a suíte De Um Corpo Que Cai, de Bernard Herrmann, na trilha original do filme. E quem diria que pouco depois, em 1960, Hitchcock faria seu filme mais famoso e assustador, Psicose. Você se lembra? É aquele que Janet Leigh está tomando um banho de chuveiro e... Não, não vou contar. Você pode ter pesadelos. O filme é em preto e branco. Donald Bernard Herrmann compôs uma trilha sonora que ele chamou de também em preto e branco, sem instrumentos de sopro, exclusivamente com cordas. Talvez por isso ela seja tão, digamos, cortante.

0: Ufa, ouvimos o tema de Bernard Herrmann para a sequência do esfaqueamento do chuveiro em Psicose, na trilha sonora original. E depois dessa, não há nada mais a acrescentar, não? No próximo programa de A Música do Cinema, focalizaremos os grandes cantores que se apresentaram nos musicais, atores que cantavam e cantores que atuavam. E faziam tudo muito bem. Não perca.
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8: Olá, ouvintes. Eu sou Cacá Santiago e está começando agora o Baú Musical, que nesta edição será embalado pelo ritmo da bossa nova, através de gravações marcantes de uma voz suave e elegante. Hoje eu te convido para juntos percorrermos a história e a trajetória musical da cantora e violonista Wanda Sá. Sua estreia no mundo começou no dia 11 de julho de 1944, em São Paulo. Mas Wanda Maria Ferreira de Sá mudou-se com a família para o Rio de Janeiro, onde cresceu. A paixão pela música surgiu aos 6 anos, quando iniciou as aulas de balé, que foram trocadas, aos 11 anos, pelas aulas de violão. Na adolescência, já fã da bossa nova, assistia aos shows na primeira fila, apreciando e memorizando os acordes executados. Foi aluna de Roberto Menescal e, anos mais tarde, tornou-se professora do curso de violão criado por ele e Carlinhos Lira. Sua trajetória profissional na música teve início em 1962, com apresentação no

programa Dois no Balanço, da TV Excélsior. Entre os participantes estavam Tom Jobim, Sérgio Mendes e o conjunto Bossa Rio. Seu primeiro disco, Wanda Vagamente, foi lançado em 1964, com produção de Roberto Menescal e uma seleção formada pelas primeiras músicas de Edu Lobo, Francis Raime e Marcos Valle. Além de uma canção da própria Wanda, escrita junto a Nelson Motta. Convidada por Sérgio Mendes para integrar o Brasil 65, ao lado de Jorge Benjor, Rosinha de Valença, Tião Beto e Chico Batera, a cantora se mudou para os Estados Unidos no final de 1964. Junto ao conjunto, fez diversos shows e gravou dois LPs. Ainda em terras norte-americanas, gravou seu segundo disco, Sofli. Com o sonho de prestar vestibular para a sociologia na PUC, Wanda retornou ao Brasil em 1966. 3 anos mais tarde, casou-se com o cantor Edu Lobo e retornou aos Estados Unidos, onde chegou a gravar uma participação no álbum de Paul Desmond, antes de interromper a carreira para se dedicar ao marido e aos 3 filhos do casal, Mariana, Bernardo e Isabel. 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

0: Acabamos de ouvir Wanda Sá interpretar, junto a Roberto Menescal, as canções Futuros Amantes, de Chico Buarque, e Tem Dó, composição de Baden Powell e Vinícius de Moraes. Antes tivemos Vagamente, de Roberto Menescal e Ronaldo Boscoli, na voz de Wanda, e começamos ouvindo To Say Goodbye, versão em inglês da canção Pra Dizer Adeus, de Edu Lobo e Torquato Neto, com Paul Desmond e Wanda Sá.
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0: Em 1982, separada de Edu Lobo, Wanda Sá retomou sua carreira com a realização de novos shows, sobretudo junto a Roberto Menescal, com quem também gravou os CDs Eu e a Música, Uma Mistura Fina e Estrada Tóquio Rio. Trabalho que exalta a ligação de ambos com o país asiático. Palco de importantes apresentações dos dois, que fizeram a bossa nova ultrapassar as barreiras continentais com maestria. A cantora também teve seu disco, Wanda Vagamente, lançado em CD no mercado japonês em 1998. Junto a Célia Vaz, Wanda gravou em 1994 o CD Brasileiras, primeiro trabalho em estúdio de sua nova fase profissional. No álbum estavam clássicos como Água de Beber e Samba do Grande Amor, além de contar com a participação do quarteto em si e das cantoras Joyce, Nana Caymmi e Gal Costa.

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1: Neste bloco ouvimos Wanda Sá e Roberto Menescal cantarem duas músicas, Vai de Vez, do próprio Roberto e de Lula Freire, e Wave, de Tom Jobim. E começamos com Gaiolas Abertas, Lugar Comum, de João Donato, Martinho da Vila e Gilberto Gil, nas vozes de Wanda, Célia Vaz e Gal Costa.
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1: Os primeiros anos do novo milênio foram marcados por muitos trabalhos. Juntos a Luiz Carlos Vinha, Tião Neto e João Cortês, Wanda Sá lançou, em 2000, o CD Wanda Sá e Bossa 3. Em 2001, com Roberto Menescal e Marcos Valle, gravou Bossa Entre Amigos. Neste mesmo ano, Wanda Vagamente foi relançado em CD no Brasil, com a inclusão de 3 faixas bônus em inglês. Domingo Azul do Mar chegou às lojas em 2002, com uma seleção musical formada por canções como Sabedoria, Jobiniando, Nanã e Comigo é Assim. Em 2003, foi a vez de um trabalho em parceria com João Donato.

0: Esta foi Jobiniando, de Martinho da Vila e Ivan Lins. Antes tivemos Zazueira, de Jorge Benjor, ambas na voz de Wanda Sá. E iniciamos ouvindo Daquele Amor Nem Me Fale, composição de João Donato e Martinho da Vila, com Donato e Wanda Sá.
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0: Dona de uma voz delicada, Wanda Sá construiu sua carreira pautada na elegância, no refinamento harmônico e na fidelidade estética criada por João Gilberto, Tom Jobim e tantos outros mestres, ajudando a manter vivo o gênero através das gravações de clássicos da bossa nova, mesmo quando os outros movimentos musicais foram ganhando força entre o público e as rádios. Wanda Sá seguiu trabalhando, se apresentando em shows comemorativos, em homenagens e também em parceria com amigos como Roberto Menescal, Rosinha de Valença, Leni Andrade, Fernanda Takai, Emílio Santiago, Bibossa e outros importantes nomes de nossa música. Durante os anos 2000, ainda gravou novos trabalhos colaborativos e também solo, como os CDs Bossa Nova Sempre, Cá Entre Nós, Wanda Sá ao Vivo e Wanda Sá 80 Anos, lançado em 2025 para celebrar os 80 anos de vida completados em 2024. O disco reuniu homenagem, renovação e manifesto da Bossa Nova com a junção de três gerações de compositores e arranjadores.

0: Encerramos ouvindo Wanda Sá interpretar duas canções, Sambop, de Maurício Einhorn e Durval Ferreira, e Um Abraço no Menescal e no Bôscoli, de Peri Ribeiro, Roberto Menescal e Wanda Sá. Tivemos também Benção Bossa Nova, de Carlos Lira, Paulo César Pinheiro e Roberto Menescal, com o Bibossa, Roberto Menescal e Wanda Sá. E abrimos o bloco com Juntinho, composição de João Donato e Nando Reis, com Wanda Sá e Bebel Gilberto. O programa de hoje teve produção de Cacá Santiago e Juliana Souza. Ficamos por aqui, mas voltamos semana que vem com mais um baú musical para você. Até lá!
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7: 16 horas e 58 minutos.
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Olá, vamos começando mais um programa Circular Brasil de música instrumental. Um giro pela música produzida em várias regiões do nosso país, passando por todo tipo de influências. Com o tempo, a gente vai percebendo que é uma diversidade incrível, uma grande variante de influências e estilos, como poucos países no mundo têm. Existe uma grande capacidade também de transformar estilos de outros países em música brasileira. Essa habilidade e abertura em misturar tendências e estilos é uma característica muito interessante dos compositores, arranjadores e artistas do Brasil. Nossas atrações de hoje vêm do Nordeste, do Centro-Oeste e do Sudeste do país. A gente começa pelo Nordeste, com o universo musical do compositor Antônio Madureira, através de um grupo liderado por ele, o Quarteto Romansal, com faixas do disco Tríptico, No Reino da Ave dos Três Punhais. O Antônio era muito próximo de Ariano Suassuna e sua música vem fortemente carregada daquele universo mágico e criativo. A seguir, vamos para o Sudeste, para conhecer mais de perto a música da pianista e compositora Heloísa Fernandes. São faixas do disco Fruto. E fechamos indo para o Centro-Oeste. Vamos conhecer mais um disco do violeiro Roberto Correa. O álbum leva o nome de Extremosa Rosa. Ouvidos atentos e coração aberto, o Circular Brasil está começando. O Quarteto Romansal é de Recife, em Pernambuco, e é um grupo extremamente interessante. Dirigido pelo violonista e compositor Antônio Madureira, o quarteto explora todo aquele ambiente mágico e criativo ali daquela região do nosso país. O Antônio Madureira, quando jovem, ele era responsável também pelo Quinteto Armorial. E foi por muito tempo próximo ao grande Ariano Suassuna. Inclusive o Ariano é que fez um belo texto de abertura no livreto do disco, no encarte, né? Demonstrando todo o seu afeto e admiração pelo trabalho de todos os componentes do Quarteto Romansal, além do Antônio Madureira, que era seu amigo, né? Já pelo nome do álbum, a gente percebe algo diferente, olha só. Tríptico, No Reino da Ave dos Três Punhais. Vamos poder ouvir 5 faixas do disco e depois eu falo mais a respeito dos componentes e do trabalho também. Vem aí agora Homenagem aos Caboclinhos e logo depois Cantiga Sebastianista, ambas de autoria do Antônio Madureira.

Esse é o programa Circular Brasil, de música instrumental, e neste momento estamos na nossa primeira atração do programa de hoje, em Recife, Pernambuco, Nordeste do Brasil, apreciando o trabalho do

do quarteto Romancal e ouvindo faixas do álbum Tríptico, No Reino da Ave dos Três Punhais. A gente tocou agora as faixas Cantiga Sebastianista e antes dela foi Homenagem aos Caboclinhos, ambas de autoria do Antônio Madureira, o líder do grupo. O quarteto Romancal teve algumas formações um pouco diferentes e, especificamente nesse disco, a formação foi a Aglaia Costa no violino e na rabeca, o Antônio Madureira no violão, João Carlos Araújo no violoncelo e o Sérgio Campelo nas flautas. O texto do Ariano Suassuna, no encarte do disco, traz o significado cultural e simbólico dos temas do disco, cujas faixas estão separadas como se fossem em grandes movimentos, como, por exemplo, Toque dos Encantados, Toque dos Degregados, outro movimento, Toque dos Orixás e Salve Rainha. São quatro movimentos com vários temas divididos entre eles. Vamos ouvir mais três faixas desse trabalho agora. Mais uma vez, os três temas são de autoria do Antônio Madureira. A gente ouve primeiro o tema do barroco pernambucano. Logo depois vem Antiga Melodia dos Índios Pancararu. E a última é Canto Gregoriano, Salve Rainha.

A gente acabou de conhecer melhor a música do Antônio Madureira através do Quarteto Romansal, do qual ele é diretor e integrante. As faixas saíram do disco Tríptico, No Reino da Ave dos Três Punhais, e é carregado de um rico conteúdo místico, simbólico e cultural do Nordeste do Brasil. Acabamos de ouvir três faixas desse disco. Essa que tocou agora foi Canto Gregoriano, Salve Rainha. Antes dela, ouvimos Antiga Melodia dos Índios Pancararu. E a primeira foi tema do barroco pernambucano. Na gravação desse disco, a formação do Quarteto Romansal foi a Aglaia Costa no violino e na rabeca, Antônio Madureira no violão, João Carlos Araújo no violoncelo e Sérgio Campelo nas flautas. E de Pernambuco, a gente segue nossa viagem e vamos para São Paulo, sudeste do Brasil. Vamos apreciar um outro trabalho bem diferente e muito intimista, a música da pianista Heloísa Fernandes. Heloísa Fernandes começou a estudar piano aos 5 anos de idade e tem uma formação acadêmica bem consolidada. Com formação em música erudita, ela também tem um extenso trabalho de pesquisa de música brasileira e música folclórica também, e utiliza elas como fonte de inspiração para suas músicas, para suas composições. No programa Circular Brasil de hoje, vamos ouvir faixas de um disco dessa instrumentista chamado Frutos. O estilo musical de Heloísa chama atenção pelas sutilezas, pela leveza e pelo uso de poucas notas. Você vai reparar isso aqui. A gente começa com uma versão dela para um clássico da música brasileira, Rosa, de Pixinguinha.

Este é o programa Circular Brasil, de música instrumental. E neste momento estamos em São Paulo, conhecendo um pouco melhor o trabalho da pianista e compositora Heloísa Fernandes, através de um álbum gravado por ela, que leva o nome de Frutos. Acabamos de ouvir uma versão de Rosa, música do Pixinguinha. Vamos em frente então com mais duas faixas desse disco, apreciando um pouco melhor esse estilo da Heloísa, esse tipo de abordagem sutil e intimista, né, com o uso cuidadoso das notas musicais. A gente vai ouvir duas músicas de autoria dela agora, da Heloísa. Primeiro vem a faixa título, Fruto, e logo depois, Jasmine.

Essa é a pianista e compositora Heloísa Fernandes, de São Paulo. Ela é a nossa segunda atração do programa Circular Brasil de hoje. Estamos ouvindo faixas do álbum Frutos. Acabamos de tocar duas músicas de autoria dela, da Heloísa. Essa que tocou agora se chama Jasmin. E antes dela, ouvimos a faixa título do disco, Fruto. E de São Paulo, agora vamos para o centro-oeste do Brasil, curtir algumas faixas de um disco do violeiro Roberto Correa. Roberto Correa é violeiro, pesquisador e professor. Apesar de ele ter nascido em Minas Gerais, ele vem representando o Centro-Oeste aqui no programa Circular Brasil. Isso porque há muito tempo ele mora e leciona em Brasília, no Distrito Federal, e o estado de Goiás também faz parte do seu universo musical e de pesquisas. O Roberto já esteve aqui no programa em outras edições, só que a gente sempre aborda discos diferentes do artista quando ele retorna ao programa. Dessa vez, será o álbum Extremosa Rosa. Nele existem canções e temas instrumentais. Hoje, naturalmente, vamos ouvir alguns temas instrumentais desse disco. A gente vai poder ouvir 5 faixas desse trabalho do Roberto e assim conhecer um pouco melhor a obra desse artista brasileiro. Ouviremos 3 delas agora. Vem aí Mazurca, do Viajor, depois Queluzindo e logo a seguir a faixa título do disco, Extremosa Rosa. Todas são de autoria do violeiro Roberto Correa.

Esse é o violeiro e compositor Roberto Correia, e você está acompanhando o programa Circular Brasil, de música instrumental. São faixas do álbum Extremosa Rosa. E o Roberto Correia representa a região centro-oeste do Brasil, aqui no nosso programa. Nós acabamos de ouvir a faixa título do disco, Extremosa Rosa. Antes dela foi Queluzindo, e a primeira, Mazurca do Viajor. E para encerrar o programa de hoje, a gente ouve agora mais duas faixas de autoria do Roberto Correia também. Vem aí Futrica Infinita e, na sequência, Ingresia na Folia.

0: Essa foi Ingrisia na Folia, e antes dela ouvimos Futrica Infinita. Ambos os temas são de autoria da nossa última atração do programa Circular Brasil de hoje, o violeiro Roberto Correa, que apesar de ser mineiro, está representando aqui no nosso programa o centro-oeste do Brasil, lugar onde mora há décadas e realiza muitas das suas pesquisas. Dessa vez, o Roberto veio ao programa com faixas de um disco dele chamado Extremosa Rosa. E vamos terminando por aqui o nosso programa de hoje. Muito obrigado pela sua companhia, muito obrigado pela sua audiência. Toda semana, nesse mesmo dia e horário, estamos por aqui, fazendo viagens a diferentes pontos do país e trazendo talentos dos mais variados tipos para você. Os trabalhos técnicos do programa ficam a cargo do Rafael Napoleão. Um grande abraço e até o nosso próximo encontro.
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1: Leia um livro sobre a escalada do Everest. O açoite do vento, os corpos castigados pelo esforço sobre-humano, o ar rarefeito e frio. Semanas de tortura e terror em que os alpinistas se veem frente a frente com a morte. E ao fim da escalada, o pico lá em cima, no topo do mundo, com seus quase 9.000 metros, parece pequeno quando alcançado. É só um platô onde, por cansaço, medo, falta de ar, não se pode permanecer por mais do que poucos minutos. Então, por quê? Escrever é um pouco assim, como o mal das montanhas.
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2: 18 horas.
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Leni Andrade, claro, em Estamos Aí, de Durval Ferreira, Maurício Einhorn e Regina Werneck. É quase um hino do samba jazz, não? Eu sou o Rui Castro e esse é o terceiro programa da nossa série, dessa vez trazendo uma variante explosiva do samba jazz, a das grandes vozes que se destacaram no gênero. Os cantores de samba jazz eram diferentes dos de bossa nova. Precisavam ter potência vocal, swing, capacidade de brincar com a divisão rítmica da música e de improvisar. O vocal do samba jazz não era intimista como o do banquinho e violão. Tinha que competir com todos aqueles trompetes, saxofones e com a bateria que fazia tremer as paredes do Beco das Garrafas. Leni Andrade era também pianista, sabia? Ela começou muito jovem no Beco das Garrafas no início dos anos 60. No começo cantava música romântica e samba-canção, mas só encontrou sua voz quando começou a gravar as coisas mais modernas que estavam sendo feitas, ou seja, o samba jazz. Estamos Aí virou quase um sinônimo do samba jazz vocal, pois tem toda a potência do gênero e permite o scat singing, ou improvisação vocal, em que Leni era mestra. Todo mundo achava que Leni se inspirava em Ella Fitzgerald, mas ela dizia que não, que aprender scat singing com Dolores Dura. Você acha impossível? Pois escute essa pequena prova numa gravação de Dolores, de Fim de Caso, que ela própria compôs.

Mas vamos a mais Lelê Andrade, agora interpretando Samba de Rei, seguida de Peri Ribeiro com Samba do Dom Natural. As duas músicas são de Pingarelho e Marcos Vasconcelos. E neste mesmo bloco, Lenny e Peri juntos esbanjando swing em Vivo Sonhando de Tom Jobim.

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Samba de Rei com Lelê Andrade e Samba do Dom Natural com Peri Ribeiro, as duas saídas do violão e do lápis da dupla Pingarilho e Marcos Vasconcelos, que eram econômicos até demais para compor. Tudo que fizeram foi bom, mas podiam ter feito muito mais. E depois, Viva Sonhando, de Tom Jobim, com Leni e Peri, cantando juntos no show Gemini 5, de 1965, em que eram acompanhados pelo Bossa 3 e Luiz Carlos Vinhas. Peri Ribeiro teve uma trajetória parecida com a de Leni Andrade. Os dois começaram pelo romântico e depois passaram para uma coisa mais vigorosa. Peri, sendo filho de Dalva de Oliveira e Erivelto Martins, tinha sido formado pelo samba-canção, mas sempre foi ligado ao pessoal da Bossa Nova, só que com um gogó que eles não tinham. Daí a brincadeira de Ronaldo Bosco, que Peri era o Pavarotti da Bossa Nova. Mas não era nada disso. O que ele era o Peri do samba jazz. Mas seria preciso quebrar cristais para dar um tom de samba jazz ao que se cantava? Vamos ouvir o que Silvia Telles e Lúcio Alves tinham a nos dizer sobre isso.

Primeiro, Balanço Zona Sul, de Tito Mate, com Silvinha Teles. Depois tivemos ela e Lúcio Alves dando um show de domínio vocal ao cantar ao mesmo tempo duas músicas de Tom, Esse Seu Olhar e Só em Teus Braços. As duas músicas têm uma harmonia igual e melodias parecidas, né? Lúcio entra na música de Silvinha e Silvinha na de Lúcio e dá tudo certo. E por último, Lúcio cantando Moça da Praia, de Roberto Menescal e Ronaldo Boscoli. Moça da Praia foi um dos primeiros standards da Bossa Nova. Todo mundo cantava, até que injustamente foi sendo esquecido aos poucos. Em 1962, o pianista Luiz Essa, ao lado

De Bebeto Castilho e Elcio Milito, criou o primeiro trio moderno brasileiro, Tamba Trio. E não era só instrumental, era vocal também. Todos cantavam. Era Luizinho ao piano, Bebeto na flauta e no contrabaixo, usando playback, e Elcio na bateria. Elcio Milito inventou uma bateria diferente, chamada Tamba. Daí o nome do grupo e do número que você vai ouvir.

Tamba, de Luiz Essa com o Tamba Trio. O trio é uma formação clássica do jazz em todos os lugares. No Brasil dos anos 50, eles eram uma formação suave e sofisticada, como o trio Surdina, ideal para as pequenas boates. O Tamba Trio botou todo o peso do samba jazz neles. O tamba nasceu para acompanhar a cantora Maísa numa turnê para Argentina, Chile e Uruguai, em 1961. Na volta da excursão, eles liberaram a Maísa e ficaram independentes. Ótimo! Quando começou a diáspora da música brasileira, a partir de 1966, 67, o Tamba Trio foi para o México, onde se tornou o Tamba 4. Isso porque Bebeto passou a tocar só flauta e o contrabaixo ficou a cargo de Dório, enquanto Ohana substituiu Elcio Milito, que tinha ido embora para os Estados Unidos. Mas com Luizinho e Bebeto no palco, o tamba era sempre o tamba.

0: Samba Blim, de Orlando Divo, com o Tamba 4. E por falar em 4, o que você ouviu depois foi Tema para 4, com os Cariocas, claro. Era uma composição e um arranjo de Severino Filho, líder do conjunto. Tema para 4 é diferente de tudo que os Cariocas já tinham gravado. Um vocalize sem letra, em alta velocidade, cheio de obstáculos, à altura dos melhores conjuntos vocais americanos.
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Vamos bater um papo assim gostoso com alguém? 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

É demais, não? Elza Soares e o baterista Wilson das Neves, numa interpretação como você nunca tinha ouvido, da popularíssima Deixa Isso Pra Lá, de Alberto Paes e Edson Menezes. Elza era uma cantora de samba, mas a liberdade que tomava com as músicas a aproximava do jazz. E sempre foi assim desde o começo. Não conseguia cantar uma música duas vezes do mesmo jeito. E o que dizer de Wilson das Neves na bateria? Quem estava seguindo quem? Elza improvisava e o Wilson ia atrás, ou era o Wilson que batia uma frase e Elza que ia atrás? Outro que fazia o que queria com a voz era o Wilson Simonal. Assim como a Elza, Simonal via cada canção apenas como matéria-prima para o seu virtuosismo. Mas não é isso samba jazz?

Lobo Bobo, de Carlos Lira e Ronaldo Boscoli, e Nanã, de Moacir Santos e Mário Teles, com Simonal. Simonal começou como cantor pop. E o samba jazz, graças às orientações de Ronaldo Boscoli, foi para ele um upgrade. Sarah Vaughan, quando esteve no Brasil, ficou louca por ele. Eles cantaram juntos The Shadow Girl Smile num programa de televisão que está no YouTube. E é sensacional.

Outro brasileiro por quem a Sarah Vaughan se encantou e tentou até levar para os Estados Unidos foi Johnny Alf. Esse sempre foi moderno. Foi bossa nova antes da bossa nova, samba jazz antes do samba jazz, isso como compositor e como cantor. Nenhuma frase musical estava salva de suas contorções e distorções de acordo com o que ele queria dizer. Então, encerrando esse programa, vamos a Johnny Alf, em 1961. São os três primeiros grandes clássicos dele.

compostos alguns anos antes e que passaram todo aquele tempo na gaveta à espera de uma gravadora que se atrevesse a recebê-los. Pois é, o Brasil é assim, né? 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
1: Ilusão à toa, rapaz de bem e céu e mar. As três com e de Johnny Alf. E assim fechamos mais esse programa sobre o samba jazz. No próximo, mais vozes do gênero, como Wanda Sá, Jorge Ben e, como não poderia deixar de ser, o Brasil 66 de Sérgio Mendes. Não perca!
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Nome responsável por dar continuidade ao trabalho pioneiro de Roberto de Regina na restauração do cravo no Brasil, a carioca Rosana Lancelotti teve seu primeiro contato com o instrumento na Escola de Música da UFRJ, após passar um grande período de sua vida dedicando-se ao piano. Posteriormente, estudou com Jacques Zoog no Conservatório Real de Haia, na Holanda, onde se especializou em cravo e música barroca.

cravista começou sua carreira em 1974 com o grupo Quadro Cervantes, que acompanhou até 1990. Na Europa, se apresentou nas salas Wigmore Hall, na Academy of St. Martin in the Fields de Londres, no Palácio Barberini de Roma e na seleta Fundação Gulbenkian de Lisboa. Com um repertório diversificado, Rosana Lancelot gravou 6 CDs de cravo, como obras raras de compositores como Bach, Haydn e o português Avondano, além de peças de Ernesto Nazaré e composições brasileiras dedicadas a ela, que resultaram na seleção de obras modernas gravadas em seu álbum O Cravo Brasileiro.

Além de sua atuação como musicista, Rosana Lancelotti possui uma notável formação acadêmica e é uma figura essencial no cenário cultural brasileiro. Em 2009, ela concebeu o portal Música Brasilis, plataforma dedicada à difusão de repertórios brasileiros, que hoje conta com mais de 6 mil partituras e milhares de acessos mensais, contribuindo significativamente para o enriquecimento e valorização da música brasileira.

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3: 19 horas.
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No Música e Músicas do Brasil de hoje, nós celebramos os 180 anos de nascimento de Brasílio Tibere da Cunha, um dos personagens mais singulares da música brasileira do século XIX. Seja muito bem-vindo, você é o nosso convidado e o Música e Músicas do Brasil começa agora. Pianista, compositor, diplomata, escritor, Brasílio Tibere levou a música brasileira para diferentes países, deixando uma obra que ajudou a abrir caminhos para a construção de uma identidade musical nacional. Ele nasceu em Paranaguá, no Paraná, em 1º de agosto de 1846 e cresceu em uma família ligada à música e às letras. Primeiro, ele estudou violino, mas logo adotou o piano como instrumento principal. Ainda jovem, já se apresentava em concertos no Paraná e mais tarde se mudou para São Paulo para cursar Direito. A intensa vida cultural da Faculdade de Direito, marcada por saraus e apresentações musicais, ofereceu o ambiente ideal para que Brasílio Tibere se destacasse como pianista e compositor. Foi justamente durante esse período que Brasílio Tibere publicou a obra que marcaria definitivamente o seu nome na história da música brasileira, A Sertaneja, fantasia para piano baseada na canção popular Balaio, Meu Bem Balaio. Unindo o virtuosismo do piano romântico europeu a uma melodia popular brasileira, a obra tornou-se um marco da música de concerto nacional e uma das precursoras do nacionalismo musical brasileiro. E é com ela que começamos o programa de hoje, a interpretação do pianista Arnaldo Estrela.

Ouvimos a sertaneja Opus 5, Fantasia Característica, sobre temas brasileiros de Brasília Tibere da Cunha, na interpretação de Arnaldo Estrela ao piano. Seguimos o programa agora com Poème d'Amour, mais uma importante obra de Brasília Tibere da Cunha, na interpretação do pianista Arthur Moreira Lima.

Ouvimos Poema d'Amour, de Brasília de Tibere da Cunha, com Arthur Moreira Lima ao piano. Brasília Tibere também participou de iniciativas ligadas ao movimento abolicionista, apresentando-se em concertos beneficentes e colaborando com campanhas pela libertação de pessoas escravizadas. Após concluir o curso de Direito, ele ingressou na carreira diplomática e viveu por mais de 40 anos entre a Europa e a América do Sul, servindo em cidades como Berlim, Roma, Bruxelas, Assunção e Lisboa, conciliando a atividade diplomática com uma intensa vida musical. O compositor frequentou salões, academias e concertos, conheceu nomes como Franz Liszt, Anton Rubinstein e Giovanni Sgambati, e manteve estreita relação com Carlos Gomes, se tornando um importante divulgador da música e da cultura brasileira no exterior. Além de compor, Itibirê escrevia sobre literatura, artes e economia e defendia o fortalecimento da educação técnica e da presença cultural brasileira em outros países. Seguimos o programa com as obras Berceuse, Le Fieu, Noturno número 1, de Noites Orientais, e Gavotte sur l'air célèbre de Louis XIII, de Brasílio Tibere da Cunha, e a interpretação da pianista Gisele Risenthal.

Ouvimos as obras Berceuse, Le Vieil, Noturno número 1, de Noites Orientais, e Gavotte sur l'air célèbre de Louis XIII, de Brasílio Tiberê da Cunha, e a interpretação da pianista Gisele Risenthal. A produção de Brasílio Tiberê é formada principalmente por obras para piano, inclusive valsas, mazurcas, noturnos, barcarolas, gavotas, fantasias e também estudos de concerto. Embora ele escrevesse dentro da linguagem do romantismo europeu, frequentemente incorporava referências brasileiras. A sua composição A Sertaneja, por exemplo, é uma das primeiras obras de concerto a utilizar explicitamente

rapidamente a melodia popular do país. Após a sua morte, que ocorreu em Berlim em 11 de agosto de 1913, grande parte da sua produção permaneceu esquecida. Nas últimas décadas, porém, novas edições, gravações e pesquisas vêm recuperando seu legado, reafirmando Brasília Itiberê como um dos pioneiros da música brasileira e também uma figura fundamental na aproximação entre a cultura nacional e o cenário internacional. Nós vamos encerrar o Música e Músicos do Brasil de hoje com Stella Maris, de Brasília Itiberê, com a pianista Gisele Risenthal.

0: Mares de Brasília Tibere da Cunha com a pianista Gisele Risental. Encerrando assim mais um Música e Búzios do Brasil. Obrigado pela sua companhia e até o próximo programa. E como sempre, eu espero por você. Até lá.
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1: Era ainda a época do telefone fixo. Foi há muito tempo, mas eu não esqueci. Ergui o fone do gancho como se fazia para ligar para alguém. Deu o sinal. Teclei o primeiro algarismo. Quando ia teclar o segundo, percebi vozes abafadas. Era uma linha cruzada. Coisas que eram comuns naquela época. Continuei teclando. Começou o sinal de chamar. Mas entre uma chamada e outra, voltei a ouvir as vozes, já um pouco mais claras. Uma delas, bem nítida, era uma voz de mulher. Parecia aflita. De repente, um grito. Ouvi com toda clareza a voz pedir socorro. Um pedido desesperado. E nesse instante exato, alguém atendeu do outro lado, desfazendo a linha cruzada. O grito ficou perdido, partido, sem resposta. O que teria acontecido com ela, a dona daquela voz? Eu nunca ia saber.
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0: Horas e um minuto. 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
6: Timoneiro, de Hermínio Belo de Carvalho, Paulinho da Viola, com Nó em Pingo d'Água.

0: Aham, de Caetano Veloso e João Donato, com João Donato, Eloir de Moraes, Arismar do Espírito Santo e Robertinho Silva. Antes, Timoneiro, de Hermínio Belo de Carvalho e Paulinho da Viola, com Nó em Pingo d'Água.
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0: Montanhas. Música e interpretação de Marinho Borfa.

0: E Vinícius Correia com um batuque de cordas trio. Antes, Montanhas. Música e interpretação de Marinho Boffa.
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0: Nogueira. Música e interpretação de André Geraisati.

0: Pica-Pau Teimoso, música e interpretação de Paulo Freire. Antes, Nogueira, música e interpretação de André Geraisati.
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0: Vamos acabar com o baile de Garoto com Gilson Peranzetta e Marcel Powell.

0: Virtual Jeff, música e interpretação de Idris Baudrillard. Antes, vamos acabar com o baile de Garoto, com Gilson Peranzetta e Marcel Powell.
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0: Faceiro, de Chiquinha Gonzaga, com Thalita Pérez, Henrique Cases, Marcelo Gonçalves e Beto Cases.

0: Choro, de Tom Jobim, com Dino Rangel. Antes, Faceiro, de Chiquinha Gonzaga, com Thalita Pérez, Henrique Cazes, Marcelo Gonçalves e Beto Cazes.
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0: Bate-papo, de Radamés Inátaly, com Nailor Proveta.

0: Bate-papo de Radamés Inátaly com Nailor Proveta.
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0: Chacareira para Desvendar Caminhos, de Valdir Verona e Rafael De Boni, com Valdir Verona e Rafael De Boni.

0: Geada, música e interpretação de Gambona. Antes, Chacareira para Desvendar Caminhos, música e interpretação de Valdir Verona e Rafael De Boni.
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9: Olá, ouvintes das rádios Nacional e MEC. Eu sou Renata Lima e este é o Bate-papo com a ouvidoria, o espaço de escuta cidadã da Empresa Brasil de Comunicação.
10: Eu sou Edson França. A programação de uma emissora faz parte da rotina de milhares de pessoas. Quando ela muda, surgem novas experiências, comparações e diferentes expectativas sobre os conteúdos oferecidos.
11: E eu sou Gal Bastos. Nesta edição, vamos conhecer manifestações encaminhadas à ouvidoria sobre mudanças na programação matinal da Rádio Nacional.
9: As mensagens apresentadas nesta edição foram recebidas entre fevereiro e julho e mostram como os ouvintes acompanham e percebem as mudanças na programação das manhãs da Rádio Nacional.
10: A primeira manifestação é de um ouvinte que nos conta como a programação da emissora passou a fazer parte de sua rotina após a aposentadoria.
11: Depois que me aposentei, encontrei na programação da Rádio Nacional um espaço de tranquilidade, onde aprendi a gostar de MPB.
9: Outro ouvinte escreveu à ouvidoria após a substituição da programação predominantemente musical das manhãs por um programa jornalístico.
11: Fiquei desapontado ao encontrar uma programação diferente da seleção musical que costumava ouvir.
10: As manifestações revelam diferentes expectativas sobre a programação das manhãs da Rádio Nacional.
11: A informação é importante, mas acredito que ela possa ocupar um espaço mais equilibrado na programação.
9: Enquanto alguns ouvintes defenderam maior espaço para a programação musical, outros destacaram a importância do jornalismo.
11: Gosto de acompanhar os conteúdos de informação da Nacional. Os jornalistas são imparciais e isso torna a informação mais agradável.
10: Alguns ouvintes manifestaram interesse por conteúdos jornalísticos relacionados à realidade de suas regiões.
11: Falta programação local na parte da manhã. É preciso trazer informações do que acontece no Rio e na região metropolitana.
10: Essas manifestações foram encaminhadas à diretoria de jornalismo. Ela informou que a programação observa critérios editoriais próprios da comunicação pública, com foco no interesse do cidadão e na pluralidade de conteúdos.
11: A programação das rádios nacional é dinâmica e passa por avaliações permanentes. Por isso, ajustes fazem parte da evolução da grade.
9: Na rede nacional, o Alô Alô Brasil passou a ser apresentado por Agostinho Teixeira de segunda a sexta-feira, das 8 às 9 horas da manhã.
12: Alô Alô Brasil!
10: Na sequência, das 9 às 10 horas, voltou ao ar o Ritmo da Notícia, reunindo música, entradas ao vivo do radiojornalismo e informações sobre os principais acontecimentos do dia.
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9: As mudanças na programação também motivaram manifestações de ouvintes que demonstraram preferência por programas tradicionais da Rádio Nacional.
11: Gostaria que voltassem com Revista Brasil e com o No Mundo da Bola. Eram programas que eu acompanhava todos os dias e fazem falta na programação.
9: A manifestação foi encaminhada à Diretoria de Jornalismo, que informou que as mudanças fazem parte de um projeto editorial voltado à ampliação do diálogo com diferentes públicos, mantendo os princípios da comunicação pública como referência para a programação.
11: As manifestações apresentadas nesta edição demonstram que a programação de uma emissora pública vai além da distribuição de horários e programas. Ela faz parte da rotina, das referências culturais e das formas de acompanhar o cotidiano.
9: Mais do que registrar opiniões, as manifestações permitem compreender como diferentes públicos se relacionam com a programação das emissoras e quais expectativas depositam na comunicação pública.
10: Até o próximo Bate-Papo com a Ouvidoria.
11: Participaram desta edição
10: Renata Lima, Edson França e Gal Bastos na apresentação,
9: Roberta Dante na revisão,
10: Josemar França na operação de áudio
9: e Messias Melo na sonoplastia.
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